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2: Boa noite.
0: Boa noite para você que nos acompanha em todo o país.
2: Segunda-feira, 15 de junho de 2026.
0: Vamos ao destaque do dia: transporte público coletivo.
2: Novo marco regulatório é sancionado pelo presidente Lula.
0: Ele muda as formas de financiamento do sistema e moderniza a regulação sobre as empresas que operam para melhorar a qualidade do serviço.
2: Na nossa entrevista do dia, nós conversamos com o secretário nacional de mobilidade urbana, Marcos Daniel. Dos Santos.
3: A gente tem nessa norma, ela abarca desde uma linha de trem ao metrô, a um corredor de ônibus, a um ônibus convencional, a um micro-ônibus, a serviços de barca. Então, precisa de diretrizes nacionais para que a população possa ser atendida com a qualidade que merece.
0: Você vai ouvir também: presidente Lula chega à França para participar da reunião do
2: G7. O presidente já teve hoje reuniões com os presidentes da Suíça e da França.
0: E vai discutir nos próximos dias a reforma de organismos como a OMC, regulação da inteligência artificial e regras para exploração de minerais raros.
2: E ainda, educação.
0: Estão abertas as inscrições para o Sisu Mais, uma nova oportunidade para quem fez o Enem e não foi selecionado na etapa regular. Gabriela Noronha.
4: Será uma espécie de repescagem das vagas que não foram preenchidas na etapa regular. Estão sendo ofertadas 9.436 vagas em 532 cursos.
2: E desenrola Fies já renegociou 5.300.000.000 em dívidas de ex-estudantes, com descontos de até 99%.
0: Hoje, na apresentação da Voz do Brasil, Mariana Jungmann e Luciano Seixas.
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0: O presidente Lula já está na França, onde participa como convidado do encontro do G7, formado por Alemanha, Canadá, Estados Unidos, França, Itália, Japão e Reino Unido, principais economias desenvolvidas do mundo.
2: Além de reuniões bilaterais, o presidente vai levar a contribuição brasileira para diversos temas discutidos pelo G7.
0: A repórter Luana Karen está lá na França, mas devido ao fuso horário de 5 horas a mais por lá, nós conversamos com ela mais cedo sobre as agendas do presidente. Vamos ouvir.
2: Oi, Luana, boa noite para você aí na França. Você tá na cidade de Evian-le-Bain, né? O presidente Lula chegou à cidade hoje, mas antes ele passou por Genebra, capital da Suíça.
0: E ele já teve também os primeiros encontros bilaterais, né, com os presidentes da Suíça e da França. Conta pra gente como foram esses encontros, Luana. Boa noite.
5: Boa noite, Luciana e Mariana. Boa noite aos ouvintes da Voz do Brasil. É isso mesmo, a reunião de cúpula do G7 acontece em Evian-le-Bain, cidade francesa onde eu estou, situada às margens do Lago Léman, no leste da França. Antes de chegar aqui, ainda em Genebra, Lula teve uma reunião bilateral com o presidente da Suíça, Guy Parmelin. Eles falaram sobre comércio e se comprometeram a trabalhar para diversificar a pauta de exportações entre os dois países. À tarde, já aqui em Evian-le-Bain, o presidente Lula teve um encontro bilateral com o presidente da França, Emmanuel Macron. Os dois presidentes reiteraram os avanços positivos da cooperação em defesa, em especial o sucesso do Programa de Desenvolvimento de Submarinos, o PROSUB.
2: Luana, essa é a 10ª vez que o Brasil participa como convidado da reunião do G7. Quais são os temas que estão em destaque esse ano?
5: Pois é, Mariana, o encontro em Evian acontece logo após o anúncio do acordo de paz entre Estados Unidos e Irã, tema que deve fazer parte das discussões aqui, além, claro, da guerra entre Ucrânia e Rússia. Também haverá espaço para conversas sobre disputas econômicas entre as grandes potências, segurança, saúde e inteligência artificial. O Brasil vai participar de 2 sessões plenárias no fórum. Na primeira, dedicada às parcerias internacionais para o desenvolvimento, Lula deve defender a manutenção dos recursos destinados à ajuda oficial aos países mais pobres. Na segunda sessão, com a presença brasileira, o debate será sobre crescimento econômico equilibrado. Neste tema, Lula deve voltar a defender a reforma das instituições internacionais criadas após a Segunda Guerra Mundial. É o que se costuma chamar de sistema de governança global, como os órgãos da ONU, a Organização Mundial do Comércio e outros. O Brasil vem defendendo que o formato desses organismos foi feito num outro contexto de mundo, em que existiam menos países. E daí a necessidade de reformas para aumentar a representatividade, especialmente no sul global. o secretário de Assuntos Econômicos e Financeiros do Ministério das Relações Exteriores do Brasil, embaixador Felipe Fox Drummond, explicou a postura do Brasil.
6: Como é que você tem um crescimento equilibrado com as estruturas de governança não reformadas? Um exemplo clássico disso é a OMC. Nós estamos fazendo um grande esforço, o Brasil, em conjunto com diversos outros países, para fazer uma reforma da OMC, e a reforma da ONU, das Nações Unidas, também é algo que cabe nesse texto.
0: Luana, o que deve sair de prático nessa reunião do G7?
5: Olha, Luciano, do encontro aqui em Evian devem sair 7 documentos com assuntos considerados prioritários pela presidência francesa. Entre eles está o combate ao narcotráfico, as questões de saúde e proteção online de menores de idade. O Brasil não participa das negociações finais desses textos, mas foi convidado a enviar contribuições. Outro tema considerado prioritário pela presidência francesa é a discussão sobre minerais críticos. E a posição brasileira é que os países produtores não devem se limitar a apenas exportar matéria-prima, mas também desenvolver cadeias produtivas locais capazes de agregar valor aos produtos, o que leva a mais geração de emprego e renda para a população. Também haverá um almoço na quarta-feira de trabalho entre os líderes do G7 e CEOs de empresas de inteligência artificial. O presidente Lula retorna ao Brasil na quarta-feira. Mariana e Luciano.
2: Obrigada, Luana. Karen, bom trabalho aí na cobertura da reunião de cúpula do G7 na França.
0: Neste fim de semana, o presidente Lula assinou a sanção de uma nova lei que vai promover mudanças profundas na gestão do transporte público em todo o país.
2: O novo marco legal do transporte público coletivo urbano vai modernizar o sistema e melhorar as formas de financiamento, que deixarão de ser ancoradas apenas na tarifa paga pelo passageiro.
0: Além disso, a regulação sobre as operadoras também será aprimorada, resultando em mais qualidade no serviço prestado.
2: Para explicar essas mudanças, nós conversamos hoje mais cedo com o secretário nacional de mobilidade urbana do Ministério das Cidades, Marcos Daniel de Souza Santos. Acompanhe. Olá, secretário. Vamos começar explicando para o nosso ouvinte o que é esse novo marco legal. Ele, pelo que eu entendi, ele dá diretrizes gerais, né, sobre todo o funcionamento do sistema de transporte público coletivo. Financiamento, planejamento de linhas, integração regional. O senhor pode explicar melhor para a gente?
7: Olá, Mariana, Luciano, tudo bom? Obrigado aí pela oportunidade da gente explicar um pouco sobre o marco legal que foi aprovado e sancionado nesse final de semana pelo presidente Lula. Esse texto de lei é muito importante porque quem faz acontecer o transporte público são os municípios nos seus territórios e os governos do estado, né? E há uma necessidade muito grande da gente fazer esse serviço melhorar no país, se expandir. E para isso ele precisa de normas e regras nacionais, que é a função da União. Então a lei, ela cumpre esse espaço aí de atualizar, né, as normas para os municípios prestarem esse serviço para a população, prestarem com qualidade, financiar, organizar o serviço de transporte público. Parece simples, mas a gente tem nessa norma, ela abarca desde uma linha de trem ao metrô, a um corredor de ônibus, a um ônibus convencional, a um micro-ônibus, a serviços de barca. Então, o transporte público acontece de várias formas, em vários modos, em vários territórios, e precisa de diretrizes nacionais para que a população possa ser atendida com a qualidade que merece.
0: Um dos focos principais da nova lei é a questão do custeio, né? Ela propõe que esse custeio tenha outras fontes além da tarifa paga pelos passageiros. E também muda essa lógica de preço dividido pela quantidade de passageiros transportados. Não é isso, secretário?
7: Exatamente. A norma propõe a gente olhar o serviço de transporte, todos os modos, no território. Avaliar quanto custa, se ele é adequado, se está nas condições de qualidade para atender a população. E a partir desse custo, a gente entender que o poder público vai manter esse serviço funcionando com receitas que vêm da tarifa, mas que no passado dependia somente da tarifa, e agora é possível colocar outras fontes de recursos para manter esse serviço e manter a qualidade. Então ele traz essa segurança jurídica para que os novos contratos e até os contratos que já existam consigam olhar qualidade, oferta e equilíbrio econômico de quem vai manter esse serviço, os operadores privados ou até operadores públicos. Então fica claro agora que para manter um serviço tão importante, não dá para depender somente da tarifa. Precisa vir outras fontes de recursos que o poder público tem que se organizar, e para isso precisa ser dado muita transparência e controle social.
2: É, inclusive tem uma lógica também de, por exemplo, deixar de cobrar pelo passageiro em si e passar a cobrar por quilômetro rodado, né? Isso tem a ver com uma preocupação que essa nova lei tem em favorecer o atendimento em regiões periféricas, em linhas que tradicionalmente são negligenciadas pelos operadores, porque elas não são tão rentáveis assim. Essa mudança aí de paradigma, de forma de cobrança, ela também ajuda nesse aspecto.
7: Exato. A lei, ela traz o princípio da universalização, ou seja, levar um serviço público, que é o serviço de transporte, a todo o território. Como ele é um direito social, a gente tem que olhar muito para quem realmente mais precisa, as populações mais vulneráveis, afastadas, que não têm condição, muitas vezes, de acessar oportunidades nas cidades. Então, a gente precisa repensar a rede de transporte, esse serviço, as linhas, os sistemas de trilho para atender essa população e não depender somente da tarifa, porque senão você vai numa lógica de só vou onde tem passageiro que consegue pagar tarifa, e se você não consegue ter essa arrecadação, você não vai ampliando a oferta do serviço público. Então é importante o poder público entender que ele precisa agora se organizar, o executivo, o legislativo e o próprio judiciário entendendo a importância do transporte público para levar esse serviço a toda a população do território, principalmente para quem mais precisa.
0: Outra inovação da lei é a associação de instrumentos urbanísticos e tributários com o serviço de transporte público. Quer dizer, um grande empreendimento urbano, por exemplo, teria que fazer investimentos no transporte público. É isso, secretário?
7: A gente tem que entender que o transporte, ele ocorre no território da cidade, né? E tem locais que tem uma maior demanda e outras não, e existe um impacto dos empreendimentos. A lógica muitas vezes é uma lógica viária de fluidez do trânsito, e é compreensível ter isso, mas a gente pode ter empreendimentos que pensem que quem vai acessá-los vai por meio do transporte público, e isso traz uma economia para a cidade como um todo, né? Então a gente tem que olhar a coletividade, o transporte público tem que ser pensado dessa forma. A gente vive num território de uma cidade utilizado ali por muitas pessoas, e o transporte no nome já diz coletivo, é para todo mundo. Então quando a gente pensa o desenvolvimento das nossas cidades com o transporte, a gente tem que pensar os empreendimentos também com o olhar do usuário do transporte público e de toda a população.
2: É, se pensa no estacionamento, né? Tem que pensar também na chegada do ônibus, enfim, do metrô.
7: Exatamente.
2: Agora,
7: eu acho que esse princípio é importante de fato para quem está planejando as cidades, né? Um olhar a mais, né? De não só pensar no trânsito, mas também pensar no transporte público.
2: Agora, secretário, para a gente encerrar, é importante a gente lembrar que tudo isso é feito com diretrizes do governo federal, mas executado mesmo por estados e municípios lá na ponta, né? Ou seja, a gestão de todos esses instrumentos legais que essa nova lei traz, ela vai ser feita pelas prefeituras para favorecer o transporte local.
7: Exato, é a titularidade que a gente chama, né? Quem realmente vai dizer qual é a linha que vai atender aquele bairro é quem vive naquela cidade. São as prefeituras com participação da sociedade. É ali que a gente tem que discutir realmente se o serviço está atendendo a população ou não. O governo federal dá diretriz, mas ele também entra financiando, dando assistência técnica, induzindo, que tem esse poder de fazer. Então, ele tem um papel também nessa lei, que é de dar esse suporte aos municípios e às regiões metropolitanas, mas esse protagonismo fica ainda com quem vive no território. A gente entende que é importantíssimo, e o marco legal coloca isso. Discutam a nível local, cobrem a nível local, venham também cobrar a nível de governo federal, mas entendo que as soluções vão partir de quem vive nos territórios.
0: Nós conversamos com o secretário nacional de mobilidade urbana, Marcos Daniel dos Santos. Muito obrigado, secretário, pela entrevista aqui à Voz do Brasil.
7: Eu que agradeço a oportunidade.
2: Mais de 9 mil vagas de graduação em universidades públicas.
0: Estão abertas essa semana as inscrições para o Sisu Mais, que vai preencher as vagas remanescentes da etapa regular do Sisu.
2: É a primeira vez que uma seleção desse tipo será realizada pelo MEC.
4: Os estudantes interessados em ocupar uma vaga em um curso de graduação em uma instituição pública de ensino superior terão mais uma oportunidade com o Sisu Mais. Será uma espécie de repescagem das vagas que não foram preenchidas obtidas na etapa regular do Sistema de Seleção Unificada 2026. É a primeira vez que o Ministério da Educação realiza o SISU Mais. Estão sendo ofertadas 9.436 vagas em 532 cursos. Quem for classificado começa a estudar no segundo semestre. De acordo com o MEC, a adesão é voluntária. Cada universidade decide se participa e quais cursos disponibiliza. As inscrições para o SISU Mais começaram nesta segunda-feira e vão até a próxima sexta-feira, 19 de junho, no site sisualuno.mec.gov.br. Ao acessar o sistema, deve ser feito o login da conta gov.br. O candidato poderá escolher até duas opções de curso, turno, local de oferta e instituição. Para se inscrever, o estudante precisa ter participado de uma ou mais edições do Exame Nacional do Ensino Médio nos últimos 3 anos e ter concorrido a vagas na etapa regular do SISU 2026. Para a seleção, será considerada a edição do Enem com melhor média ponderada. Os resultados saem no dia 24 de junho. Gabriela Noronha, para a Voz do Brasil.
0: No bolso de estudantes que renegociaram dívidas pelo Desenrola Fies.
2: Após 30 dias de operação, o Ministério da Educação já contabilizou mais de 100 mil acordos firmados, o equivalente a 5 bilhões e 300 milhões de reais de dívidas renegociadas.
0: Aqueles que têm contratos firmados até 2017 e ainda não participaram podem aderir até o dia 31 de dezembro.
8: Após um mês de lançamento, o Desenrola Fies já implementou 100.209 renegociações de contratos do Fundo de Financiamento Estudantil, o Fies. Isso equivale a 5 bilhões e 300 milhões de reais em dívidas renegociadas em todo o país. O saldo das dívidas foi reduzido para 1 bilhão e 130 milhões de reais. Esse resultado reflete a adesão dos estudantes ao programa, que possibilita descontos de até 99% sobre o valor consolidado da dívida, conforme o perfil do contrato e o tempo de inadimplência. O Desenrola Fies tem potencial para beneficiar mais de 1 milhão de estudantes com contratos firmados até 2017 e que estavam na fase de amortização em 4 de maio de 2026. O prazo para aderir à renegociação vai até 31 de dezembro de 2026. Basta acessar os canais digitais dos agentes financeiros responsáveis pelo contrato. Com a confirmação do pagamento, ocorre a retirada do nome do estudante e dos fiadores dos cadastros de inadimplência. Com locução de Thaís Vitória, reportagem Daniele Popov.
2: Sexta-feira, nós falamos aqui na Voz do Brasil sobre o Move Brasil Entregadores Move Brasil Entregadores e Moto App, que vai facilitar a aquisição de bicicletas elétricas e motos para quem trabalha com entregas por aplicativos.
0: Mas o Move também está avançando em outras frentes.
2: No braço do programa voltado para aquisição de caminhões e ônibus, os financiamentos já estão sendo aprovados.
0: Só da linha do BNDES já foram contratados 3 bilhões de reais.
9: Modernizar a frota nacional de veículos pesados, de cargas e passageiros. Com esse objetivo, o governo do Brasil disponibilizou 21 bilhões de reais em crédito para financiamento desses veículos, dentro do programa Mover Brasil Caminhões e Ônibus. A maior parte dos recursos será liberada via Tesouro Nacional. Somente dos recursos liberados via Banco Nacional de Desenvolvimento Econômico e Social, o BNDES, já foram contratados 3 bilhões de reais desde o fim de maio. O diretor de Desenvolvimento Produtivo, Inovação e Comércio Exterior do BNDES, José Luiz Gordon, fala sobre o andamento do programa.
10: Essa linha já está disponível, já está sendo utilizada. Taxa de juros ali que variam entre 11 e 12% ao ano, um instrumento que ajuda muito a capacidade de investimento, a renovação de frota, o uma frota mais nova, mais eficiente ambientalmente.
9: A linha de crédito do BNDES já contabiliza quase 5 mil operações em 1.056 municípios de todas as regiões do país. A média por operação foi de R$1.300.000, sendo a maior parte destinada aos donos de frotas, mas também já foram aprovados 43 milhões de reais para clientes autônomos em 104 operações. O caminhoneiro e diretor da Confederação dos Trabalhadores em Transportes Logísticos, Carlos Alberto Littdemer, fala dos pontos positivos da medida.
11: Um fundo garantidor, ele dá condição de que aquele caminhoneiro que não tenha um score ideal para o banco, né, ou não tenha as garantias necessárias para que realmente ele possa dar uma melhorada. Senão, fora isso, ele jamais conseguirá fazer qualquer forma de investimento. O alongamento do prazo, né? Ele também é um facilitador, né?
9: As condições de financiamento variam conforme o perfil do beneficiário. Para transportadores autônomos, o prazo é de 120 meses, com 12 meses de carência. Para empresas de carga, o prazo para pagamento pode chegar a 60 meses, com 6 meses de carência. Já para empresas do setor de transporte de passageiros, o prazo é de 120 meses, também com 6 meses de carência. O programa prevê um limite de crédito de até 50 milhões de reais por cliente. Reportagem Cleide Lopes.
2: O Brasil abriu crédito extraordinário de mais de 337 milhões de reais para intensificar a proteção florestal e o monitoramento ambiental.
0: A medida provisória foi publicada hoje e a verba vai ser executada pelo IBAMA e pelo ICMBio.
2: Do total, quase 195 milhões serão destinados para ações de prevenção e controle de incêndios florestais em áreas federais prioritárias e fiscalização ambiental.
0: Os recursos serão utilizados para despesas como mobilização de equipes, remuneração de brigadistas temporários e aquisição de equipamentos de proteção individual.
2: Foi incorporado ao SUS um novo tratamento para um tipo agressivo de leucemia.
0: E deve estar disponível aos pacientes no prazo de 6 meses.
12: A leucemia mieloide aguda é um tipo de câncer agressivo que afeta os glóbulos brancos na medula óssea. Entre os principais sintomas estão cansaço, anemia, infecções frequentes, perda de peso, febre, falta de ar, hematomas e sangramentos. Os pacientes do Sistema Único de Saúde com esse diagnóstico e que não podem se submeter à quimioterapia intensiva passam a contar a partir de agora com uma nova opção de tratamento. Trata-se da combinação de 2 medicamentos, venetoclax com azacitidina, incorporada ao SUS pelo Ministério da Saúde. O tratamento é indicado para pacientes adultos com leucemia mieloide aguda recém-diagnosticada. A medida beneficia principalmente pessoas idosas ou com condições de saúde que dificultam o tratamento convencional. A previsão do governo federal é que a nova terapia esteja disponível na rede pública em até 180 dias. Natália Kuslick para a Voz do Brasil.
2: Para ajudar no combate a crimes digitais contra crianças e adolescentes, foi criado um canal de denúncias pela Agência Nacional de Proteção de Dados.
0: O novo canal busca facilitar o recebimento de relatos sobre violações de direitos por parte das plataformas na internet, como falhas na aferição de idade e ausência de segurança por padrão.
2: Os relatos devem ser de casos específicos e não genéricos e relacionados ao descumprimentos administrativos previstos no Estatuto Digital da Criança e do Adolescente.
0: O objetivo é ajudar no monitoramento e fiscalização de plataformas digitais e empresas que atuam no ambiente virtual.
2: Para denunciar, basta preencher o formulário disponível na plataforma da agência em www.gov.br/ANPD.
0: Pagamento do abono salarial para os trabalhadores nascidos em julho e agosto.
2: Mais de 4 milhões de trabalhadores vão receber ao todo 5 bilhões e 500 milhões de reais com pagamentos realizados pela Caixa Econômica Federal.
0: O benefício varia de R$136 a R$1.621, de acordo com a quantidade de meses trabalhados no ano base 2024.
2: Tem direito ao abono aqueles que receberam remuneração média de até R$2.766 com cadastro no PIS/PASEP até pelo menos 5 anos.
0: Os valores ficam disponíveis para saque até o encerramento do calendário, em 30 de dezembro de 2026.
2: E essas foram as notícias do Governo do Brasil.
0: Uma realização da Secretaria de Comunicação Social da Presidência da República.
2: Com produção da empresa Brasil de Comunicação.
0: Fique agora com as notícias do Poder Judiciário e do Congresso Nacional. Boa noite.
2: Boa noite para você e até amanhã.
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14: Supremo Tribunal Federal valida a inclusão automática de novos servidores federais em plano de previdência complementar. Para o STJ, citação de empresa estrangeira por meio de representante no Brasil exige prova da representação. Oiapoque recebe ação itinerante da Justiça do Trabalho com serviços gratuitos à população. Boa noite, eu sou Walter Lima. O Supremo Tribunal Federal validou a inclusão automática de novos servidores federais em plano de previdência complementar. O plenário considerou que a regra é constitucional e não afasta o direito de escolha do servidor, que pode ser exercido posteriormente. Marcela Luiza.
15: Ao analisar o caso, o relator ministro Nunes Marques entendeu que a facultatividade prevista na Constituição está preservada, já que o servidor tem liberdade para decidir se deseja ou não permanecer no sistema. O ministro destacou que a legislação garante o cancelamento da inscrição a qualquer momento e prevê a devolução das contribuições com correção monetária nos casos de desistência em até 90 dias.
14: É nula a citação de empresa estrangeira por meio de suposta representante nacional sem prova concreta dessa representação. Essa decisão é do STJ, Fátima Uchoa.
16: A quarta turma do STJ deu provimento ao recurso especial da companhia coreana Hyundai Corporation para declarar nulos os atos processuais praticados desde a citação realizada por meio da Hyundai Caoa do Brasil em ação de cobrança, rescisão contratual e indenização ajuizada por empresa brasileira que alega não ter recebido acessórios de telefonia celular pelos quais pagou. A Justiça do Rio de Janeiro considerou válida a citação, mas o STJ entendeu que esse ato só seria válido se a representação tivesse sido comprovada, o que não ocorreu. Assim, sem representante formal confirmado, a Hyundai deveria ser citada diretamente na Coreia do Sul por carta rogatória. O voto que prevaleceu no julgamento foi o da ministra Isabel Galotti.
14: Equipes da Justiça do Trabalho e de órgãos parceiros chegam ao município de Oiapoque, no extremo norte do Amapá. É a itinerância Cidadania aqui com você, para atender as aldeias indígenas. Rafael Silva.
17: As ações vão ocorrer de quarta a domingo. Primeiro na aldeia Manga. Sábado e domingo será a vez da aldeia Espírito Santo. Pela Justiça do Trabalho, além de receber orientações, os moradores da região também vão poder denunciar e resolver questões trabalhistas e previdenciárias e até solucionar conflitos. Mas vai ter também outros serviços como emissão de documentos, orientações jurídicas diversas e atendimento na área da saúde.
14: Quatro legendas exibem propaganda partidária nesta semana. Programas vão ao ar na terça, quinta e no sábado, entre 19h30 e 22h30. Mariana Fabri.
18: Nesta semana, o Partido dos Trabalhadores, o Partido Liberal, o Partido Comunista do Brasil e o Partido Social Democrático exibem propaganda partidária nas emissoras de rádio e televisão. O tempo de propaganda depende do número de deputados federais eleitos pelo partido nas eleições gerais de 2022. Por isso, PT, PL, PSD têm direito a 10 minutos cada. Já o PCdoB conta com 5 minutos. A propaganda partidária promove o programa e as atividades do partido e divulga o posicionamento sobre temas políticos e sociais. Em anos eleitorais, como 2026, esse tipo de propaganda só é transmitida no primeiro semestre.
14: Governo Federal e FUNAI pagarão 10 milhões de reais por violações contra indígenas na década de 70 em Mato Grosso. A sentença também determinou a conclusão da demarcação em até 2 anos. Vanessa Pereira.
19: Depois de 50 anos, o MPF obteve a condenação na justiça contra o governo federal e a FUNAI por remover, na década de 1970, indígenas Tapaiuna do território tradicional, próximo a Diamantino, em Mato Grosso. Na sentença, foi determinado o pagamento de indenização por danos morais e coletivos para a comunidade indígena, no valor de 10 milhões de reais. A conclusão da demarcação das terras em até 2 anos e um pedido público de desculpas.
14: 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Boa noite.
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1: Eu sou Paula Groba.
2: E eu sou Ricardo Nakaoka.
1: E estes são os destaques de hoje do Jornal do Senado, que começa agora.
2: Senado pode analisar compensação para médico que prestar assistência durante voo.
1: Projeto endurece punição para quem induz crimes em escolas e shoppings.
2: Bombeiros podem passar a receber recursos de emendas da saúde.
1: Boa noite.
2: Boa noite.
1: Uma emergência médica a 10 mil metros de altura pode transformar um voo tranquilo em uma corrida contra o tempo. Nessas horas, a ajuda de um médico entre os passageiros pode fazer toda a diferença.
2: Para reconhecer esse trabalho voluntário, o Senado pode analisar um projeto que prevê algum tipo de compensação aos profissionais que prestarem socorro durante viagens aéreas. Os detalhes com o repórter Alexandre Campos.
3: Autor do projeto, o senador doutor Irã, do PP de Roraima, lembrou que um médico que presta assistência ainda é obrigado a preencher formulários após o pouso do avião com informações sobre os procedimentos adotados durante o voo. Pela proposta, a companhia aérea vai ter duas opções: inserir no seguro que é obrigada a contratar uma cláusula prevendo a compensação ao profissional da saúde que agir nessas situações, ou, por conta própria, oferecer algum tipo de ressarcimento, como pagamento em milhas ou upgrade em viagem futura.
4: Você sabe que nós temos uma população que tem envelhecido muito, e quanto mais envelhecemos, mais agravos nós ficamos suscetíveis. E muitas vezes a gente encontra pessoas idosas que às vezes não tomaram suas medicações antihipertensivas, suas medicações para controlar sua glicose, enfim, o que torna muito frequente a necessidade de um atendimento médico nos aviões.
3: Na justificativa de seu projeto, doutor Irã, que é médico, lembrou que o Conselho Federal de Medicina confirmou o entendimento de que é devido a algum tipo de compensação ao profissional pela prestação de socorro durante voos.
1: E o senador Eduardo Girão, do Novo do Ceará, lamentou a morte de 7 jovens atletas cearenses em um grave acidente ocorrido na rodovia estadual ao CE-187. Durante a sessão de hoje no Senado, ele pediu um minuto de silêncio em homenagem aos jogadores de basquete falecidos.
2: Girão lembrou que os jovens participam da Copa Sobral de basquete e regressavam para Juazeiro do Norte quando o ônibus em que viajavam tombou às margens da rodovia.
5: Neste momento de profunda dor, eu quero manifestar minha solidariedade às famílias das vítimas e aos feridos que seguem recebendo atendimento médico e a toda a comunidade esportiva cearense.
1: O senador Isalci Lucas, do PL do Distrito Federal, alertou para o crescente endividamento das famílias brasileiras. Segundo o parlamentar, o número de pessoas com dívidas e restrições de crédito atingiu níveis recordes. Ele afirmou que a situação afeta principalmente as camadas de menor renda e defendeu uma reflexão sobre o alto custo do crédito no país.
2: Para Isalci, os juros elevados comprometem o orçamento familiar, dificultam o planejamento financeiro e limitam as perspectivas de crescimento econômico e social. Segundo ele, nenhum país consegue crescer de forma sustentável.
6: O grande problema do Brasil não é o tamanho da dívida. O grande problema do Brasil é o custo da dívida, é o preço do dinheiro, é o crédito caro, é o juro excessivo.
1: Na mesma linha, a senadora Zenaide Maia, do PSD do Rio Grande do Norte, voltou a defender medidas para reduzir o endividamento das famílias brasileiras. A parlamentar criticou as altas taxas de juros cobradas em operações de crédito, especialmente no cartão de crédito e no cheque.

0: qual os altos juros dificultam o pagamento e aprofundam a inadimplência.
1: Crianças e adolescentes precisarão de autorização judicial para exposição comercial nas redes sociais.
2: A determinação está no ECA Digital. Foi regulamentada pelo Conselho Nacional de Justiça e mira os chamados influenciadores mirins. Repórter Raíssa Abreu.
3: A norma do Conselho Nacional de Justiça determina que o juiz avaliará, por exemplo, se a atuação da criança ou adolescente nas redes é compatível com sua idade, suas atividades escolares e sua fase de desenvolvimento. O ECA Digital, que entrou em vigor em março, criou responsabilidades compartilhadas entre Estado, famílias e empresas de tecnologia na proteção das crianças e adolescentes no mundo virtual. O senador Alessandro Vieira, do MDB de Sergipe, foi o autor do projeto que deu origem à lei.
4: Nós estamos regulando parcialmente a atividade das empresas mais poderosas da história do capitalismo. Essa é a primeira lei das Américas nessa matéria. E nós conseguimos colocar na mesma mesa e do mesmo lado da trincheira pessoas tão diversas como a nossa senadora Damares e a deputada Maria do Rosário.
3: A proposta do CNJ que regulamenta a atividade de crianças e adolescentes nas redes sociais será votada no final de junho. Se aprovada, as plataformas deverão suspender conteúdos que exponham pessoas com menos de 18 anos sem alvará.
1: E a Comissão de Segurança Pública pode votar nesta terça-feira um projeto que endurece as punições para quem incita ou induz crimes em ambientes coletivos, como escolas, universidades e centros de compras.
2: A proposta foi apresentada para combater o crescimento de ameaças e discursos de pânico propagados na internet. Repórter Bruno Lourenço.
5: A relatora, senadora professora Dorinha Seabra, do União do Tocantins, lembrou os trágicos atentados ocorridos em escolas de São Paulo, Blumenau, Aracruz e Sobral para justificar a necessidade do projeto.
6: Um grande número de pessoas que, aproveitando-se do anonimato e de uma suposta impunidade conferida pela rede mundial de computadores, passam a incitar ou induzir prática de homicídio, lesão corporal e ameaças em locais de frequentação coletiva, como escolas, universidades, ambientes de trabalho e centros de compra.
5: Apesar de apoiar a proposta, o senador Fabiano Contarato, do PT do Espírito Santo, afirmou que a alteração do Código Penal pode acabar diminuindo a pena.
7: Você está tirando a figura da codelinquência, seja do partícipe por participação moral na forma de induzimento ou instigação, ou no auxílio, que seria pela teoria unitária humanista pelo mesmo homicídio.
5: Depois da CSP, o projeto de lei segue para a Comissão de Constituição e Justiça.
1: Verbas da saúde para atendimentos dos bombeiros e regras para uso de inteligência artificial estão entre os temas em debate no Senado nesta semana.
2: Um dos projetos em análise prevê o uso de emendas parlamentares da saúde para custear e equipar os serviços de atendimento pré-hospitalar dos corpos de bombeiros militares. Repórter Marcela Cunha.
8: Na terça-feira, a Comissão de Assuntos Econômicos pode votar uma proposta que atualiza os limites de endividamento para acesso ao microcrédito, com a correção anual desses valores pela inflação. Na Comissão de Educação, os senadores analisam novas regras para a participação de crianças e adolescentes em espetáculos e vídeos publicados na internet. Além de exigir autorização judicial, o texto proíbe a presença de menores em publicidade de cigarros, bebidas alcoólicas e apostas. Na quarta-feira, a Comissão de Assuntos Sociais pode autorizar o uso de emendas parlamentares da saúde para custear e equipar os serviços de atendimento pré-hospitalar dos corpos de bombeiros militares. Mas o senador Humberto Costa, do PT de Pernambuco, alertou que a inclusão dos bombeiros entre os destinatários das emendas da saúde pode aumentar a disputa por recursos do SUS.
9: Poderá gerar maior competição por verbas já insuficientes para atender plenamente as necessidades da atenção básica, da rede hospitalar, do SAMU e de outros serviços estratégicos do SUS.
8: Na Comissão de Ciência e Tecnologia, uma proposta proíbe o uso de inteligência artificial para reproduzir sem autorização a voz ou a imagem de uma pessoa com fins comerciais.
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0: edição de Paula Groba e trabalhos técnicos de João Lira, o Jornal do Senado fica por aqui. Acompanhe agora as notícias da Câmara dos Deputados. Boa noite.
1: Uma boa noite e até amanhã.
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3: Câmara pode votar texto do governo sobre redução da jornada de trabalho.
4: Avança projeto que indeniza produtores por prejuízos com falta de energia.
3: Deputados facilitam a matrícula em cidade vizinha mais próxima do aluno.
4: Proposta prevê incentivo fiscal para livros, brinquedos e jogos inclusivos.
3: Boa noite. A Comissão de Constituição e Justiça da Câmara aprovou projeto que prevê incentivo fiscal para livros, brinquedos e jogos inclusivos. Agora, a proposta será analisada pelo Senado. A repórter Maria Neves explica o que diz o texto.
5: Pelo texto, o poder público deverá reduzir tributos para a produção de materiais que ajudem crianças e jovens com desordem estética, deficiência ou enfermidade que cause embaraço social a compreender e aceitar sua condição. Autor do texto, o deputado doutor Jaziel, do PL do Ceará, afirma que a carga tributária sobre brinquedos corresponde a cerca de 40% do preço final. Devido a essa tributação elevada, o parlamentar sustenta que o mercado de artigos lúdicos para crianças com deficiência não alcança larga escala. É atendido por iniciativas isoladas e artesanais. O relator da proposta, deputado Diego Garcia, do Paraná, concorda com o autor e acrescenta que atividades lúdicas e brincadeiras são coisa séria, principalmente para crianças com deficiência.
6: Crianças com deficiência devem ser estimuladas a desenvolver autonomia e autoestima. Materiais didáticos, livros, jogos e brinquedos inclusivos que respeitem as individualidades certamente terão repercussão positiva no desenvolvimento das crianças.
5: O deputado ressalta que percepções, raciocínio e criatividade são aprendidos na relação das crianças consigo mesmas e com o outro por meio do lazer infantil. E, para crianças com deficiência, destaca que as brincadeiras são instrumentos eficazes de superação de dificuldades e de desenvolvimento da criatividade. Segundo o Instituto Brasileiro de Geografia e Estatística, o Brasil tem 14 milhões e meio de pessoas com deficiência, o que representa 7,3% da população com 2 anos ou mais. Além disso, o Instituto identificou 2 milhões e 400 mil pessoas com autismo. Da Rádio Câmara de Brasília, Maria Neves.
2: Turismo.
4: Gilson Daniel, do Podemos do Espírito Santo, destaca o potencial turístico da região do Caparaó, impulsionado por eventos tradicionais e pelas belezas naturais. O deputado cita o Festival de Inverno de Guaçuí e a Festa do Carro de Boi, na cidade de Iúna, como iniciativas que valorizam a cultura local.
3: Gilson Daniel também ressalta que Caparaó reúne atrativos como o Pico da Bandeira, além de uma rica gastronomia regional. Ele registra investimentos destinados à região, como a inauguração da obra de asfaltamento da rodovia que liga os municípios de Iúna e Urupi.
2: Agricultura.
4: Projeto que prevê indenização a produtores rurais por prejuízos com falta de energia avança na Câmara. A repórter Sofia Peçanha tem os detalhes.
7: A Comissão de Agricultura aprovou o projeto que prevê que produtores rurais sejam indenizados quando tiverem prejuízos causados por falhas no fornecimento de energia elétrica. Apresentado pelo deputado Marcos Beltrão, de Alagoas, a proposta também foi aprovada pela Comissão de Minas e Energia. A medida vale para situações em que a falta de luz ou oscilações na rede elétrica provoquem a perda de produtos perecíveis, como leite, frutas, grãos armazenados ou até a morte de animais que dependem de sistemas automatizados para a sobrevivência. Durante a discussão na Comissão de Minas e Energia, o deputado Padre João, do PT de Minas Gerais, destacou os impactos diretos para os produtores, especialmente os de menor porte.
8: Porque a pessoa, ela tem uma expectativa de, no mês, ela receber o leite que ofereceu. Então, terminar o prazo, isso é muito importante, porque a pessoa, ela fica descapitalizada, fica sem renda. porque é o prejuízo. Caso do leite, mas tem as câmeras frias de legumes, verduras, queijos.
7: Para ter direito à indenização, o produtor deverá comprovar por meio de documentos técnicos que o prejuízo foi causado diretamente pela interrupção de energia. O valor será calculado com base no preço de mercado dos produtos na região. O texto também determina que a concessionária de energia terá até 30 dias para analisar o pedido e fazer o pagamento. Caso o prazo não seja cumprido, haverá acréscimo de 10% no valor da indenização como multa. O relator da proposta na Comissão de Agricultura, o deputado Tião Medeiros, do PP do Paraná, afirmou que a medida também pode incentivar melhorias na qualidade do serviço prestado pelas empresas de energia.
9: O dever de indenizar fortalece um incentivo para a atuação proativa dos distribuidores, ao mesmo tempo em que responde a uma demanda urgente dos produtores rurais de todo o país.
7: O projeto que garante indenização a produtores rurais por perdas causadas por falta de energia elétrica segue para análise na Comissão de Constituição e Justiça. Da Rádio Câmara de Brasília, Sofia Pessanha.
3: Reginaldo Lopes, do PT de Minas Gerais, anuncia uma articulação partidária em torno da proposta que garante fomento indireto aos setores da cultura e do esporte por meio de créditos tributários para gestores, artistas e patrocinadores.
4: O deputado explica que o principal objetivo da proposta é incluir os mecanismos permanentes de fomento dentro das regras da reforma tributária. Para Reginaldo Lopes, a medida fortalece a geração de emprego e renda, além de estimular investimentos privados em cultura e esporte.
3: Maurício Marcon, do PL do Rio Grande do Sul, alerta para o agravamento da situação econômica do país. Ao mencionar dados sobre o endividamento das famílias brasileiras, o deputado prevê um cenário de forte instabilidade financeira.
4: De acordo com Maurício Marcon, o descontrole fiscal do governo impulsionou a inflação dos alimentos e elevou a taxa de juros a patamares históricos. Ele recomenda cautela financeira aos cidadãos diante do risco de uma crise.
2: Trabalho.
3: O plenário da Câmara dos Deputados deve votar o projeto do governo que limita em 40 horas semanais a jornada de trabalho. O repórter Antônio Vital nos conta como estão as negociações.
10: A semana no plenário da Câmara começa com um único projeto na pauta, o que define a jornada máxima de trabalho em 40 horas semanais sem redução de salários. No final de maio, a Câmara aprovou proposta que inclui esse limite na Constituição, o que deve ser ainda analisado pelo Senado. A diferença é que o projeto enviado pelo governo ao Congresso em abril detalha a aplicação da redução da jornada e altera 9 leis, além da consolidação das leis do trabalho, a CLT. Acrescenta esse limite em legislações específicas que tratam do repouso semanal remunerado, do esporte e de profissões como aeronautas, seguranças privados, trabalhadores domésticos e radialistas. O projeto chegou à Câmara em abril com regime de urgência constitucional, com prazo para ser votado. Como isso não ocorreu, passou a trancar a pauta do plenário a partir de 30 de maio. Desde então, os deputados ficaram impedidos de votar qualquer outro projeto de lei. Na semana passada, o presidente da Câmara, Hugo Mota, designou como relator o deputado Léo Prates, do Republicanos da Bahia, o mesmo da proposta de emenda à Constituição que acaba com a escala 6x1. O projeto do governo define que a duração normal do trabalho não poderá ultrapassar 8 horas diárias e 40 horas semanais, o que vai valer também para trabalhadores com escalas especiais. Estabelece ainda que todos os trabalhadores terão direito a 2 dias de folga remunerados por semana, de preferência aos sábados e domingos. Abre exceções para negociações coletivas, de acordo com as peculiaridades de cada atividade. Também permite escalas de até 12 horas seguidas, mas mantendo o limite de 40 horas semanais. A proposta do governo se aplica aos contratos em vigor e passa a valer imediatamente assim que virar lei. Já a proposta já aprovada, que acrescenta esses limites ao texto da Constituição, define que a adoção da medida será gradual, com prazo de 2 meses para começar a valer limite de 42 horas e de 1 ano para a jornada de 40 horas. Prevê ainda medidas de transição para microempreendedores individuais, microempresas e empresas de pequeno porte, e admite manutenção da jornada atual para terceirizados do serviço público até que ocorra nova licitação. O projeto do governo foi defendido pelo líder do PT na Câmara, deputado Pedro Czai, do PT de Santa Catarina.
11: Redução da jornada de trabalho de 44 horas para 40 horas semanais, portanto, ter 2 dias para viver, para descansar, para ficar com a família, qualidade de vida e tempo para viver e tempo para trabalhar. Estamos convencidos que a redução da jornada de trabalho vai permitir o aumento da produtividade, ganha a sociedade, ganha a economia, ganha as famílias brasileiras.
10: Já a proposta que acrescenta o limite máximo de 40 horas semanais de trabalho na Constituição, quando foi votada na Câmara, recebeu críticas de deputados da oposição. Deputados do PL, do Novo e do Missão disseram que a medida vai acarretar aumento do trabalho informal, diminuir a produtividade e aumentar o custo para as empresas. Da Rádio Câmara de Brasília, Antônio Vital.
2: Relações Exteriores.
4: Alexandre Lindemeyer, do PT do Rio Grande do Sul, defende a soberania nacional e a autonomia jurídica do Brasil, sustentando que o país não deve se curvar a decisões externas. Ele lembra a decisão dos Estados Unidos de classificar as facções criminosas brasileiras como grupos terroristas.
3: Alexandre Lindemeyer afirma que a lei brasileira e tratados internacionais distinguem claramente crime organizado e terrorismo. Em sua opinião, os Estados Unidos são movidos por interesses próprios, com o apoio de políticos brasileiros empenhados em entregar riquezas nacionais.
2: Educação.
4: A Câmara aprovou o projeto que facilita a matrícula na escola mais perto do aluno, mesmo que em município vizinho, e o texto seguiu para análise do Senado. Confira na reportagem de Luiz Cláudio Canuto.
12: A Comissão de Constituição e Justiça da Câmara dos Deputados aprovou o projeto que assegura a alunos da educação básica o direito de se matricular na escola mais próxima da sua casa, mesmo que seja em um município vizinho. O texto aprovado muda a LDB, Lei de Diretrizes e Bases da Educação Nacional. Por recomendação da relatora, deputada Júlia Zanatta, do PL de Santa Catarina, a comissão aprovou as sugestões da Comissão de Educação para o projeto. Pela versão aprovada, será assegurado o direito à matrícula e ao transporte escolar, com possibilidade de acordo entre os municípios. A deputada Júlia Zanatta reforçou a importância da medida.
13: Não precisando de mais uma legislação estadual ou municipal para acertar isso aqui. Então, é uma legislação que pensa na vida das pessoas lá na ponta, dos alunos, das mães, que às vezes moram na divisa de um município com outro e não conseguem fazer essa matrícula por causa de uma burocracia imposta por uma lei que foi feita aqui em Brasília, mas que não viu a realidade das pessoas lá na ponta. Então é um grande avanço.
12: O censo de 2022 apontou que 7,2% dos estudantes do Brasil, ou seja, 4 milhões de alunos, precisam ir a um município vizinho para estudar. Pouco mais de 3% dos alunos do ensino fundamental e 6,6% dos alunos do ensino médio precisam fazer diariamente esse deslocamento. O projeto original é do deputado Evair Vieira de Mello, do Espírito Santo. Da Rádio Câmara de Brasília, Luiz Cláudio Canuto.
3: Heloísa Helena, da Rede do Rio de Janeiro, despediu-se da Câmara após cumprir um mandato temporário de 4 meses. Em seu pronunciamento, a congressista fez um balanço de sua atuação, destacando a apresentação de mais de 60 projetos de lei voltados para a área social.
4: Heloísa Helena afirma que deixou o cargo consciente de ter feito uma política ética. A legisladora deixa o cargo em função do fim da suspensão do mandato do deputado Glauber Braga.
2: Justiça.
3: Nome afetivo, que muitas vezes crianças e adolescentes usam ao ganharem novas famílias, vai poder ser oficializado antes do fim do processo de adoção. A repórter Mônica Tati explica o teor da proposta que agora vai para o Senado.
14: A Câmara dos Deputados aprovou proposta que permite o uso de nome afetivo por crianças e adolescentes sob guarda provisória, em cadastros de escolas e estabelecimentos de saúde, cultura e lazer. O nome afetivo é aquele pelo qual o menor é chamado pela nova família, antes da conclusão do processo de adoção e da alteração definitiva na certidão de nascimento. Depois de adotada, a criança geralmente troca o sobrenome. No entanto, há casos em que há a troca do primeiro nome também. O objetivo do projeto é antecipar o uso desse nome, como forma de respeitar a identidade da criança. A autora do projeto, a deputada Laura Carneiro, do PSD do Rio de Janeiro, explica por que a mudança do nome é importante ainda durante o processo de adoção.
15: A criança chegar à adoção é porque ela perdeu todos os vínculos familiares, seja por violência, seja por abandono, está absolutamente desprotegida, principalmente do amor. Então, vem o processo de adoção, O processo começa com essa guarda provisória. Isso demora muito tempo, é uma análise difícil. Mas durante esse tempo, essa criança cria vínculo com essa nova família. A própria família aí na escola, os amiguinhos, na sociedade, na vida normal dessa criança, ela passa a precisar efetivamente ser parte daquela família. E esse pertencimento também é ligado ao nome dela.
14: Laura Carneiro também destaca a importância de mais mecanismos para incentivar a adoção no país, principalmente de crianças mais velhas e adolescentes. A proposta que permite o uso de nome afetivo por crianças e adolescentes sob guarda provisória segue agora para o Senado Federal e, se for aprovada, pode ser sancionada pelo presidente da República e virar lei. Da Rádio Câmara de Brasília, Mônica Tati.
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2: Segurança Pública.
4: Avançou na Comissão de Constituição e Justiça da Câmara a proposta que reduz a maioridade penal para 16 anos. Para Sérgio Turra, do PP do Rio Grande do Sul, a medida acaba com a possibilidade de criminosos de alta periculosidade se esconderem na menoridade.
3: O deputado critica a oposição de esquerda à proposta, argumentando que ela protege criminosos, indo contra o interesse público e a segurança da sociedade. Sérgio Turra menciona o apoio popular à medida, que será analisada agora por uma comissão especial antes de ir à votação no plenário.
4: Sargento Faur, do PL do Paraná, celebra a aprovação na CCJ da PEC que reduz a maioridade penal. O congressista afirma que a medida é um primeiro passo para responsabilizar adolescentes de 16 e 17 anos envolvidos em crimes graves.
3: Sargento Faur sustenta que a punição de adolescentes infratores busca proteger principalmente os jovens que estudam e trabalham. Ele lembra que a PEC ainda precisa passar por comissão especial e pelo plenário da Câmara em dois turnos antes de seguir para o Senado.
4: José Rocha, do União da Bahia, celebra o Dia da Marinha, comemorado em 11 de junho. O parlamentar ressalta o papel histórico da corporação e exalta suas ações humanitárias operadas em rios de regiões isoladas para levar desenvolvimento e promover a integração nacional.
3: Presidente da Frente Parlamentar de Apoio ao Programa Antártico Brasileiro, José Rocha, ressalta a importância da Força Naval na proteção de quase 6 milhões de quilômetros quadrados da Amazônia Azul e defende investimentos em tecnologia como a construção de submarinos e fragatas.
4: Termina agora o Jornal Câmara dos Deputados, produzido pela Rádio Câmara, com trabalhos técnicos de Wellington Teles e apresentação de Val Monteiro e Luciana Vieira. Uma boa noite para você.
3: Você fica com as notícias do Tribunal de Contas da União. Boa noite.
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0: 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Eu sou Nilo Deitos, vem comigo ser feliz.
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0: 10h20.
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2: Muito bem, essa é a programação do Vila Sertaneja. Muito obrigado pelo carinho, pela audiência, pela sua sintonia. Curtir junto com a gente aqui na Rádio Menina é bom demais. Programação sempre gostosa e especial, do seu jeito, do seu gosto. Aqui é Vila Sertaneja da Menina FM.
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0: 10h40.
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0: aquela que você gosta, aqui na programação super gostosa da sua noite. Tá comigo, tá bem, hein? Vila Sertaneja da sua rádio, menina, uma programação super gostosa pra você ouvir do começo ao fim.
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0: 11 horas.
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10: Você está com a programação especial do Vila Sertaneja da sua Rádio Menina, onde a música sertaneja é destaque todo dia, em todo momento, seja aquela clássica, seja a música nova, o sucesso, aquela recordação bacana, o romantismo, a alegria, é a música sertaneja que embala o Brasil, embala o Vila Sertaneja, aqui na programação da sua Rádio Menina FM.
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0: 11:20.
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0: 11:40.
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0: meia-noite 19.
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0: meia-noite e 59.
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0: 1:59.
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0: 2:59.
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1: Tá friozinho, né? Tá friozinho, 13 graus de temperatura. Tá começando o Acorda Brasil desta manhã de terça-feira. Hoje é dia 16. Hoje é o dia da criança africana. São 4h02. O Acorda Brasil tá no ar a partir de agora. Até às 6, nós ficamos juntos por aqui. Você e eu. Eu e você. Opa. Tudo bem. Ajeitando as coisas aqui ainda, né? Agora sim. Agora sim. O som aqui no fone de ouvido está perfeito. O som da rádio também. Eu já quero agradecer a sua sintonia, a sua audiência, a você de toda Blumenau, toda a região do Vale Europeu, litoral norte catarinense e onde chega o sinal da nossa Rádio Menina FM. Um abraço especial também, um ótimo dia para você que acompanha a nossa programação Menina através das plataformas digitais no aplicativo Menina Play. Você pode baixar, né? O aplicativo Menina Play aí na loja de aplicativos do seu telefone e curtir a nossa programação Menina, onde quer que você esteja, tá bom? Muito bem, agora são 4h03, a partir deste momento, música, informação, previsão do tempo e a sua participação no WhatsApp da Menina, afinal de contas, sem a sua participação, não faz sentido estarmos por aqui, né? Não faria sentido estarmos por aqui, então vamos lá. 2102-6515 para você interagir a partir de agora, aqui ó, no Acorda Brasil da Menina FM, o tempo todo com você. São 4h03. O programa de hoje tá no ar com a Thaíde Alexandre. Esse amor não valeu.

0: banda Corpinhal Malzum do meu coração. Boa música pra fechar a primeira, primeiro bloco do Acorda Brasil desta manhã de terça-feira. Muito bom dia pra você, meu amigo. Muito bom dia pra você, minha querida amiga. É bom demais ter você por aqui, ter a sua companhia todos os dias. Ó, você dormiu bem? Dormiu bem, acordou descansado, acordou descansado, tá tudo bem? Para encarar mais um dia? Tomara que sim, né? Tomara que sim. Que seja um dia produtivo, um dia especial, sem estresse, né? O que mata é o estresse. Então, deixa o estresse de lado, né? Bora viver a vida, aproveitar o dia. Os desafios vão chegar, isso é inevitável, né? Os desafios que a vida impõe, eles vão chegar. Mas, se você estiver preparado, se você estiver preparada, você vai tirar de letra, né? Vai tirar de letra com toda certeza, tá? É terça-feira, é dia 16, é mais um dia que começa e nós já estamos juntos por aqui. O Benedito dorme por volta das 8 da noite e acorda tipo 2 horas da manhã, né, Benedito? Um abraço, amigo, tudo de bom aí, tá? O João do bairro Fortaleza tá por aqui também acompanhando o Acorda Brasil. Ô, João, um abraço, amigo, muito obrigado pela audiência de todos os dias também, tá? O Orlando tá trabalhando na costura, tá no texto saldo, sempre sintonizado com a nossa Rádio Menina também, né, Orlando? Muito obrigado, meu amigo, muito obrigado pela audiência, é bom demais ter a companhia dos nossos amigos e das nossas amigas todos os dias.
1: Bom dia, tio Wilson.
0: Bom dia.
1: Uma abençoada terça-feira pra todo mundo. Toca qualquer música do Chitãozinho Chororó aí.
0: Pode deixar.
1: Bom dia pra nós. Beijo.
0: Valeu, Luciana. Beijo. Obrigado pela participação também. E com o recado da Luciana, a gente vai pro intervalo comercial, tá bom? Quase na hora de tomar um cafezinho, né? Você já tá passando um cafezinho aí? É? É naquele filtro de papel ou no coador de pano que você passa o seu café aí? Tem gente que toma café solúvel, né? Então é facinho de preparar, né? Tem gente que gosta do cafezinho solúvel na água, direto na água quente, ou então no leitinho já, no leite, né? É, então tá bom. Né? Pra acompanhar um ovinho frito, um pãozinho com manteiga, e coisa boa, né? É bom demais, né? Um pãozinho de queijo. Eu sou fã de pão de queijo, viu? Sou fã de pão de queijo. É isso aí. Intervalo comercial rapidinho na volta. Tem muita música boa pra você ouvir, tá? Não deixe de participar do Aqui no Acorda Brasil. O seu recado vai pro ar, o seu recado chega pra gente através do WhatsApp 2102-6515.
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0: De volta com o Acorda Brasil, hora de informação por aqui, porque estão abertas as inscrições para a 10ª Caminhada das Nascentes, que será realizada no domingo, dia 28 de junho, na região da Nova Rússia. A participação é gratuita e os interessados devem preencher a ficha de inscrição disponível na página oficial do evento, onde também estão o regulamento e os termos de autorização. O evento terá limite de 400 vagas para caminhantes e 80 vagas para ciclistas. Menores de 18 anos também podem participar, desde que apresentem a autorização assinada pelos pais ou responsável. A caminhada será realizada das 8 às 13 horas, com saída na estação de tratamento de água de Samaieta 3, localizada na Rua Santa Maria, no bairro Progresso, e chegada no Parque das Nascentes, na Rua Santa Maria, 14 mil. São aproximadamente 10 quilômetros de percurso por estrada de terra. Mais informações você acompanha no Jornal da Menina, primeira edição, logo mais a partir das 6 horas da manhã. 4:30, bom dia. Chico Amado e Xodó.

Renato e Cristiano, amigo taxista do Acorda Brasil, você também ouviu? Chico Rei e Paraná, quem será seu outro amor? João Carreiro e Capataz, Volta pro Meu Coração e Chico Amado e Xodó. Tem alguém no seu lugar. É o Acorda Brasil até as 6 horas da manhã. E da menina, o tempo todo com você. Bom, temperatura, ela permanece na marca dos 13 graus. E logo mais no bloco das 5 da manhã, eu trago um resumão da previsão do tempo aqui dentro do programa. Tá combinado? Tá combinadíssimo então. Vamos lá, vamos atender a participação do ouvinte, participação da nossa audiência de todos os cantos, Blumenau, Brusque, Vidal Ramos, de toda a região do Vale do Itajaí, muito obrigado, viu? Você que está em Blumenau, no Alto Vale, você que está no litoral norte catarinense, você pode participar através do WhatsApp, menina, você manda o um recado pra gente. 20...

0: 21 0265 15. Se você tá aí acompanhando o programa, mas não tem o hábito de participar, não deixe de mandar o seu alôzinho também, o seu bom dia por aqui. Combinado? Então tá certo.
1: 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Eu quero mandar um recado pro meu pai. O nome dele é Paulo Sérgio. Oi, pai, eu tô com muita saudade. Eu te amo muito. Você é muito especial. Beijo.
2: Beijo, te amo, Sérgio. Fica bem.
1: Te amamos.
0: Muito bem, meninas. Obrigado pela participação. A Rose tá em Brusque. Bom dia, um ótimo dia para nós. Que assim seja, né, Rose? Grande abraço, minha queridona. Obrigado pela participação também, tá? A Stella do Tribés, manda um abraço para minha amiga Ivete e todas as amigas e primas que estão trabalhando. Ah, e ouvindo a menina, valeu. Obrigado pela participação também aqui no programa, tá bom? Muito bem. Intervalo comercial, daqui a pouquinho eu tô de volta. Você vai ouvir muita música boa, mas eu trago informações também daqui a pouquinho dentro do Acorda Brasil.
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1: Eita, nós, vamos que vamos com o Acorda Brasil aqui na Menina, o tempo todo com você, 12 minutinhos faltando para as 5. Olha só, Blumenau não registrou novos casos de dengue da primeira quinzena de junho, conforme o boletim divulgado pela Secretaria de Promoção da Saúde. Com isso, o município permanece com 9 casos confirmados da doença desde o início de 2026. Até o momento, também não há registro de mortes relacionadas à dengue na cidade. É só continuar, né? Tomando os cuidados básicos, não é? É isso aí. Mais informações na primeira edição do Jornal da Menina, logo mais, a partir das 6 horas da manhã. Vamos matar a saudade com o Dalvan, no Acorda Brasil. Te amo, te amo, te amo.

Felipe Falcão, quem quer verdura? Quem quer verdura? Alan Jackson, Living on Love, Jean Giovanni, Roupa de Lua de Mel e Dalvan, te amo, te amo, te amo. Daqui a pouquinho, César e Paulinho, tá? Uma música linda, uma música linda. Tem alguém que te quer, você vai ouvir na volta do intervalo comercial. Claro, na volta também eu trago o resumão da previsão do tempo, tá? Daqui a pouquinho, o resumão da previsão do tempo aqui no Acorda Brasil. Agora sim, né? Cumprindo aqui com o que ela pediu, com o que a Stella pediu, a Stella do Tribés, né? Pediu pra mandar, pra passar o recado depois das 5. Eu havia passado antes, mas tá aqui, de novo, né? Vamos passar aqui, ó. A Stella do Tribés, ela tá mandando um abraço pra amiga Ivete, pra todas as amigas e primas que estão trabalhando e ouvindo a nossa menina FM. Muito obrigado, gente. Um beijo no coração de todas. Bom dia, meu amigo Brogni. Maravilha começar meu trabalho na sua companhia. Nessa energia tão positiva que você transmite aí do outro lado do rádio. Obrigado, minha querida. Valeu, Rosane. Como é bom receber tanto carinho logo cedinho, faz um bem danado, né? E a gente acaba ficando mal acostumado ainda, né, Rosane? Mas é isso aí, minha querida. Muito obrigado. Um beijo, um ótimo dia pra você também. Eu fico feliz demais com a sua companhia, com a companhia de todos, de todas as manhãs por aqui, viu? Valeu, obrigado. Quem é que tá por aqui? Bom dia, Wilson. Manda parabéns pra Sandra da camisaria Millennium. Ô, Sandra, parabéns pra você. Saúde e paz, tudo de bom, que Deus abençoe. Você tenha muitos anos de vida com prosperidade, com fé, com alegria e especialmente com saúde.

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6: 5:07 de volta, 13 graus de temperatura. Bora atualizar a condição do tempo para hoje e para os próximos dias também. Hoje é dia 16, é terça-feira, viu? Hoje o dia começa com nebulosidade e condição para chuvisco isolado. Mas no decorrer da manhã, o ar seco ganha intensidade e o sol passa a predominar, viu? Mínimas entre 12 e 14 e as máximas entre 19 e 21 graus. Amanhã, quarta-feira, aí sim, né? Um ar mais seco e frio avança e favorece o declínio da temperatura e o predomínio de sol em Blumenau. Mínimas entre 10 e 12 e as máximas entre 21 e 23 graus. Na quinta-feira, a presença de um ar mais seco e frio mantém o tempo firme, com sensação de frio ao amanhecer e predomínio de sol ao longo do dia. Já na sexta-feira, o dia começa com presença de sol e variação de nuvens. Ao final do dia, uma frente fria avança e traz a condição para chuva fraca a moderada isolada, viu? A gente segue acompanhando a condição do tempo aqui dentro do Acorda Brasil, também no Jornal da Menina, primeira edição, segunda edição também logo mais ao meio-dia e no finalzinho do dia no Vila Sertaneja também tem boletim da previsão do tempo com os meteorologistas do Alerta Blue. Muito bem. WhatsApp da Rádio Menina para você interagir com o Titio Wilson Brogni aqui no Acorda Brasil é o 2102-6515. 5:09. Hora de música romântica na manhã de terça. César e Paulinho, tem alguém que te quer. Bom dia.

0: Chororó, Billy Ray Cyrus. Ela não vai mais chorar aqui no Acorda Brasil, só tem música boa. Deixa eu mandar um abraço muito especial. Antes, deixa eu trazer aqui, deixa eu contar pra você quem mais cantou aqui no Acorda Brasil nesta manhã de terça. Bruno Marrone, O Amor Está Aqui, Leandro e Leonardo, Amor Dividido, e o bloco começou com César e Paulinho, Tem Alguém Que Te Quer. Que música linda, não? Linda demais. Linda demais. Um abraço pro titio Jonas. Já tá com a namorada? Eu e a minha namorada já estamos aqui no galpão para buscar flores. Olha isso. Valeu, Jonas. Titio Jonas dorme cedo, acorda cedinho também. Na companhia da Rosane, né? E a eterna namorada. É isso aí. Valeu, gente. Muito obrigado, tá? Muito obrigado pela audiência, pelo carinho de sempre. Vamos lá, vamos conferir a participação da galera aqui no WhatsApp também. Muita gente participando, tá? Muita gente participando. Deixe-me ver aqui, deixe-me ver aqui. Lourdes, a Lourdes falou mensagem de voz. Fala aí, Lourdes, bom dia.
1: Isso, abençoado terça-feira para todos. Então, Lourdes Maria, daí do Papa Norte, se possível, toca a música Amada Minha dos Atuais, oferecendo pro meu marido, só para nós curtir. Tá bom? Beijos, até mais.
0: Beijos, até mais, um abraço. Quem é que tá por aqui também? O meu amigo Fábio Bernardes. Estamos na área, passando aquele café para começar mais um dia produtivo. Forte abraço, meu amigo. Seja um dia especial, né, Fábio? Valeu, queridão. Muito obrigado pela audiência. Fábio tá em Gaspar, no coração do vale. O Alcir tá deixando um beijo pra esposa Vanessa, o amor da minha vida, e pros amigos da padaria Gran Sapori também. Valeu, Alcir, um abraço, tudo de bom, tá? Ótima terça-feira pra você, bom dia, titio Wilson, Adenilson Kraus, do bairro Velha Central. Valeu, Adenilson, um forte abraço, meu amigo, uma ótima terça-feira pro amigo também. Meu querido amigo Schlapa tá por aqui, frases do coração de Deus. Bom dia. Que tudo que há de mais, que tudo que há de bom em nossas vidas cresça e se multiplique. Que a presença de Deus nos acompanhe e nos abençoe. Que assim seja, né, Chulapa? Um abraço, meu amigo, muito obrigado pela companhia de todos os dias. Meu amigo Luiz Alves deixou mensagem. Abriu o áudio aqui. Pode falar, amigo. Bom dia.
2: Bom dia, Wilson. Bom dia. Aqui é o Luiz do Rui Barbosa.
0: Diga lá, meu amigo.
2: Mandou uma música boa do Baitaca aí pra nós. Valeu, um abraço, tudo de bom.
0: Valeu, Luiz, um abraço, tudo de bom também. Bom dia, amigo, confirma aí, Mila na audiência. Valeu, Mila, um forte abraço, muito obrigado, viu? A Débora da Itaupavazinha tá por aqui acompanhando o nosso programa. Oi, Débora, bom dia. Manda um alô pro meu marido, Luiz, que é motorista de aplicativo, é Uber, e tá sempre na escuta, sempre levando a nossa rádio menina de carona. Ô Luiz, um abraço, muito obrigado, amigo, e um abração pra Débora também, que tá na Itaupavazinha acompanhando o nosso programa nesta manhã de terça-feira. Ó, o WhatsApp da menina tá aqui, ó, liberado pra você participar também, tá? 2102-6515. Pode ficar à vontade pra mandar o seu recado no Acorda Brasil.
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1: Hora de informação aqui no Acorda Brasil, porque o Samai, aqui de Blumenau, realiza hoje, terça-feira, uma manutenção na estação de tratamento de água ETA 2, com a substituição de um equipamento responsável pelo bombeamento de água tratada para bairros da região oeste da cidade. Serviço será realizado entre 7 e 9 horas da manhã e poderá causar impacto no abastecimento nos bairros Passo Manso, Salto Maisbach, Água Verde, Velha, Velha Central e Velha Grande, principalmente nas áreas mais elevadas, viu? Para minimizar os efeitos da manutenção, Samai vai reforçar a atuação dos caminhões Pipa para auxiliar no abastecimento dos reservatórios instalados na região. A previsão é que o fornecimento seja normalizado gradualmente ao longo desta terça-feira. Mais informações você acompanha no Jornal da Menina, primeira edição, daqui a pouquinho, a partir das 6 horas da manhã, 5 horas 33 minutos.

0: Ivone Mendes aqui no Acorda Brasil. Me ama ou me larga? É. Guilherme Santiago com Zezé de Camargo e Luciano pra não lembrar de mim. E Milionário e José Rico. A carta. Pode cantar, galinha. Pode cantar. Vamos acordar a nossa gente. Meu amigo Fábio Bernardes acordou, né? Com o galinho, é, acorda todo dia, ouvindo o nosso galinho cantar, né, Fábio? Grande abraço, amigo, obrigado pela audiência de todos os dias. Vamos lá. Quem é que tá por aqui participando? Daniel, do bairro Velha Central, caminhoneiro, indo pra Guaratuba, no Paraná. Ô, Daniel, um abraço, meu amigo, muito obrigado pela carona. Boa viagem aí, tá? Guaratuba, litoral do Paraná, né? É, comecinho do Paraná aqui embaixo, né? Comecinho do litoral paranaense aí. Meu amigo Clóvis Capivara tá no Progresso, sintonizado com a Rádio Menina. Forte abraço. A Giza, do Progresso, manda um abraço pra galerinha da Uniblu Uniformes, ligados todos os dias na Menina. Obrigado, gente. Tudo de bom aí, tá? Bom dia, Wilson Brogni. Tudo bem com você, gatão? A cama me venceu hoje. Olha, a cama só não me vence porque eu sou muito forte, tá? Hoje passando só para desejar a você e toda a equipe da Menina FM uma excelente manhã de terça-feira. Muito obrigado, Mara Miguel. Um beijo no seu coração e uma ótima terça-feira também. A Gorete tá por aqui. A Gorete tava chateada no último sábado, né? Tava chateada, é. Já passou a raivinha, né, Gorete? Já passou a chateação, né?
1: Bom dia, meu querido.
0: Bom dia.
1: A Gorete do Dari Gaspar. A gente sempre ouvindo, né? Aqui fazendo café, almoço. Oh. Daqui um pouco meu velhinho vai trabalhar.
0: Eita, nós.
1: Toca aí. Ô, Missater. Toca de frente. Já é a terceira vez que eu tô pedindo essa música, eu acho. Semana passada. Tá bom? Um grande beijo, coração. Beijo, uma abençoada terça-feira pra todos. E hoje eu vou fazer com os docinhos.
0: Ô, coisa boa, né, Gorete? Tá certo. Ó, o velhinho da Gorete. Daqui a pouquinho vai sair pra trabalhar. Tá certo, valeu. Um abraço, tudo de bom. Valeu, Gorete. Valeu, Dário. Ótimo dia também, tá? Intervalo rapidão na volta.

0: as últimas do programa de hoje.
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0: 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Meu amigo Marcos Guerreiro também tá por aqui, sintonizado na menina. Agora faltam 14 para as 6.
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0: Esse galinho tá, esse cocoricó aí tá rouquinho, né? Né, Marcos? Tá rouquinho. Deve ser galo velho, né? É galo velho, claro. Um abraço, amigo. Obrigado aí pela audiência de todos os dias, tá bom? Valeu, grande, grande Marcos Guerreiro. Vamos lá. Tá na hora de dar no pé, tá na hora de ir pra casa. Amanhã, eu tô de volta, cedinho. 4 da manhã a gente se encontra no Acorda Brasil. Daqui a pouquinho você confere as principais informações, os assuntos mais relevantes estão no Jornal da Menina, primeira edição, e começa às 6 horas da manhã. Edson Hudson, Luan Santana, Nosso Contrato. Beijo, um abraço e até amanhã. Tchau, gente.
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0: muito bom dia pra você, 6:03, tá começando o Jornal da Menina, terça-feira, 16 de junho de 2026, tudo bem? Tudo certinho com você por aí? Estamos chegando aqui na Rádio Menina, com você e do outro lado do rádio, também na internet, acompanhando os 97,5 da Menina FM. Eu sou o Rodrigo Vieira, tô chegando por aqui com a nossa equipe de jornalismo, pra você ficar muito bem informado nesse comecinho de semana. Tá friozinho em Blumenau, 14 graus e a temperatura agora no Parque Ramiro Ridger, na estação meteorológica ali do Alerta Blue. Jefferson Fagundes, um abraço, amigo, bom dia.
1: Tudo bem, Rodrigo, bom dia pra você, uma ótima terça-feira também pro nosso ouvinte da Rádio Menina, pro Adriano, pro Gabriel, que chegam daqui a pouquinho com as informações. Hoje, dia 16, terça-feira, dia internacional da criança africana, dia de São Francisco Regis, e hoje também é o dia internacional da tartaruga marinha. São as datas comemorativas para hoje, terça-feira, 16 de junho.
0: É hora das nossas manchetes de hoje.
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0: Vamos já saber os destaques da área policial com você, Jeff.
1: Rodrigo, a gente vai destacar daqui a pouquinho, né? O ouvinte da Rádio Menina que nos acompanha todos os dias no noticiário da segurança pública deve se lembrar, né? De um assalto que aconteceu no bairro Velha no último dia 7. A Polícia Civil passou a investigar essa situação e concluiu que não aconteceu assalto nenhum. Foi uma falsa comunicação de crime, possivelmente um desentendimento entre casal que evoluiu para uma agressão. Daqui a pouquinho a gente traz informações, né? Da Polícia Civil, o que essa investigação conseguiu concluir. Teve também, infelizmente, casos de agressão. O homem foi preso porque ameaçou a própria irmã, uma idosa de 70 anos, tinha bebida alcoólica pelo meio, e a situação foi terminada na polícia. A gente também dá um giro pelas informações aqui da região, Rodrigo, porque um homem foi preso com drogas após abordagem lá no município de Gaspar. Tinha bastante coisa com esse homem, ele recebeu voz de prisão e já a gente fala dessa ação da Polícia Militar e muitas outras informações no nosso giro pela segurança pública daqui a pouquinho.
0: Já vamos direto com o Gabriel Lângaro saber os destaques do trânsito, também unidade móvel já se movimentando pelas ruas de Blumenau. Bom dia, Gabriel.
4: Fala, Rodrigo, bom dia pra você, bom dia pra nossa equipe, pro ouvinte da Rádio Menina também, cedinho já ligado nos 97,5. As informações do trânsito daqui a pouco no destaque, né? Vamos trazer as informações de um motorista que bateu o carro contra uma moto na rua Amazonas, fugiu do local sem prestar nenhum socorro, né? Mais uma situação, né, onde motoristas, né, fogem sem prestar socorro depois de causarem acidentes, né? Dessa vez, piloto de 21 anos que foi a vítima. Teve uma colisão entre um Palio e uma moto com placas de São José, que também mobilizou socorro no início da tarde de ontem, rua Francisco Fault, que também é uma ocorrência que movimentou a região ali do bairro Fortaleza. Tem intervenção do SAMAI, né? Na rua 7 de setembro hoje, então atenção aos motoristas. Daqui a pouquinho então a nossa unidade móvel traz as informações direto da rua 7 por conta dessa intervenção que o SAMAI está fazendo na rua 7. Então os motoristas prestem bastante atenção que tem homens trabalhando na pista, e daqui a pouco trago mais informações. Viu, Rodrigo?
0: Obrigado, Gabriel. Inclusive, um carro do SAMAI bem no meio da pista aqui na rua 7, perto ali do Dom Corleone, do Dom Pepone, nessa região ali da rua 7, quem vem sentido bairro para o centro. Naquele local ali, há uma equipe do SAMAI ali trabalhando num vazamento. Tem vazamento de água de novo naquele local. Já o Gabriel Lângaro traz mais informações aí com a nossa unidade móvel. Está envolvendo o SAMAI aqui no centro de Blumenau nesse momento. 6:07, vou chamar agora aqui a reportagem da Carol Denardi, que vai falar sobre vacina, nova vacina distribuída em Santa Catarina, envolve crianças. Fala, Carol, é com você.
5: Começaram a ser distribuídas as primeiras 20 mil doses da nova vacina Pneumo 20 pelo SUS aqui no estado. O imunizante, que protege contra doenças graves como pneumonia e meningite, vai substituir gradualmente a antiga Pneumo 10 no calendário infantil.
0: Já a reportagem completa aqui da Carol Denardi para você acompanhar. Ivan Nats, deputado estadual do PL, estará conosco daqui a pouquinho aqui ao vivo no Jornal da Menina. Vem falar sobre o que ele anda colocando aí na rede social. Tem feito algumas declarações aí quentes, né, a respeito das operações do GAECO. E ontem ele também teve na Câmara de Vereadores aqui de Blumenau. É isso mesmo, deputado estadual na Câmara pedindo uma CPI para investigar o contrato antigo da merenda escolar aqui de Blumenau. Foi um dos pontos aí levantado então pelo Nats nessa possibilidade de CPI na Câmara. Daqui a pouco ele conversa ao vivo com a gente, vai estar aqui no estúdio daqui a pouquinho. Hoje à noite, falando em Câmara de Vereadores, tem audiência pública sobre o El Niño. Uma audiência pública solicitada aí pelo vereador Flavinho, que já fala conosco aqui na Menina. Vamos trazer já aqui o vereador Flavinho explicando como é que vai ser essa audiência. É um assunto que muita gente tem interesse aí em saber mais, perguntar até para alguma autoridade diretamente numa audiência pública. Importante essa audiência pública hoje à noite sobre impactos do El Niño em Blumenau. Vai ser na Câmara de Vereadores na noite de hoje. Já as informações aqui no Jornalismo da Menina. Jefferson Fagundes com outros destaques agora.
1: Rodrigo, daqui a pouquinho, a partir das 7 horas da manhã, tem manutenção na ETA 2, viu gente? Pode afetar o abastecimento de água em 6 bairros aqui de Blumenau. Manutenção prevista das 7 até as 9 horas da manhã, podendo gerar impacto no Passo Manso, no Salto Weisbach, Água Verde, Velha, Velha Central e Velha Grande. Trago os detalhes daqui a pouquinho, mas já fica o aviso que a partir das 7 horas da manhã, essa manutenção, ela acontece. Rodrigo, ontem a gente lembrou aqui do Dia Mundial de Conscientização da Violência contra a Pessoa Idosa e hoje vamos trazer dados de Santa Catarina. O estado registrou mais de 14 mil casos de violações contra pessoas idosas, isso só nos 4 primeiros meses de 2026. Isso representa um aumento de quase 7% com relação ao ano passado. Já a gente traz essa informação e também faz esse alerta com relação à violência contra a pessoa idosa.
0: Muito bem, valeu, Jeff. Vamos falar também daqui a pouco sobre as inscrições abertas para a 10ª caminhada das nascentes da Nova Rússia. Um evento muito bacana aí aberto para a comunidade. Gratuita inscrição, inclusive. Quem quer participar da caminhada das nascentes, já eu falo mais por aqui. 6:10 e no esporte, que a gente vai ter? O Adriano Franco já tá chegando por aqui, até o ouvinte já tá mandando aqui, os ouvintes estão mandando, o Kleber mandar um abraço pra ele aqui, dizendo que o vozinha é o assunto do momento aí na Copa, Adriano, é? Não é a nossa vozinha, é outra vozinha, é outro vozinha, né? Bom dia, Adriano.
6: Bom dia, Rodrigo Vieira, bom dia, Jefferson Fagundes. Então, vozinha, pra quem não conhece ele é o goleiro da seleção de Cabo Verde, né? Que parou a Espanha, gente. A La Fúria. E a gente vai falar um pouquinho sobre esta situação, inclusive no momento da Copa, porque foi um resultado aí, podemos dizer, que não era esperado pelo planeta. O Cabo Verde empatar com a Espanha e o vozinha, realmente de 50 mil seguidores que tinha na sua página na rede social, partiu para 6 milhões de seguidores por conta aí de uma transmissão que aconteceu aí de um canal que está trazendo aí os jogos da Copa do Mundo e aí fizeram no caso aí um clamor para que viessem seguir o Vozinha. O Vozinha, quando foi entrevistado, realmente ficou surpreso. A gente vai trazer os detalhes da Copa do Mundo, inclusive Rodrigo Vieira hoje com a estreia da atual campeã. A Argentina entra em campo. Falaremos também sobre a Série B do Campeonato Brasileiro. O Criciúma somente empatou pela 13ª rodada da competição nacional e pela Série C o Barra perdeu pela 10ª rodada. A gente traz os detalhes dos catarinenses que estão disputando as competições nacionais. Rodrigo Vieira.
0: Muito bem, tem muita informação aí com o Adriano daqui a pouquinho. Tem a França hoje estreando aí também na Copa, né? Então vai ser uma terça-feira aí bastante recheada na Copa do Mundo. Daqui a pouco o Adriano Franco traz todas as informações aqui para você, ouvinte da Menina. 6:12, tem tudo isso e muito mais. É o Jornal da Menina que só tá começando.
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0: Vamos dar um pulinho aqui na internet, algumas manchetes desse momento. STF começa a julgar hoje se condena Eduardo Bolsonaro por atuação nos Estados Unidos. Crise entre poderes se agrava, mas governo Lula precisa evitar isolamento no Congresso. Pix automático completa 1 ano e supera R$1 bilhão em transações mensais. Em meio à guerra e tendência de inflação, Copom começa hoje reunião para definir juros. Plenário da Câmara deve analisar hoje proposta sobre piso mínimo para frete rodoviário. PGR rejeita nova proposta de delação de Vorcaro e comunica decisão ao Supremo. Aqui também nas notícias da internet agora, nesse momento, outros destaques. pesquisas erraram, veja o que apontavam antes das últimas eleições. Segurança, avião cai momentos após decolar nos Estados Unidos. Muito prestativo, dono de bar é encontrado morto com tiro no pescoço no carro aqui em Santa Catarina. No Ceará, quem são os 7 mortos no acidente com ônibus de time de basquete? Florianópolis, vídeo, maré alta invade rodovia e provoca transtorno próximo a mercado. Marquei um gol, presidente da CBF teria se relacionado com jogadora da seleção. Diz aqui a manchete na internet. Portal meninablu.com.br, manutenção na ETA 2 pode afetar abastecimento de água em 6 bairros de Blumenau. Polícia Civil desvenda suposto roubo e aponta a esposa como autora de agressão em Blumenau. Blumenau recebe 4,1 milhões de reais de emendas parlamentares para escolas e Renal Vida. Pesquisa do Procon aponta variação de R$70 no preço da cesta básica em Gaspar. Acesse aqui o nosso portal, portalmeninablu.com.br. E o nosso WhatsApp tá liberado aqui para você interagir, para você participar, 21 02 65 19. Vai lá, manda o seu oi, seu bom dia, o seu recado, quer fazer uma reclamação, quer colocar a boca no trombone, o espaço tá aberto aqui, quer fazer um elogio, aconteceu alguma coisa aí nas últimas horas, você quer relatar pra gente, deu algum acidente aí na rua, aconteceu algo, pode ficar à vontade aqui, você pode ser o nosso ouvinte repórter, né? Trazer aqui a informação pra gente ir atrás também através do nosso jornalismo, da nossa equipe. Então, mande o seu WhatsApp. Quer mandar áudio? Pode mandar. Manda seu nome, de onde tá falando e manda o seu recado aqui pra Rádio Menina 21026519. É o nosso WhatsApp. 14 graus agora. E como é que vai ficar no dia aí, Jefferson?
1: Bom, Rodrigo, a nossa terça-feira ela deve começar com nebulosidade, aquela condição para o chuvisco isolado. No decorrer da manhã, o ar seco ele ganha mais intensidade. Isso quer dizer que o sol volta a predominar. Hoje a mínima, né, entre 12 e 14 graus, mais ou menos o que a gente está vivendo agora, e hoje esquenta um pouco mais. Ontem a máxima chegou a casa dos 17, hoje a máxima, de acordo com informações do Alerta Blue, deve chegar a casa dos 21 graus. Lembrando que daqui a pouquinho, depois das 7 horas da manhã, previsão do tempo completa com o time de meteorologistas do Alerta Blue, aqui na primeira edição do Jornal da Menina.
0: 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Antes de dar o recado aqui já da Fiat Rivel, 6:16 agora, só deixa eu falar aqui que tem um acidente grave de moto nesse momento. Batida em poste, até pelo que o ouvinte tá mandando aqui, o Mário Luiz. Um abraço pro Mário Luiz, de rádio ligado na Rádio Menina. E o acidente foi na Rua Progresso, próximo ao antigo Rancho do Pastel. Rua Progresso, então, bairro Progresso, Garcia, aqui em Blumenau. Nesse momento, acidente, batida em poste envolvendo moto. O Gabriel Lângaro já tá por dentro aqui dessa situação, já tá verificando aí mais detalhes. A qualquer momento da nossa unidade móvel teremos mais informações desse acidente. Batida em poste, pelo que o Mário, né, o ouvinte, mandou aqui, foi grave o acidente com moto. Rua Progresso, fica o recado aí para quem mora nessa região aí do Progresso, então, vai passar por ali daqui a pouquinho, quem sabe utilizar lá o outro lado do rio, né? Passar pelo Emílio Talma, seja uma via alternativa aí por causa desse acidente também. Fica o recado aí para os nossos ouvintes do bairro Progresso. Infelizmente, né, começamos o dia com notícia de acidente com moto. E a princípio até pode ser grave, pelo que o ouvinte mandou. Já mais informações. 6:17, virando o reloginho aqui, vamos falar da Fiat Rivel. 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Fique ligado aqui na Rádio Menina, que em breve a gente vai trazer mais detalhes para você também, viu? 6h19, intervalo rapidinho, a gente volta já já.
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10: 6:23, vamos lá, em frente com você aqui, ouvinte da Rádio Menina, acompanhando as notícias. Já vamos avisar aqui a nossa audiência sobre essa situação na ETA 2, aí Jefferson, uma situação que o SAMAI está comunicando aí, manutenção na estação de tratamento de água lá da Rua Bahia, que vai impactar o abastecimento, é isso no dia de hoje?
11: Isso, e começa daqui a pouco, Rodrigo, a partir das 7 horas da manhã, o SAMAI vai realizar a manutenção ali na estação de tratamento de água, ETA 2. O que vai acontecer ali? A substituição de um equipamento responsável pelo bombeamento de água tratada para bairros, sobretudo da região oeste aqui da cidade, tá bom? O serviço vai ser realizado entre as 7 horas da manhã, começa daqui a pouquinho, e vai até as 9 horas. Vai causar possivelmente impacto no abastecimento nos bairros Passo Manso, Salto Weisberg, também no Água Verde, na Velha, Velha Central e Velha Grande. As áreas mais elevadas, obviamente, sempre sofrem o impacto de uma maneira mais intensa. Para minimizar os efeitos, SAMAI diz que está reforçando, né, a atuação dos caminhões pipa para auxiliar no abastecimento dos reservatórios dessa região. A previsão é de que o fornecimento seja normalizado de maneira gradual ao longo da nossa terça-feira. E aquela dica, né, que o SAMAI traz, que é muito importante: voltou o fornecimento de água, vai utilizar, dá uma olhadinha, vê se a água não está turva, né, com aquela cor esquisita, deixa escorrer até ela voltar a ficar transparente. Tem também aqui os telefones do SAMAI, se o problema persistir, liga para o pessoal, comunica 115, né, o tradicional 115, e tem também aquele WhatsApp, o Rodrigo, do setor de manutenções, que é o 47999971621, certo? É que essa manutenção, daqui a pouquinho, a partir das 7 horas da manhã, deve impactar esses bairros aqui no município de Blumenau.
10: Lembrando que o SAMAI está trabalhando agora ali na Rua 7. Nós passamos agora um pouquinho vindo aqui para a rádio, né? A gente está até guardando aqui mais informações por parte do SAMAI. O Gabriel estava indo para lá, mas acabou mudando aqui o deslocamento dele. Agora ele está indo para o Progresso, que deu um acidente lá na Rua Progresso com moto, lá batida em poste. E até os ouvintes estão avisando que pode ter sido mais grave. Então o Gabriel está indo para lá com a nossa reportagem. Mas, né, o SAMAI está trabalhando, ou pelo menos estava até agora há pouco, na Rua 7. De novo, naquele local que há um tempo atrás, umas 2 semanas, aí 3, talvez, houve um vazamento ali perto do Dom Pepone, naquela região ali, quem desce a Rua 7, sentido centro, sentido Garcia, né? O lado da pista, quem vai do bairro para o centro. Então, quem vem da Rua João Pessoa, quem vem lá da Humberto de Campos, quem vem lá da Vila Nova, do Victor Conder, pela Rua 7, tem que prestar atenção, porque agora há pouco, pelo menos, tinha 2 funcionários do SAMAI com um carro do SAMAI no meio da Rua 7, procurando ali o vazamento. Ele estava com aquele equipamento, né, num buraco assim na pista, tentando encontrar ali onde é que era o vazamento certinho. Daqui a pouco a gente deve ter mais informações por parte do SAMAI a respeito disso aí também. 6:26 agora, vamos com participações aqui dos ouvintes, 21026519, para você interagir.
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12: Bom dia, Rodrigo, tudo bem? Aqui é o Tito Deito Pavazinha. Ô, Rodrigo, eu queria pedir encarecidamente pra você e pro pessoal da Rádio Menina cobrar o pessoal aí da prefeitura aí da Operação Tapa Buraco. A rua Frederico Enze aqui tá feia, cara, mas tá feia mesmo. Tu desvia de um buraco, tu cai em outro, cara. A gente tem dificuldade de andar com um carro pequeno, cara. Daqui uns dias só com um jipe de trilha, cara. Aí se tu cobrar o pessoal aí aproveitar esse sol aí pra eles fechar esses buracos da rua aí pra nós, beleza?
13: Bom dia Rodrigo, bom dia Gabriel, Jefferson, pessoal aí da menina. Seguinte, sou motorista aplicativo. Ontem, 17h10, eu busquei 3 passageiros no Hospital Santo Antônio, com destino ao Terminal da Velha. Tá? Só que um deles tem uma parada e ia ficar na loja Zering, no Bom Retiro. Por isso foi feito o caminho pelo Bom Retiro. Teve uma manutenção ontem, um recapeamento de asfalto, acredito eu, porque quando eu passei já estavam recolhendo, tá? Eu saí 17h10 do Hospital Santo Antônio, do normal até entrar sentido ao Bom Retiro, na Nereu Ramos. Ali parou tudo. Eu cheguei no Terminal da Velha 18h30, uma hora e 20 minutos depois, porque eu estava com uma manutenção na rua Hermann Hering. Tava caminhão de piche, coisa no meio da pista, e eles fazendo meia pista, além das 17 às 18 horas, gente. É um horário meio complicado para fazer isso, né? Obrigado.
14: Bom dia, Rodrigo. Bom dia, Jefferson. Tudo bem? A toda a equipe da Rádio Menina, né? Então, final de semana, no domingo, eu tive de novo no Parque Ramiro com a minha filha, no parquinho, para ela brincar um pouquinho. E eu já relatei para o Rodrigo, um tempo atrás, sobre descaso da prefeitura com o parque. Como choveu no sábado, né? Sexta e sábado ali, na verdade, sexta choveu, né? No domingo, ainda tinha várias poças de água nos escorregadores, nos balanços, impossibilitando que as crianças pudessem brincar de uma forma correta, sem se sujar, né? Então, acho que a prefeitura poderia botar uma carga de areia ou uma grama sintética, fazer qualquer coisa naquele parque para melhorar, né? Já que é usado por muita gente esse parque. Feito? Eu sou o Carlos aqui da Pava Norte. Sempre nas coisas de vocês aí. Valeu? Abraço.
15: Bom dia, Rodrigo Vieira. Quem tá falando é Ricardo, eu moro no Progresso. E deixa eu falar uma coisa. Ali perto do colégio, ali do Padreco, sempre dá acidente. É direto. A pessoa anda em alta velocidade. Até hoje eu não sei por que ali não tem uma lombada física antes do colégio. Os dois sentidos. Porque de vez em quando o pessoal pega muro ali perto da padaria Rege, dá acidente direto. Beleza? Só fica um aviso aí. Talvez as autoridades aí poderiam fazer uma lombada física ali. Valeu, um abraço, tamo na escuta.
10: Valeu, obrigado Ricardo, a Soraya aí também acompanhando a gente, o casal que sempre ouve a Rádio Menina, obrigado aqui o Anderson, né? Uma hora e meia, hein? Do Santo Antônio até lá na Velha, no Terminal da Velha, meu chapéu, hein? Haja paciência, né? Manutenção 5h30 da tarde, vou te contar, né? Obrigado Tito aqui que falou dos buracos lá na Frederico Enze, fica o toque aí pra prefeitura dar uma olhada lá. E o Carlos sobre a situação do Ramiro aí, Carlos, eu recebi uma informação recentemente do secretário de Turismo e Lazer, Ulisses Kreutfeld, que tem um projeto aí do secretário para revitalizar o parque lá. Ele pediu para esperar um pouquinho, que eles estão com um projeto legal aí para fazer um parque novo. Não um parque novo, né? Tipo um parque Ramiro Ridger, mas sim um parquinho para as crianças, né? Um parquinho no parque, né? Um playground novo. E aí sim, com toda uma qualidade. E precisa, né? É uma vergonha aquele parquinho para as crianças dentro do Ramiro. Ramiro, o principal parque da cidade, na Velha, né? Na Vila Germânica, ali no centro de Blumenau, praticamente. E aí tem aquele parquinho com coisa de madeira, coisa antiga, coisa velha, remendado de madeira. Esses dias tinha um buraco lá que a minha filha mesmo caiu no buraco. Essa que é a grande verdade. Eu até comentei com o secretário. Graças a Deus não aconteceu nada de mais grave. E outras crianças já caíram. Aí deram uma remendada lá agora, não tem mais buraco nas pontes lá que as crianças brincam, mas precisava, né, gente? Urgentemente, o secretário tá trabalhando nisso, ele pediu para aguardar. Vamos aguardar. Até vou questionar ele aqui, perguntar como é que tá esse projeto para informar depois aqui, tá bom, Carlos? Obrigado pela tua participação aqui, pela tua pergunta e teu comentário aqui a respeito do nosso Parque Ramiro Ridger, que precisa de uma atenção maior da prefeitura. A gente sabe que eles estão fazendo obras lá, mas assim, tá bem meia boca, viu? Você olha o Ramiro, ele precisava de mais zelo, mais cuidado, né? Uma pintura melhor, sabe? Um parque tão gostoso da cidade, né, gente? Precisa de mais cuidado. Se a prefeitura não dá conta, entrega para iniciativa privada, deixa uma empresa cuidar, como vão fazer aqui na Prainha agora, né? Ganhou aqui o Moinho do Vale para tocar a Prainha. Então, deixem alguém fazer, a prefeitura devia entregar para iniciativa privada. Tenho certeza que muita gente gostaria de explorar comercialmente o Parque Ramiro, cuidando dele. Não só cuidando, mas investindo, né? Trazendo melhorias aí para o Parque Ramiro Ridger. Não sei se eu estou errado, quem usa o Ramiro talvez discorda de mim, mas eu acho que podia ser muito mais bonito. E o nosso Parque Ramiro Ridger, ele já tem toda uma beleza, mas podia ser muito melhor ainda. 6h32, antes da polícia aqui com o Jefferson, vamos trazer a informação da Carol Denardi. Nova vacina distribuída em Santa Catarina amplia a proteção de crianças contra doenças graves. Conta mais aí pra gente, Carol, é contigo.
16: Começaram a ser distribuídas as primeiras 20 mil doses da nova vacina Pneumo 20 pelo SUS aqui no estado. O imunizante, que protege contra doenças graves, como pneumonia e meningite, vai substituir gradualmente a antiga Pneumo 10 no calendário infantil. O diretor de Vigilância Epidemiológica do estado, João Augusto Fuch, explica como fica o esquema de vacinação a partir de agora. Agora com os novos imunizantes.
17: É uma mudança, né? Enfim, nós já tínhamos algumas vacinas pneumocócicas, né, disponíveis no calendário de vacinação. Para crianças, ela era Pneumo 10, e a gente tinha então na rotina de vacinação para alguns grupos, né? Tinha vacina Pneumo 13 e Pneumo 23. E agora então a gente tem a incorporação da Pneumo 20, que vai substituir essas vacinas que até então estavam sendo utilizadas. Claro, lembrando que essas incorporações acontecem no âmbito do Ministério da Saúde, então se entendeu da importância de você ter uma vacina com mais proteção, então você tem essa incorporação e, claro, eu acho que agora a gente está num momento de transição. As vacinas que estavam no calendário vão ser utilizadas até que a gente tenha aí conclusão do uso de todas as vacinas no estoque, mas já num processo de transição, né? Então, para crianças, a gente vai ter aos 2 meses a Pneumo 20 disponível, depois aos 4 meses volta a ter uma dose de Pneumo 10 e aí o reforço com 12 meses da Pneumo 20. E, claro, conforme a gente for esgotando esses estoques da Pneumo 10, a gente vai ter só a Pneumo 20 disponível no calendário de vacinação das crianças.
16: Como explicou o diretor, esse esquema misto vale apenas enquanto durarem os estoques antigos. As crianças que já completaram o esquema vacinal anterior não precisam de dose adicional. João Augusto destaca que a nova vacina quase dobra a quantidade de sorotipos protegidos.
17: Acho que é um avanço importante, né? Enfim, você tem mais uma proteção contra outros sorotipos disponíveis da bactéria Streptococcus para essas crianças, né? Então, o Ministério incorpora essa vacina, nós já recebemos, estamos no processo de distribuição, então os municípios, a partir do momento que vão receber, vão começar também a fazer essa incorporação na vacinação das crianças, e certamente, acho que o calendário de vacinação está cada vez melhor, né? Nós temos um calendário com muitas vacinas disponíveis, nós tínhamos a Pneumo 10, agora temos a Pneumo 20, então você quase dobra os sorotipos que você tem proteção na vacina, com o grande objetivo de proteger as nossas crianças.
16: A Pneumo 20 também estará disponível nos centros de referência para imunobiológicos especiais, para pessoas com fatores de risco, mediante encaminhamento médico. Pais e responsáveis já podem procurar as salas de vacina dos municípios para atualizar a caderneta de vacinação. De Florianópolis, da Rede de Notícias AKERT, Carol Denardi.
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10: 6h36, o Jefferson Fagundes traz todas as informações agora. Vai lá, Jeff.
11: Começo, Rodrigo, falando de uma falsa comunicação de crime. Isso mesmo, um crime que não ocorreu, pelo menos do jeito que a vítima falou para a polícia. Essa situação foi desvendada pela Polícia Civil por meio da Delegacia de Repressão a Roubos aqui de Blumenau. A polícia esclareceu um suposto caso de tentativa de assalto lá no dia 7 de junho, por volta das 7:30 da noite. Esse caso foi registrado no bairro Velha. Inicialmente, né, a vítima, um homem, relatou que foi, né, abordado por outro homem próximo ao cemitério luterano e que, após negar entregar o celular, teria sido atingido por golpes de faca na barriga e também no braço. Essa foi a versão apresentada, né? O suspeito teria fugido sem levar nenhum pertence. Bom, a pessoa que foi ferida, esse homem foi encaminhado até o Hospital Santo Antônio, né? Equipes de socorro levaram, as investigações começaram e aí, obviamente, a polícia começa a investigar, começa a ver furos, a versão apresentada não correspondia aos fatos, a Polícia Civil apurou que as lesões foram causadas pela própria esposa da vítima, depois de uma discussão, muito provavelmente motivada por ciúmes. Aí o suposto roubo, de acordo com as informações da polícia, teria sido inventado para esconder a autoria da agressão. Bom, diante daquilo que a investigação conseguiu, né, esclarecer, o homem deve responder pelo crime de falsa comunicação de crime e a esposa deve responder por tentativa de homicídio ou lesão corporal. Isso vai depender ainda, né, da conclusão do laudo pericial que está pendente. O certo é que aquele assalto que aconteceu lá no bairro Velha, próximo ao cemitério luterano, não foi um assalto, né? Foi um desentendimento entre casal, pode ter sido uma tentativa de homicídio, um caso de lesão corporal, isso a polícia ainda vai tipificar. Outras informações aqui por Blumenau, teve um homem de 61 anos preso ontem à noite, depois de ameaçar a irmã, uma idosa de 70 anos, isso aconteceu aqui na região central de Blumenau, na rua 7 de setembro. A polícia informou que recebeu um chamado via 190 após denúncia de que uma mulher estava sendo agredida. A guarnição foi até o local, encontrou a idosa que relatou que estava sendo ameaçada pelo irmão. Ainda segundo a polícia, o homem informou que havia bebido em excesso e que após uma discussão com a irmã, né, ele ali teria apresentado comportamento agressivo, recebeu voz de prisão por conta dessa situação toda. Para fechar, Rodrigo, a gente gira também aqui pela nossa região, vamos com informações de Gaspar, um homem foi preso por tráfico de drogas ontem à noite, ali no bairro Margem Esquerda. A Polícia Militar, né, fez uma ação baseada em informações do setor de inteligência. A polícia disse também, né, que os policiais receberam informações de que tinha ali um suspeito, que teria acabado de adquirir entorpecentes de um traficante já conhecido pelas guarnições. O homem foi abordado e durante revista foram encontradas porções de cocaína e ainda dinheiro em espécie. Abordado, ele disse que era usuário, né? Relatou ter comprado entorpecente de uma pessoa que estava vendendo e indicou aos policiais o local onde a negociação teria ocorrido. Bom, a guarnição foi até o endereço informado e localizou o suspeito apontado como traficante. Durante a ação, outro homem que estava no local fugiu a pé, mas não conseguiu ser localizado. No imóvel, os policiais apreenderam ainda porções de maconha, cocaína, uma substância branca, né, que ainda não foi identificada, isso vai ser periciado. Tinha também dinheiro, balança de precisão e outros materiais utilizados para embalagem. Ao todo, foram apreendidos aproximadamente 69 gramas de maconha, 63 gramas de cocaína, tudo já fracionadinho, né, para venda ou em processo de porcionamento, e 192 gramas de uma substância suspeita que será encaminhada para a perícia. São as principais informações nesse nosso giro pela segurança pública aqui em Blumenau e também na região.
10: 20 faltando para as 7 agora, só dá um recado aqui, ó, do Anderson, nosso ouvinte, equipe da Roçada tá trabalhando forte ali na Rua dos Caçadores, na ciclofaixa, ele passou agora lá, tinha uma equipe sentido bairro, curva do posto Márcio, outra equipe sentido centro no final da Rua dos Caçadores. Então quem mora na região da Velha, lá Rua dos Caçadores, prestar atenção que tem equipes aí da manutenção, equipe da Roçada trabalhando aí com bastante intensidade na Rua dos Caçadores agora. E o trânsito na Rua Progresso tá no siga e pare meia pista devido a um acidente ali no antigo rancho do Pastel. Antigo Rancho do Pastel ali no Progresso, na Rua do Progresso, um acidente ali, o Gabriel Langer está no local, daqui a pouco ele vai trazer mais informações aqui com a nossa unidade móvel, fica acompanhando aqui o Jornal da Menina.

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1: Daqui a pouco a gente volta então com o Gabriel Langer lá da Rua Progresso, nossa unidade móvel. E a notícia não é nada boa, tá? A informação que o Gabi já nos passa aqui, nosso repórter da Rádio Menina. A notícia é triste, viu, gente? Morte do motociclista. Infelizmente, a informação que chega é que o motociclista não resistiu. Morte, então, de motociclista na Rua Progresso é nesta manhã. O acidente acabou de acontecer. Daqui a pouco o Gabriel já vem aqui com a nossa reportagem. Fica aqui na Menina para acompanhar essa informação. 6h42 agora.
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2: 13, faltando para as 7 horas da manhã, vamos ao vivo com o Gabriel Lângaro, nossa unidade móvel, está ali na rua Progresso, um acidente nesse momento, com morte, inclusive, do motociclista. O Gabriel já vai trazer as outras ocorrências aí das últimas horas também. Como é que está a situação aí, quais são as informações, Gabriel?
3: Vamos lá, Rodrigo. O SAMU ainda está neste momento, né? Junto com a Guarda de Trânsito, Polícia Militar, né? Acabou de chegar aqui na rua Progresso também. É próximo ao número 1500, né? Informação muito triste já para começar a terça-feira desse acidente, grave acidente, né? O motociclista acabou colidindo contra um poste e infelizmente, né, veio a óbito, né? O óbito foi constatado logo após este acidente. As primeiras informações que tínhamos, né, por parte do Corpo de Bombeiros, né, nesse sistema integrado que o Corpo de Bombeiros tem, é que seria uma colisão entre moto e poste, que este homem, esse masculino de aproximadamente 30 anos, né, por volta de 30 anos, ele estaria consciente, né, referindo apenas dor em membro inferior e bastante sangramento. Essa que era a informação inicial, né, repassada pelo Corpo de Bombeiros. Chegando aqui no local, a situação mudou, né, eu conversei inclusive com moradores que testemunharam essa cena, testemunharam o acidente, falaram, né, que foi em questão de 30 minutos, né, para que infelizmente, né, o óbito fosse confirmado. Então o Corpo de Bombeiros estava aqui no local até agora há pouco, né, o Corpo de Bombeiros já deixou aqui a rua Progresso, né, apenas esperando, né, a chegada do Instituto Médico Legal, né, da Polícia Científica, para fazer a remoção do corpo, infelizmente, né, e iniciar o processo de perícia, né. Conversando com alguns moradores, pode ter sido a velocidade, né, infelizmente pode ter sido a velocidade que teria vitimado esse motociclista. Claro que não podemos afirmar, né, até porque o processo de perícia ainda vai ser feito para constatar o que teria motivado este acidente, mas aqui, né, na rua Progresso, altura do número 1500, este grave acidente foi registrado, né, na manhã dessa terça-feira. O registro veio por volta das 6:10 da manhã, ok? Rua Progresso, bairro Progresso, né, esse motociclista estava indo sentido centro, sentido terminal do Garcia, quando acabou colidindo contra este poste. Eu trago agora também, Rodrigo, né, aproveitando o momento, para destacar as outras movimentações, né, da Guarda de Trânsito, as outras ocorrências, os outros acidentes que também movimentaram a GMT nessas últimas horas, né, e eu destaco outras situações, né, que também foram registrados por acidentes, né. Trago uma situação no bairro Garcia também, ontem, inclusive segunda-feira, o condutor de um carro, um Polo, saiu do local após se envolver em um acidente, né, com um motociclista. Ele fugiu omitindo socorro, sem prestar socorro, né, deixou o piloto ferido, inclusive. A situação foi registrada, então, aqui na rua Amazonas, à altura do bairro Garcia, né, logo após o impacto que derrubou o motociclista, o condutor do carro acelerou e fugiu da cena antes da chegada. O piloto da moto, que é um jovem de 21 anos, sofreu ferimentos leves, recebeu os primeiros atendimentos da equipe de resgate, foi liberado no local mesmo, informou que procuraria o hospital por meios próprios, por uma avaliação depois. No bairro Fortaleza, rua Francisco Faldi, que teve uma colisão também entre um Fiat Palio de Blumenau e a moto Yamaha, né, com placas de São José. Motorista do automóvel de 26 anos saiu totalmente ileso do susto, porém o piloto da moto, homem de 42 anos, levou a pior, né, nessa situação toda, né, e sofreu uma queda forte, inclusive no asfalto. O Corpo de Bombeiros foi acionado e fez a condução desse motociclista para o Hospital Santo Antônio. No geral, são as principais informações que eu trago, né, envolvendo as ocorrências, aos acidentes de trânsito. Só destacando rapidinho também, né, a rua Guilherme Scharf, que ontem destacamos que ficaria bloqueada, né, por conta da obra, foi adiada para essa terça-feira. Então, a partir das 8 horas, rua Guilherme Scharf, entre as ruas Dr. Pedro Zimmermann e a Gustavo Zimmermann, tem esse bloqueio para a camada, para aplicação da camada asfáltica. Então, é uma etapa necessária para o andamento das obras ali de repavimentação da rua Guilherme Scharf. Então, os motoristas fiquem bastante atentos por conta, né, desse bloqueio que vai acontecer entre as 8 e as 5 horas na rua Guilherme Scharf. E claro, né, sobretudo, o motorista também deve ficar bastante atento aqui na região sul, bairro Progresso, rua Progresso, altura do número 1500, ainda tem SAMU, ainda tem viaturas, né, ocupando metade da pista no sentido centro. Então redobra atenção, principalmente porque é logo depois de uma curva, então para o motorista não ficar sem visão, vem um pouquinho mais devagar, né, para evitar qualquer outra situação, por conta, né, das autoridades de segurança que neste momento fazem o atendimento deste grave acidente, né, que resultou na morte do motociclista, viu, Rodrigo?
2: Obrigado, Gabriel. Qualquer momento você pode voltar aí, viu, Gabi? Com mais informações, fica à vontade. Já já no portal Menina também a gente vai ter essa informação da morte do motociclista e já já o Gabriel Lângaro retorna lá do Progresso com novas informações. Infelizmente, num ponto que, segundo o relato aqui dos próprios ouvintes da Menina, é comum acidente naquela reta ali do Padre José Maurício. Até tem uma lombada eletrônica lá, mas pelo visto não tá resolvendo muita coisa. O pessoal tá pedindo mais equipamento de segurança, quem sabe uma travessia elevada, lombada física ou mais lombada eletrônica para reduzir a velocidade. Não sabemos o que aconteceu nesse caso do motociclista, mas para bater num poste e morrer, né, então a gente já imagina que a velocidade pode ser que não tava tão devagar ou tão rápido, né? Mas também podia estar devagar e pode ter batido, né, uma parte do corpo ali. Motociclista sabe como é que é, o para-choque é quem tá na moto. Então, dependendo do jeito que bate, mesmo estando devagar, pode morrer. Essa aqui é a grande verdade. Então, não dá para julgar. Ah, tava voando. Não dá, a gente não sabe. Porque muita gente pega, morreu o motociclista, já começa a julgar. Não, porque é todo mundo anda rápido. Não, não é todo mundo. Começa por aí, né? Sempre tem aqueles que exageram, mas tem aquele que anda certinho de moto. Então, não dá para generalizar. Agora é aguardar a guarda de trânsito lá fazer o trabalho dela, né? Todo laudo lá que vai ser realizado. O Gabriel tá lá acompanhando e já já ele vai voltar com mais informações. Faltando 7 para as 7, vamos conversar ao vivo agora aqui no estúdio com o deputado estadual Ivan Nats.
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2: A gente convidou o Ivan Nats para vir aqui novamente porque ontem ele esteve na Câmara de Vereadores apresentando aí um pedido de CPI na Câmara, até para entender, né, o que leva um deputado estadual sair lá da Assembleia, vir aqui na Câmara, o senhor é ex-vereador também, para pedir uma CPI para os vereadores investigarem um contrato que já está sendo investigado pelo próprio GAECO, que é a questão da merenda. Deputado, bem-vindo, bom dia.
4: Bom dia, Rodrigo, bom dia a todos vocês aqui do estúdio, quem está nos acompanhando aí da Rádio Menina, bom dia a todo mundo. Bom, eu gostaria de vir aqui para continuar falando das boas notícias do nosso mandato, por exemplo, a nova torre do Hospital Santo Antônio, que a gente vai investir ali quase 90 milhões de reais para fazer um novo hospital, né? Já está em andamento. O heliponto, que era um sonho da comunidade, a gente vai entregar ainda nos próximos meses o novo heliponto do Hospital Santo Antônio. Falar da macro drenagem da Rua Araranguá, que era um sonho da comunidade resolver o problema da drenagem ali da Rua Araranguá, que foi entregue, das obras do governo do estado, a 68 voltou a funcionar. Então a gente gostaria muito de vir aqui para falar das coisas boas que estão acontecendo, né? E estão acontecendo muitas coisas boas. É o meu trabalho. Agora, infelizmente, a gente tem que falar de um assunto trágico que marcou a história da nossa cidade, vai marcar para sempre. A gente já passou por alguns escândalos, mas nunca com essa envergadura, com esse tamanho de provas, né? A gente teve, por exemplo, na gestão do ex-prefeito Mário Deobrandi, 10 operações da GAECO, mas nenhuma delas foi tão robusta como essas últimas 3, em que quem está acompanhando o processo está vendo que as provas são contundentes, né? De divisão de dinheiro no estacionamento da prefeitura, tem foto, tem registro de conversas de WhatsApp, de divisão de dinheiro colocando filho e filha em escritório de advocacia. Tudo isso já foi apurado, está bem indicado no processo que envolveu a corrupção na cidade. Em várias frentes, né? Não foi só numa frente, não. Eles roubaram em tudo quanto é lugar. Roubaram o Samai, roubaram a comunicação, roubaram na obras, roubaram na infraestrutura. Eles roubaram em tudo que eles puderam. E até na comunicação, fizeram um contrato antecipado, pagaram antecipado. E um dos contratos mais escandalosos foi firmado com a Risotolândia. No dia 26 de dezembro de 2024, 26 de dezembro de 2024, horas antes do ex-prefeito Mário Deobrandi deixar a prefeitura, horas antes, quando já tinha se dissolvido a equipe de transição, já tinha um novo prefeito, já tinha um novo secretário de educação, o ex-secretário e atual vereador Alexandre Matias já não era mais secretário de educação, já tinha sido nomeada a nova secretária. A prefeitura estava fechada, dia 26 de dezembro, não tinha absolutamente mais ninguém na prefeitura, não havia expediente. Foi assinado um contrato emergencial com a Risotolândia de 59 milhões de reais no dia 26 de dezembro. Então, esse processo, esse contrato emergencial, ele foi logo enfrentado pelo atual prefeito Egídio, que foi cancelado, porque era evidenciado que não havia emergência, não havia necessidade de fazer contrato emergencial, porque o contrato emergencial era para merenda escolar. e a merenda escolar só ia, a aula só ia começar em final de fevereiro.
2: Uhum.
4: Portanto, já na gestão do novo prefeito, então assinaram um contrato emergencial, dia 26 de dezembro, prefeitura fechada, 59 milhões de reais, para merenda escolar, cujas aulas só iam começar em final de fevereiro. Então, esse fato, ele é apurado pela GAECO e ele foi enfrentado judicialmente, sabe? Numa ação judicial. Por quê? Porque o ex-prefeito Mário Delbrandi e o secretário Alexandre Matias, o atual vereador Alexandre Matias, eles assinaram esse contrato dia 26 de dezembro. E óbvio, quando o prefeito Egídio chegou, ele tomou conhecimento desse contrato e cancelou esse contrato. E à medida que ele cancelou esse contrato, e a Risotolândia foi à justiça para manter o contrato assinado. Porque, uhum, afinal de contas, embora tenha sido no dia 26 de dezembro, hora antes de assinar o governo, era o prefeito. O prefeito era o Mário. Então, o contrato para a Risotolândia preenchia todos os requisitos legais. E foi à justiça. E desse processo judicial resultou uma sentença já transitada em julgado, longa, em que o prefeito faz, que o prefeito não, em que o juiz da vara da fazenda de Blumenau faz sérias acusações com relação a esse procedimento, que evidenciado por atos evidentes de favorecimento ilegal, né? O que o juiz disse é que a assinatura daquele contrato emergencial com a Risotolândia de 59 milhões de reais, horas antes de acabar o governo, de forma desnecessária, porque, eu repito, a merenda só ia ser servida no final de fevereiro, então constituía-se uma ação violenta contra o princípio da moralidade administrativa e da eficiência da administração pública.
2: Essa CPI que o senhor está pedindo na Câmara é especificamente da merenda escolar.
4: Isso. Então, o que acontece?
2: Não envolve as obras, não envolve vigilância armada.
4: Não, absolutamente nada. Nada. A notícia de fato que fiz à Câmara, porque eu não tenho condições de fazer CPI na Câmara, nenhum cidadão tem.
2: O senhor teve uma reunião com o presidente da Câmara ontem.
4: Isso, eu fiz uma notícia de fato, levei esses documentos ao presidente da Câmara e agora cabe à Câmara tomar providências, né? O fato é que, preciso deixar claro, esse pedido de notícia de fato trata só, única e exclusivamente, da assinatura do contrato emergencial com a Risotolândia no dia 26 de dezembro.
2: Certo, mas nem o ex-prefeito Mário, nem o ex-secretário, agora vereador Matias, são citados pelo GAECO, pela investigação da polícia, pelo menos foi o que o promotor nos falou aqui recentemente.
4: Primeiro, é preciso deixar claro que o ex-prefeito Mário Delbrandi não pode ser citado em processo nenhum que tramita no primeiro grau, porque como ex-prefeito, ele tem foro privilegiado. Se ele responde a algum processo, ele vai responder no Tribunal de Justiça, né? Ele tem foro privilegiado, portanto,
2: no
4: os processos...
2: No caso em Florianópolis.
4: No caso em Florianópolis. Se alguma coisa está acontecendo contra o ex-prefeito Mário Delbrandi, está acontecendo lá em Florianópolis. E, obviamente, em segredo de justiça. Ninguém vai estar mostrando isso para ninguém. Agora, eu acho que a GAECO está fazendo o trabalho dela. Eu encontrei dois médicos no elevador, quando descia hoje, para vir para cá. E os dois, e uma médica, a doutora, não quero citar o nome dela, mas ela falou assim para mim: eu tô chocada, doutor. Eu tô impactada, foi a palavra que ela usou, impactada com o que aconteceu na prefeitura de Blumenau, na gestão do ex-prefeito Mário Delbrandi. E eu também tô impactado. A sociedade toda tá impactada. E isso não pode ficar assim. Não pode ficar assim.
2: O senhor acredita que a Câmara vai avançar com essa CPI? Porque a gente está no ano eleitoral, o senhor também é pré-candidato, cada um tem os seus interesses aí eleitorais. O senhor acha que a Câmara vai tocar?
4: Eu acho que assim, se a Câmara vai tocar ou não vai tocar, ou se o processo vai acontecer ou não vai acontecer, ou se o ex-prefeito Mário Delbrandi vai ser investigado pelo Tribunal de Contas ou não vai ser, pelo Tribunal de Justiça, pelo Tribunal de Contas ou não vai ser, esse é um processo que não cabe a mim fazer julgamento. Eu não posso fazer esse julgamento. Isso vai acontecer com naturalidade. Quando as pessoas começarem a fazer depoimentos, os promotores vão identificar o que aconteceu. Como é que tudo aconteceu nas barbas de alguém e ninguém viu, né? O filho compra um carro zero, viaja para a Europa, anda de relógio caro, celular caro, ele não trabalha. Como é que é? A mãe não vai ver que ele está cometendo alguma ilegalidade? Então, assim, as investigações da GAECO, essas coisas todas, elas são problema do Poder Judiciário e a gente tem que esperar o tempo do Poder Judiciário. É melhor que ele seja mais lerdo e eficiente do que seja rápido e falho. Então, às vezes a gente quer uma justiça muito rápida, mas a justiça rápida tende a falhar. Então, é melhor que ela seja mais lerda e mais eficiente, na minha opinião. Então, nós temos que aguardar o tempo do GAECO. Agora, a Câmara, E nós, como pessoas, como contribuintes, como gente que paga impostos nessa cidade, nós temos que exigir e fazer a nossa parte. Eu acho que o deputado Ivanates tem que fazer a parte dele, tomando conhecimento dessa sentença judicial, em que o juiz diz que houve que feriu-se gravemente o princípio de eficiência da moralidade pública, que aquela renovação, que aquele contrato emergencial com a Isotolândia, ele tem vícios de natureza preocupante, e ele sentenciou esse processo. Então, eu tomando conhecimento dessa sentença, tomando conhecimento da renovação do contrato, achando que, como cidadão e contribuinte, que isso é um absurdo, eu estou fazendo meu papel de ir lá na Câmara e dizer: olha, pessoal, isso aqui vocês têm que chamar o ex-prefeito Mário Delbrandi, vocês têm que chamar o vereador Alexandre Matias, vocês têm que chamar o cara da Risotolândia e perguntar para eles: por que que vocês assinaram esse contrato? Qual é a lógica? Por que que vocês não chegaram e disseram: ó, pessoal, já tem um novo secretário, é problema do novo secretário? Que é secretária, na verdade. Ó, já tem um novo prefeito, é problema do novo prefeito. Ah, já tem um grupo de gestão, porque em dezembro já estava instalado a nova gestão. Porque quem acompanha a política sabe, terminou o mandato, em dezembro o prefeito eleito já assume a prefeitura. Não de forma...
2: Faz a transição.
4: É,
2: né?
4: É o processo de transição, ele não assume para assinar nada, mas o processo de transição já começa...
2: Já está trabalhando
4: ali. Já está trabalhando ali em janeiro. Sim. Então por que que não chamou a equipe de transição e disse: ó, pessoal, tem esse problema aqui, ó, venceu o contrato da merenda das crianças. Vocês têm que resolver isso aí logo em janeiro.
2: Deixa eu te perguntar.
4: Essa é a lógica,
2: né? O senhor,
4: né,
2: tem feito várias acusações e falas aí na internet, principalmente, né? O que que representa para o senhor esse silêncio do ex-prefeito sobre essas investigações todas? Ele não tá dando entrevista, diz que não é citado e não vai se manifestar nesse momento. Para o senhor, o que que representa isso?
4: Como um advogado de mais de 40 anos de experiência, eu responderia dizendo o seguinte: ao réu, o silêncio é recomendado. E eu acho que é isso que ele faz. Embora eu quisesse e que ele dissesse por que que fez isso. E agora, esse instrumento que a gente protocolou na Câmara de Vereadores é para isso. As pessoas que governaram a cidade, elas estão sendo acusadas do maior crime já cometido contra esse município. Então elas têm que se explicar, ou lá no Poder Judiciário, ou pela sociedade, ou quando elas andar na rua, ou quando elas for à missa, ou quando elas for na igreja, ou quando elas for no supermercado, elas têm que ser questionadas. Por que que assinaram vários esses contratos? Por que que tudo isso aconteceu? E principalmente esse contrato, que é vergonhoso, porque isso aí não pode dizer que eu não assinei, não pode dizer: ah, eu não botei meu nome, não tem nada meu. Não, tá assinado, tá pago. Foram pagos 15 milhões, se eu não me engano.
2: Então, para o senhor, o ex-prefeito sabia que estavam roubando coisa da merenda? Dinheiro da merenda?
4: Eu acho que
2: ou não?
4: Esse é o problema do processo do Poder Judiciário. O que eu quero dizer é o seguinte: que a lógica administrativa, a eficiência e a moralidade pública indicava o quê? Olha, já tem um novo prefeito, já tem um novo secretário.
2: Sim.
4: É 26 de dezembro. Falta algumas horas para acabar o governo. Nós não temos nada que fazer, contrato emergencial com Risotolândia. Essa é a lógica. Qualquer pessoa de bem, qualquer administrador público sério, qualquer pessoa que não tivesse nenhum comprometimento extra, divisão de dinheiro lá no estacionamento da prefeitura, todo mês buscar dinheiro na Risotolândia, como diz a Gaeco. Qualquer pessoa séria, qualquer gestor sério, teria dito o seguinte: olha, isso é problema do próximo prefeito. Prefeito Egídio, ó, tá vencendo o contrato da merenda, nós estamos renovando todo ano aí, todo ano está sendo renovado, e janeiro, fevereiro, final de fevereiro tem aula, só quero dizer o seguinte, ó, tem que resolver isso aí antes de começar a aula, porque o contrato é vencido. E não assinar o contrato...
2: Essa parte a gente já entendeu, tá fechado aí, né?
4: Não, essa é a lógica, né?
2: Sim, é a lógica, seria a lógica, né? A lógica da...
4: administrativa.
2: Da boa condução da administração pública, né? Em dezembro, né? Final do ano, não, e 26 trocando.
4: 26 de dezembro,
2: né?
4: 26 de dezembro. Passou Natal, eles foram assinar o contrato.
2: Agora, nas outras investigações, não posso deixar de lhe perguntar para a gente já encerrar aqui a conversa. Tem a questão da vigilância armada, tem a questão das obras todas aí que estão sendo prejudicadas e até paradas agora, inclusive porque as empresas estão com as contas bloqueadas pela justiça, não conseguem pagar os operários para continuar as obras. O senhor acha que o ex-prefeito tem participação nessa? Porque ele diz que, né, não é citado agora. Provavelmente a informação é que não sabia do que estavam fazendo rolo perto dele, de ex-secretários inclusive, e aí já repasso para o senhor. Hoje no gabinete do senhor, se alguém fizer alguma coisa errada, o senhor pode talvez não ter conhecimento também, Então, eu gostaria que o senhor fizesse essa reflexão e respondesse a pergunta, até porque os ouvintes estão voltando a perguntar aquele assunto que a gente já falou que outra vez, que é do ex-vereador Maurício Gol, que está sendo investigado também por questão de rachadinha. Tem várias perguntas aqui chegando, porque o pessoal do Garcia está no pé do ex-vereador Maurício Gol. Como é que está essa investigação dele,
4: deputado? Não tem absolutamente nenhum procedimento andando, nada. O Maurício Gol é mais vereador pelo Garcia do que muito vereador. O Maurício Gol tem trabalhado demais pelo bairro Garcia, pelo Progresso, pelo Belo Horizonte, por toda a região ali. E ele é um cara que impressionante como gosta daquele bairro. Como trabalha, como se dedica para fazer coisas boas naquele bairro.
2: Mas fez rachadinha ou não fez?
4: Não, isso aí já é um problema lá do Poder Judiciário. Isso é ele que vai resolver lá. Sim. Se ele for condenado por algum processo, será ele demitido do meu gabinete. Né? E eu conheço bem como é que funciona essas coisas dentro dos gabinetes. Eu já fui vereador, já sou deputado de segundo mandato, eu sei muito bem como é que são essas coisas, né? Às vezes o assessor, o chefe pede lá para pagar um almoço lá, pá, você ganha aí 20 pau por mês, paga um almoço para a turma lá. Entendeu? Então tem muita coisa que precisa ser explicada, ser uma coisa que pode ter acontecido de forma que é corriqueiro dentro dos gabinetes. Então, esse é um problema do Maurício. Mas Maurício, enquanto estiver trabalhando, enquanto estiver só respondendo algum processo, vai estar trabalhando lá, já disse isso. Não vou mandar embora, porque ele é mais vereador do que muito vereador é nessa cidade pelo bairro. Então, eu queria responder...
2: Sobre o fato de não saber ali das outras coisas, né?
4: Eu quero saber o seguinte...
2: As obras...
4: Com relação a essas questões, acho que eu vou repetir o que eu falei antes, ô Rodrigo. Tudo isso vai ficar claro, mais cedo ou mais tarde. Agora, o ex-prefeito Mário Delbrandi, ele foi para a Defesa Civil, levou com ele o André Espezin, que segundo a GAECO era o coordenador do processo. O André Espezin, todo mundo sabe, era motorista, era copeiro, era todo lugar onde tinha um rolinho, estava o André Espezin, Samai, comunicação... chefe de gabinete, todo lugar tava todo lugar onde tinha um rolo tava o André Espezin sendo nomeado. Isso me chama a atenção. Outra coisa, quando o ex-prefeito Mário foi para a Defesa Civil, levou quem com ele? André Espezin. Foi o que ele escolheu para levar com ele, chegou lá, deu um cargo. Chegou lá na Defesa Civil.
2: Mas quem contratou foi o governador. Ah, né?
4: Sim, mas
2: assinou,
4: quem
2: tá contratado,
4: quem o secretário que nomeia, né? Só vai a lista lá pro governador.
2: Mas o governador também sabia, né?
4: Não, o governador não tem nada com isso aí. O governador, ele recebeu a lista e nomeia. Os secretários aqui nomeiam, não é o governador. O governador só faz o performance de mandar fazer o pagamento. E assim, aí levou o André Espezin para lá. O que aconteceu? Fizeram uma licitação da barragem de Miridoce e da barragem de Botuverá. Ministério Público desse que teve um sobrepeso de quase 300 milhões de reais. A obra está parada por uma decisão judicial de que a licitação que o ex-prefeito Mário Delbrandi e o André Espezin fizeram na Defesa Civil tem um sobrepreso de quase 300 milhões. Não sei o que estou dizendo. O Ministério Público disse e o processo de licitação está parado. Nós estamos prejudicados por isso. A barragem Miridoce não está acontecendo, nem a de Botuverá, porque o processo está parado. Problemas na licitação. Claro, isso mais cedo ou mais tarde vai ser também apurado, né? Uhum. Fato é que a sociedade está sendo prejudicada, né? A sociedade está sendo prejudicada porque as obras não estão acontecendo. O governo também está sendo prejudicado. Nosso partido está sendo prejudicado. Porque eu ando aí na rua, né? A pessoa fala, pô, mas vocês são do mesmo partido. O PL, não sei o quê. Não, eu sou do PL e há muito, muito tempo.
2: O próprio prefeito agora, aqui atual de
4: Blumenau é do PL, né? Então, mas nós não podemos pagar o preço pelos outros, né?
2: Sim. Deputado, quero lhe agradecer todos os citados aqui pelo deputado, também o espaço está aberto aqui para responder, a gente já até, né, buscou um ex-prefeito para entrevista aqui, o espaço continua aberto para vir aqui falar conosco ao vivo, como falou aqui o deputado estadual Ivan Nates nessa manhã na Rádio Mineira. Deputado, obrigado pela participação, forte abraço.
4: Obrigado, Rodrigo, eu acho que pra gente construir o país que a gente quer e avançar nessas pautas, cada um tem que fazer a sua parte e fazer bem feito. Desde o cidadão, eleitor, contribuinte, todo mundo tem que... E quanto mais a gente falar sobre isso, eu sei que é duro, eu sei que é triste, eu sei que a cidade sangra, mas quanto mais a gente falar sobre isso, mais a gente inibe, mais a gente faz o que a gente chama fator pedagógico. Olha, não faça isso, porque se você fizer, cara, você vai cair na mala, na vala, e você vai ficar manchado para sempre. Então, pô, tenha responsabilidade com o dinheiro público, tenha cuidado, Sim. porque poucos são pegos, mas os que são pegos, eles pagam um preço caríssimo por isso. Então, acho que cada um tem que fazer a sua parte, eu estou tentando fazer a minha. Mas eu espero voltar aqui para falar de mais coisas boas que estão acontecendo no governo do estado.
2: Tomara que sejam coisas boas, né? A exemplo da SC-108, que a gente espera que terminem aí um ano e meio, né?
4: Conforme, um ano e meio, conforme o governador...
2: Conforme prometido,
4: eu fui muito cobrado aqui por ti, né? Tá, a obra da SC-108.
2: Não, por mim não, pelo povo.
4: Pelo povo,
2: sou... Não, mas assim, repassador das demandas, né?
4: Você fez,
2: mas
4: também com... fez bem seu trabalho? Fez bem seu trabalho?
2: E que bom que a obra voltou, né? A gente tá ansioso para que, que ela ande com mais velocidade ainda, né?
4: Fazendo a duplicação de Massaranduba até Guaramirim, a obra está andando bem, a 68, a duplicação, e também a obra da 414, que é a Luiz Alves, Luiz Alves, né? Topava, também está praticamente pronta, e agora nós vamos começar uma obra importantíssima, hein? Que vai ser a ligação velha, a ligação Garcia Gaspar, que está prontinha para trampelo, para dar ordem de serviço, para a gente fazer um contorno asfáltico entre o município e Gaspar, passando aqui
2: pelo Garcia, trás, aí,
4: pelo Garcia.
2: Certo,
4: então, obrigado pela oportunidade.
2: Para pavimentar essa estrada ali.
4: Isso, está bem no prelo agora, a reunião com o prefeito, os dois prefeitos estão conversando, o governo do estado vai ser parceiro, nós vamos entrar com emenda parlamentar também, para garantir essa obra. Então tem muita notícia boa também para dar para a população.
2: Obrigado, um abraço, deputado. Rodrigo. Mais uma vez aqui o deputado estadual Ivan Natos com a gente aqui ao vivo, 7h13. Já vamos direto com a previsão do tempo, porque a Emily Ramos já está conosco aqui da Menina.
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2: Emily Ramos, ao vivo do Alerta Blue ali na Prefeitura, na Defesa Civil, como é que vai ficar o tempo aí? Hoje não tá chovendo, mas tá bem nublado, Emily. Bom dia, friozinho de novo, né?
5: Bom dia, Rodrigo. Hoje sim começamos o dia ainda com bastante nebulosidade, mas no decorrer da manhã de hoje, devido à presença de uma massa de ar mais seco aqui sobre a nossa região, vamos ter essa nebulosidade perdendo força e ao longo do dia o sol passando a predominar com poucas nuvens. E essa condição vai favorecer a elevação da temperatura. Hoje a máxima vai ficar na casa dos 20 graus, mas no decorrer da noite de hoje temos o declínio da temperatura. Tanto que a temperatura mínima, que geralmente é registrada agora no início da manhã, vai ser registrada no finalzinho da noite de hoje e vai ficar na casa dos 12 graus, mas para amanhã, quarta-feira, vamos ter a temperatura ainda mais baixa no amanhecer, sensação de frio, com a mínima variando entre 8 a 10 graus aqui no município. Rodrigo.
2: Nossa, 12 graus hoje à noite, amanhã de manhã, então 8, é isso?
5: 8 a 10 graus a mínima aqui no município.
2: Graus. Então, preparar o casaco aí mais quentinho, o cobertor também, né?
5: Exatamente. Mas no decorrer da quarta-feira, esse ar mais seco segue predominando aqui na nossa região. Vamos ter um dia de céu ensolarado, poucas nuvens. E a temperatura máxima já fica variando entre 22 a 23 graus aqui em Blumenau. Rodrigo.
2: Obrigado, Emily. Um abraço.
5: Um abraço, Rodrigo. Até amanhã.
2: Até amanhã. Obrigado a Emily Ramos. Lembrando que agora estamos aí com 14 graus. Deixa eu ver se continua 14, já uma atualizada aqui no Alerta Blue, 14,4, é exatamente isso. E já vou falar da audiência pública que vai ter hoje à noite na Câmara de Vereadores sobre o El Ninho. Já o vereador Flavinho fala conosco também aqui no Jornal da Menina, 7h15. Já tem a doutora Jaqueline Blasius da Clínica Jaqueline Blasius. Vamos falar aí pro pessoal que tá perdendo cabelo, mulherada, tá caindo o cabelo. Já a gente vai ter notícias boas aí pra você que nos acompanha e quer ter um cabelo, né? Melhor, melhorar a sua estética, a sua autoestima também. Fica ligado aqui na Rádio Menina.
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2: 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Semana que vem tá confirmado a vinda da doutora Sandra, viu? Doutora Sandra lá da Botelho, da família Botelho, vai estar conosco aqui para falar de saúde dos seus olhos. Então fica acompanhando aqui os próximos dias também na Rádio Menina, Jefferson Fagundes.
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2: Daqui a pouco a gente volta então com mais informações para você. O intervalo é bem rapidinho, tá? Fica com a gente aqui nos comerciais também, 7:17 agora.
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2: Sete e 22, vamos em frente por aqui. A gente está vivendo aí um mês importante, esse mês de junho, que é um mês de conscientização sobre a questão do idoso. Aliás, ontem até foi o dia, né? Ontem foi o dia de combate à violência contra os idosos. Recentemente teve um caso ali em Apiúna gravíssimo, uma senhora que foi atacada, violentada, enfim, e não é só a questão física. Muito além da questão física vai essa questão da violência e contra os idosos. Jefferson Fagundes traz mais informações agora, Jeff.
3: É verdade, Rodrigo, tem a violência psicológica, a violência patrimonial, enfim, são vários tipos de violência que podem acontecer. Ontem, como você bem disse, uma data especial, simbólica, para lembrar desse tema, e a gente puxa para Santa Catarina. O nosso estado registrou 14.093 casos de violações contra pessoas idosas. Isso só nos quatro primeiros meses desse ano de 2026. Esse número, inclusive, representa um aumento de 6,8% em relação ao mesmo período do ano passado, quando foram 13.188 casos. Os dados do Ministério, né, dos Direitos Humanos e da Cidadania incluem situações como maus tratos, negligência, abuso financeiro, violência física e psicológica. Outro dado também que preocupa, viu, Rodrigo, é a subnotificação. Das mais de 14.000 violações registradas no estado, apenas 1.454 resultaram em denúncias formalizadas às autoridades. A gente vai ouvir agora a promotora de justiça, Lara Zampilini Souza, detalhando as formas mais frequentes de violência contra os idosos.
4: Existem várias formas de violência contra a pessoa idosa. A mais recorrente, inclusive, é a negligência e abandono, quando há recusa de cuidados básicos necessários, como alimentação, higiene, saúde, medicamentos. Tem também a violência patrimonial, né, que é também bastante recorrente, quando há exploração dos recursos do idoso, quando fica o cartão de benefício com algum familiar que usa os recursos para uso próprio, deixando o idoso desamparado. Também fraudes bancárias, contratações de empréstimos consignados, essas coisas que acabam deixando o idoso em situação de vulnerabilidade. Tem também a violência psicológica, né, que é aquela de agressões verbais, desprezo, humilhação, restrição, isolamento, que não deixa também o idoso participar da comunidade. A violência física, como você já falou, que também infelizmente ocorre. E a violência institucional, que é aquela que ocorre dentro das instituições, como hospitais ou instituições de longa permanência, que é caracterizada pelos serviços de precários ou tratamento indigno. E também ocorre violência sexual, que também ocorre em relação às pessoas idosas. Todas essas formas de violência devem ser combatidas e é necessário que então ocorra essa conscientização da população. Principalmente nesse mês, que ele é o mês voltado a isso, para a campanha, né, Junho Violeta, dedicada à conscientização e enfrentamento da violência contra a pessoa idosa. E o dia 15, então, é o dia mundial de conscientização da violência contra a pessoa idosa.
5: Os tipos de violência, eles são cometidos principalmente por pessoas próximas, da própria família. Como é que é esse mapa dessa violência, doutora?
4: Infelizmente, a maioria dos casos de violência ocorre dentro da própria casa, dentro da própria família. E por isso que às vezes é subnotificado, é difícil os órgãos públicos terem ciência dessas situações que estão ocorrendo. Como eu falei, principalmente de negligência, abandono, porque às vezes a pessoa idosa vai ficando debilitada e a família não presta os devidos cuidados ou aqueles que são responsáveis. Ocorre também toda forma de violência na sociedade, como eu já falei, mas a maioria dos casos, infelizmente, é dentro da própria família.
5: Por conta disso, as denúncias nem sempre chegam aos órgãos oficiais. Para quem é vizinho, é um conhecido, é um parente que sabe que tem uma situação dessa acontecendo, como é que pode fazer esse tipo de denúncia?
4: Essas denúncias, elas podem serem feitas por telefone no Disque 100, que é um canal gratuito que funciona 24 horas por dia. Em caso de algum crime, alguma coisa que está acontecendo, pode acionar diretamente a Polícia Militar pelo 190, se escutar alguma coisa, ou registrar um boletim de ocorrência na Polícia Civil, ou até mesmo encaminhar denúncias ao Ministério Público. Pode entrar no site do Ministério Público de Santa Catarina, que tem a ouvidoria, e relatar o que está acontecendo, o que tem ciência, ou diretamente no CREAS, no Conselho Municipal do Idoso. Todos esses órgãos estão aptos a receber essas denúncias e essas informações.
2: Promotora de Justiça, Lara Zappellini Souza, conversando aí com o repórter Cristiano Silva. Estamos aí no mês de junho, né? Que é todo um mês dedicado aí a esse combate à violência contra os idosos. Agora, 7h27, hoje à noite, vai ter audiência pública na Câmara de Vereadores. Assunto é o Ninho. Vereador Flavinho e vereador Jovino Cardoso, ambos do PL, fizeram um requerimento aprovado aí pela Câmara hoje, 7 da noite. Vereador Flavinho, fala com a gente agora aqui na Menina. Bom dia, vereador.
6: Bom dia, Rodrigo. Bom dia a todos os ouvintes do Jornal da Menina. Hoje vamos realizar a audiência pública para tratar sobre o El Niño. Vai ser hoje às 19 horas na Câmara de Vereadores. A gente conta com a participação da população para que ela também fale quais são seus receios, seus medos, principalmente das ruas que são mais afetadas com alagamentos, enchentes, das cotas mais baixas, as pessoas ali que também temem com os deslizamentos, para que possam ouvir as autoridades convidadas, né? Temos algumas confirmadas da Defesa Civil, do Corpo de Bombeiros, do Exército Brasileiro também, vai ter o presidente da AMAV, da Associação dos Municípios do Alto Vale do Itajaí, e vai ser uma oportunidade para que a gente possa conversar, alinhar ações, lembrando, né, que no dia 20 teremos também uma força-tarefa que vai reunir toda a comunidade em prol da limpeza de ribeirões aqui na nossa cidade, e a gente precisa cada vez mais levar essa informação para que as pessoas nesse estado que estamos agora de atenção possam aí se preparar para mitigar os efeitos do eventual El Niño, né, dos efeitos que vem com ele daqui para frente. Para saber também quais são as previsões mais atualizadas, teremos autoridades aí também da questão meteorológica, para estar informando a população, mantendo ela sempre alerta, como nós também fazemos, tanto vocês pela imprensa, quanto nós parlamentares fazemos aí pelas nossas redes sociais. Mas é importante que a população venha participar às 19 horas na Câmara de Vereadores dessa audiência pública, que o principal é ouvir esses anseios, esses medos, esses receios, para que a gente também possa acalmar na medida do possível e orientar na melhor forma como agir diante os cenários que possam estar aí acontecendo por conta do El Niño.
2: É o vereador Flavinho, da Câmara de Vereadores aqui de Blumenau, 7 horas, hoje à noite, na audiência pública na Câmara sobre El Niño aqui em Blumenau. Amanhã de manhã, até aqui no Jornal da Menina, vão estar com a gente aí os representantes da Defesa Civil de Blumenau mais uma vez. Vai estar aqui o Dirceu, que é diretor lá da Defesa Civil, do Corpo de Bombeiros aí de Blumenau também, e o pessoal do Alerta Blue, tá bom? Amanhã de manhã já vamos voltar a atualizar por aqui também a questão do El Niño, até pegando o gancho, né? Hoje à noite aí da Câmara de Vereadores, da audiência pública, e semana passada teve aquele relatório lá do órgão dos Estados Unidos, né? Atualizando os impactos do El Niño também aqui no Brasil. 7h30 agora.
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2: Daqui a pouco tem o momento da Copa aqui com o Adriano Franco nos nossos comerciais e tem a doutora Jaqueline Blasio já aqui no nosso estúdio pra gente falar os cuidados aí com os nossos cabelos, dicas importantes aí pra nossa audiência da menina. A gente volta já já, 7:31 agora.
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16: Além do histórico ponto conquistado, a façanha de Cabo Verde contra a Espanha coloca o resultado como uma das maiores zebras em todas as Copas do Mundo. As equipes empataram 0-0 ontem à tarde em Atlanta, na estreia de ambos na competição. E a gente traz aqui, no momento da Copa, alguns resultados que foram titulados como zebra. Em 1950, os Estados Unidos venceu a Inglaterra pelo placar de 1-0. Foi conhecido como o Milagre de Belo Horizonte. Um histórico que os brasileiros não se esquecem foi o Maracanãço, né? Em 1950, em que o Uruguai venceu o Brasil pelo placar de 2-1. E um detalhe foi que tinha 200 mil pessoas nesta ocasião vendo a vitória do Uruguai sobre o Brasil em 1950. E uma outra zebra aconteceu no ano de 2022, em que a atual campeã de Lionel Messi e Companhia Limitada perdeu na sua estreia no Catar para a Arábia Saudita pelo placar de 2-1. Então, empate ontem de Cabo Verde contra a Espanha, né, na estreia das seleções na Copa do Mundo deste ano de 2026, foi mais uma zebra em uma Copa do Mundo. Foi o momento da Copa. Às 10h20 a gente volta falando mais de Copa do Mundo aqui na programação Menina.
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2: 7h37, vamos seguindo. Acesse o portal meninablue.com.br que tem informações das inscrições para a 10ª caminhada das nascentes em Blumenau, hein? Muito bacana esse evento. Tá aqui no portal, vai ser no domingo, não esse agora, lá no dia 28 de junho, não domingo agora, no outro domingo, último domingo do mês. Participação gratuita, interessados devem preencher a ficha de inscrição disponível na página oficial do evento. Onde é que é essa página, hein, Rodrigo? Aqui no portal, você clica ali e já vai te levar. Lá estão regulamentos, termos de autorização, são vagas limitadas. Então, quem quiser se inscrever, garante já, porque ontem a prefeitura divulgou isso, certamente agora já vai ter um número expressivo de inscrições, 10ª caminhada das nascentes, envolvendo a Nova Rússia. Um beijo, um abraço lá para todos na Nova Rússia, nos acompanhando, inclusive aqui na Menina, nós temos uma audiência muito grande lá na Nova Rússia, dos moradores, toda a comunidade lá. 7h38, Gabriel Lângaro segue acompanhando lá um acidente grave na Rua Progresso. Até antes das 7 ele já trazia informação aqui na Menina, morte de um motociclista. Infelizmente, o motociclista morreu lá na Rua Progresso nessa manhã, um acidente aí batido em poste. Daqui a pouco o Gabriel pode retornar, já tá aqui no nosso portal também a informação, portalmeninablue.com.br. Agora vamos mudar de assunto e falar de saúde e dos nossos cabelos.
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2: Com a doutora Jaqueline Blasius, da clínica Jaqueline Blasius, ela que é biomédica esteta, especialista em tricologia e ozonioterapia, nutricionista também. Bem-vinda mais uma vez aqui na Menina. Bom dia, doutora.
3: Bom dia, bom dia a todos os ouvintes. Tudo ótimo, graças a Deus.
2: Curtindo muito a Festa Itália, que eu tô sabendo.
3: Fomos, né? É sempre legal, né? Curtir também, né, esses eventos da cidade, né? Muito bom prestigiar, ver o jogo da Copa, então, foi legal.
2: Gostasse da estreia do Brasil, mais ou menos, né?
3: Eu não vou, confesso que eu não sou muito futebol, assim, né? Se for pra analisar, eu vou falhar, mas...
2: Doutora, não fica analisando os cabelos dos jogadores da seleção
3: brasileira? A gente analisa várias coisas, né?
2: Quem é que tem o melhor cabelo ali da seleção?
3: Olha, teve muita gente na régua ali, né? Como dizem, né?
2: Eles gostam de inventar umas modas, assim,
3: é,
2: né?
3: É, bom, e eu gostei daquela chuteira rosa. O que que tá acontecendo que tá todo mundo usando aquela chuteira rosa?
2: Aí que tá o problema...
3: Que ninguém me soube me
2: falar
3: ainda.
2: Aí que tá o problema do Brasil. É muita chuteira bonitinha e pouco futebol.
3: A gente perde a atenção, né?
2: Doutora Jaque, veio aqui novamente pra falar do trabalho dela, realizado pela clínica. Já há quantos anos?
3: Há 10 anos já, gente. Quase 10 anos já.
2: 10 anos, é bastante já estrada. E hoje a doutora Jaque tá consolidada aí como cuidadora, né? Da saúde das pessoas, porque querendo ou não querendo, o cabelo também envolve a nossa saúde, né, doutora?
3: E muito. Na verdade, o cabelo, ele acaba sendo um sinalizador pra gente, né? De uma boa ou de uma má saúde aí, de alguma inflamação, de alguma coisa que pode estar acontecendo no organismo, às vezes o paciente nem sabe. Então, ele pode ser um sinal de, olha, vamos investigar que tem alguma coisa por trás aqui, né?
2: Cabelo
3: não cai só porque ele quer, né?
2: Ah, é?
3: Ele cai porque tem alguma coisa desprendendo ele ali.
2: Sim, e mesmo com algum problema de saúde, vamos lá, gente que tem diabetes, colesterol, dá pra recuperar esse cabelo?
3: Dá sim. O importante é o diagnóstico, né? A gente investigar o porquê que esse cabelo tá caindo. O que que acontece quando o paciente chega lá? E vou te falar, Rodrigo, se chegam 10 consultas no dia, 8 já tentaram fazer qualquer tratamento, já tentaram mil coisas, já tentaram shampoos milagrosos, né? Sim. Receitas, outros profissionais, tratamentos por anos, né? Uma amiga nossa em comum aqui, ela ficou 15 anos procurando um tratamento sem uma entrega de um resultado, né? Então, passa muito tempo e a gente não sabe o porquê que esse folículo não se desenvolve. Mas é porque não foi olhada a causa. Uma diabetes, uma hipertensão, um estresse, um gatilho emocional, hormônios, né? Menopausa. Hoje as mulheres, meu, mas eu tô na menopausa, vai adiantar? Claro que vai. A gente vai trabalhar o folículo para que aquilo desista, né? Tire aquela inflamação e volte a nascer o cabelo novamente.
2: A doutora fala muito do método Calvície Zero, né?
3: Sim.
2: Tem há quanto tempo esse seu método já, doutora?
3: Há 8 anos em desenvolvimento, 5 consolidados já com a medicação, né? Com a suplementação, com agora o tônico também desenvolvido por mim, junto com a empresa indústria farmacêutica. Então a gente tem uma caminhada aí de muito estudo e conhecimento, né? Não é do dia pra noite, que nem cabelo não nasce do dia pra noite.
2: O problema não é calvície, o problema é descobrir tarde demais. Então vamos falar de sinais iniciais para prevenção, doutora Jaqueline.
3: Isso mesmo. Quando a

0: muito de dinheiro, tempo e menos cabelo lá no ralo.
1: Quanto antes, melhor, então. Fica a dica,
0: certeza,
1: né?
0: Com certeza.
1: Ó, o Vitor tá perguntando, pode mandar a sua pergunta aqui, a doutora Jaqueline, aliás, gosta de responder perguntas dos ouvintes.
0: Gosta de falar, né?
1: É, é, vocês acompanham o Instagram dela, já estão seguindo aí, @ Clínica Jaqueline Blasius, mas tem o teu pessoal
0: tem,
1: também, né?
0: É, o que é profissional também, né? O doutora DRA Jaque Blasius, tem os dois.
1: Doutora Jaque Blasius, DRA, né? De doutora Jaque Blasius ou Clínica Jaqueline Blasius, já segue os dois, tá? Você que não tá seguindo, segue lá porque vocês vão encontrar bastante coisa da doutora Jaqueline. A pergunta veio aqui do nosso ouvinte, o Vitor, então, minha esposa tá amamentando há 4 meses, desde então tá tendo muita queda de cabelos, é normal, tem tratamento isso?
0: Perfeito, Vitor. É, durante a gestação, o cabelo fica uma maravilha, né? O corpo, ele é muito inteligente. Ele se programa pra quê? Pra deixar a mamãe bem nutrida, forte o suficiente pra aquele bebê. Quando ela tem o parto ali, né? Pós-gestação, o cabelo, ele perde ali vitaminas, minerais, entra numa deficiência comum, né? A parte hormonal, a inflamação do corpo. Então, isso é muito comum acontecer. Qual é a minha orientação? Não tô aqui como médica, né? Profissional, pra conduzir essa paciente no pós-parto. Mas pra orientar de quê? Olhar pra esse lugar do cabelo é muito importante. A gente não coloca prioridade, muitas vezes, nesse momento, pra essa questão. Porque a gente pensa no bebê, a gente pensa na organização da família, na organização do dia a dia, e acaba deixando isso de lado. E aí vem a preocupação de uma futura calvície, se isso já tá ali predisposto geneticamente. Então, cuidar, olhar, observar e tratar esse cabelo, que pode sim ser tratado no pós-parto, é fundamental. Dá pra gente recuperar o cabelo, sim, enquanto a paciente tá amamentando, porque é um tratamento individualizado, então ele é colocado pra cada paciente.
1: Aliás, o bebezinho de vocês é lindo, viu? Eles mandaram uma foto aqui deles com a camisa do Brasil.
0: Ah, que legal.
1: O bebezinho com a camisa do Brasil, então, parabéns,
0: fofo.
1: Aí. Felicidades à família.
0: Parabéns.
1: Então, o Adriano já vai colocar na live uma foto deles, porque esse tipo de imagem deixa a gente contente, né? A família reunida aí, com esperança de título para o Brasil e tudo mais, né? E com cabelos, quem sabe, melhores, né?
0: Agora é o momento dela cuidar.
1: Pra mamãe, né?
0: Exato, até porque ela vai ter esse desgaste também, né? Diário, né? Essa preocupação. E o cabelo não precisa ser uma preocupação. Então, a gente consegue melhorar e muito essa queda de forma rápida, sem evitando aí, né? Sem aumentar uma calvície ou aparecer uma calvície.
1: Para os homens, doutora, a senhora deixaria algum conselho para quem tá perdendo o cabelo? Qual que seria esse conselho?
0: Geralmente o homem, ele não vê a perda em fios, né? Não é tão comum, a não ser que é um caso muito grave ali de estresse. Hoje em dia a gente tem isso muito presente no consultório, mas analisar, não esperar, qual é o problema? Não esperar para remediar lá na frente, cirurgicamente só, né? A gente tem o transplante com o doutor Fernando, que sim, ele se faz necessário em alguns casos, sim. Mas o tratamento antes e após é o que vai trazer o resultado para ele de constância. Calvície não tem cura. Tem tratamento, tem reversão, cirúrgica ou não, né? Dentro do método Calvície Zero ou do transplante. Mas o cuidado é sempre, né? É pra vida. E não precisa de muito, não. É o básico que funciona. Às vezes o homem tem medo de ficar preso a medicamento, a um tônico pro resto da vida. Então, o que a gente ouve muito, ai, mas eu tenho que tomar isso aqui pro resto da vida? Não. Mas a gente toma vitaminas também pro resto da vida, se necessário. Uhum. Não é?
1: Sim.
0: Uma medicação aí pra uma diabetes, uma hipertensão.
1: E pode tomar uma bebidinha, um vinhozinho
0: pode.
1: Agora, tomando esse medicamento, doutora?
0: É, assim, não vamos, o problema, o cabelo não vai cair por causa da cachaça ali, né? Do álcool, né? Mas tudo que é demais afeta, né? Na vida que segue, normal. A pessoa tem que estar muito bem com ela mesma também, né? Uhum. Isso envolve o cabelo também.
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1: Tá bom, hashtag Rádio Menina e hashtag doutora Jaqueline Blasi, é só chegar lá na Rua das Missões, número
0: 225,
1: Ponta Aguda. 225, Ponta Aguda, bem na frente ali da NDTV Record, do outro lado é a televisão e do outro lado quem vai sentido aqui pro centro fica a clínica doutora Jaqueline Blasi. Doutora, obrigado, o Brasil vai ser campeão?
0: Não sei.
1: Essa pergunta tá difícil, né?
0: A gente tem. A brasileiro nunca perde esperança. Então vamos apostar que sim, né? Vamos botar fé também, né?
1: Acreditar sempre.
0: Vamos,
1: né?
0: Acreditar.
1: Nós somos brasileiros,
0: não
1: desistimos.
0: Se a gente não
1: nunca,
0: acreditar, né? Na gente mesmo, bora, vamos fazer acontecer.
1: Doutora Jaque,
0: obrigado, querido.

0: tá? Obrigadão.
1: Um abraço.
0: Obrigado aqui, doutora Jaqueline Blasius. Faltando 8:13, o Gabriel Lângaro tá chamando, vamos com ele então, porque tem mais informações do acidente com morte, infelizmente, lá na Rua Progresso.
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0: Fala, Gabriel, com você, onde é que você está agora?
3: Vamos lá, Rodrigo. Sigo neste momento aqui na Rua Progresso, né? Junto com a nossa unidade móvel, o bairro Progresso, altura do número 1500, né? Na manhã dessa terça-feira, por volta das 6 horas da manhã, né? Esse grave acidente foi registrado. O motociclista colidiu contra um poste e, infelizmente, né? Veio a óbito. A morte foi confirmada ainda no local mesmo. Polícia Científica, né? O Instituto Médico Legal já esteve presente aqui no local, já fez a remoção do corpo, agora vai passar, né? Pela etapa da perícia. A moto também acabou de ser removida aqui do local e, consequentemente, o trânsito vai normalizando por aqui, né? Os dois lados da pista vão sendo liberados. Claro que agora a etapa é justamente a perícia, vai ficar com as autoridades competentes, né? Com as autoridades aí de segurança, que vão fazer toda uma análise para tentar identificar quais foram as causas desse acidente, né? É um trabalho bastante minucioso, até porque câmeras de segurança não flagraram o momento em si da colisão. Então, o que temos, né, é base de relatos de testemunhas, de motoristas que estavam passando, né, aqui no local na mesma hora deste acidente, né? Moradores, inclusive, relataram que uma das hipóteses poderia ter sido, né, uma ultrapassagem que ele estaria fazendo, isso sentido centro de Blumenau, sentido ali o terminal do Garcia, quando perdeu o controle e acabou colidindo contra esse poste. Então, uma ultrapassagem somada com a alta velocidade, isso a gente pode, né, identificar com a força dessa colisão, afinal o poste, né, ele teve ali, fez um buraco ali no poste, né? Então a batida, ela foi numa velocidade um pouco acima daquilo, né, que é permitido de fato aqui na via. Lembrando que é logo após uma curva, tem uma pequena reta por aqui, é faixa amarela contínua, então a ultrapassagem não é permitida por aqui, né? Mas claro que a gente não pode, né, afirmar que teria sido as causas, por isso mesmo, né, que a perícia deverá ser feita para identificar, né, as causas deste acidente. Motociclista, né, um homem, ainda não tem identificação oficial, né? Isso vai ficar com a polícia científica, mas uma coisa certa, né, que os moradores cobram aqui mais segurança na via, com a instalação, né, de redutores de velocidade, uma própria lombada física, né, que seria bastante importante para tentar, né, reduzir a velocidade de quem passa aqui pela Rua Progresso diariamente, especialmente nesses horários de pico, que a rua aqui se torna, infelizmente, um corredor de corrida. Rodrigo, nós seguimos acompanhando, né, assim que tiver a identificação desse motociclista, nós também, né, vamos trazer, claro, dando respeito, né, aos familiares, primeiramente, né, ao rigor que o jornalismo pede numa situação como essa, mas qualquer outra informação nós atualizamos também aqui na Rádio Menina, junto com a nossa unidade móvel, viu, Rodrigo?
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0: Valeu, Gabriel. Daqui a pouco você pode voltar e a qualquer momento na nossa programação, inclusive nas nossas centrais aqui de notícias, né? Durante o dia na Rádio Menina, meio-dia, a gente vai atualizar esse acidente aí no Jornal da Menina, segunda edição, com o Gabriel, com o Cristiano Silva e com você, Jefferson Fagundes. Vai lá.
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0: Um pouco as últimas de hoje aqui no Jornalismo da Menina. Voltamos já já.
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0: Menina, faltando agora 8 para as 8.
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7: 3 minutos faltando agora para as 8. 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
3: Adriano Franco chega agora. Fala, Adriano.
4: 13ª rodada, Rodrigo Vieira, da Segundona Nacional, a Série B do Campeonato Brasileiro. O Criciúma ficou no empate ontem no Herberto Wilson contra o Ceará por 1-1 e com um ponto somado, o Tigre está na sexta colocação com 21 pontos. O outro representante da competição aqui no estado de Santa Catarina é o Avaí, que está no Z4, na 18ª colocação, com 10 pontos. Série C do Campeonato Brasileiro, o Barra entrou em campo ontem no interior de São Paulo e perdeu para a Ferroviária pelo placar de 1-0. Com a derrota, o Barra, que não está fazendo um bom Campeonato Brasileiro da Série C, está na 16ª posição, uma posição acima ali dos quatro times que estariam, aliás, três posições acima dos dois que seriam rebaixados para a Série D do Campeonato Brasileiro. A gente tem também como representante na Série C aqui no nosso estado o Figueirense, que venceu o Floresta no domingo por 2-1, e o Brusque, que perdeu na Arena Simo para o Santa Cruz pelo placar de 1-0. Mesmo com a derrota, o Brusque é o vice-líder da Série C do Campeonato Brasileiro. E o assunto agora é Copa do Mundo, Rodrigo Vieira. A gente está tendo aí jogos bem disputados, tanto no Canadá, como no México, como também nos Estados Unidos. A gente teve a bola rolando ontem pelo grupo G e pelo grupo H. 1-1 para Bélgica e Egito e 2-2 para Irã e Nova Zelândia. Isso pelo grupo G. Já pelo grupo H, tivemos também dois empates. E o empate surpreendente foi aquele que a gente trouxe no momento da Copa. Cabo Verde conseguiu segurar a La Fúria, a Espanha e Atlanta por 0-0. Esse foi o resultado final. E 1-1 para a Arábia Saudita e Uruguai. O Uruguai saiu atrás do placar e buscou o empate nos minutos finais da partida. Hoje temos jogos pelo grupo I e pelo grupo J. Teremos, no caso, pelo grupo I, a França e Nova Jersey às 16 horas, horário de Brasília, jogando contra Senegal, e às 19 horas tem Iraque e Noruega. Já pelo grupo J, a atual campeã Argentina, em Kansas City, às 22 horas, horário de Brasília, joga contra a Argélia, e teremos também no caso amanhã, pelo grupo J, a outra partida do grupo entre a Austrália e Jordânia. E a gente está acompanhando tudo, Rodrigo Vieira, sobre Copa do Mundo, e é claro, sempre acompanhando aí o movimento da seleção brasileira. O Neymar não entrou em campo, mas sabe que antes de entrar em campo será pai de mais uma menina, né? Três filhas aí com a atual esposa. Isso é assunto para Aline Doce e o Alan comentarem no Menino Online, Rodrigo Vieira.
3: Muito bem, Adriano. Sério isso, é? Mais uma filhinha?
4: Mais uma filha. Tomara que o nascimento, a chegada dela, venha trazer aí bons fluidos pro menino Ney, aí ajudar a seleção brasileira para conquistar o sexto título da Copa do Mundo.
3: Já tô seguindo o Vozinha, acabei de seguir aqui, Adriano, agora.
4: Vozinha ontem brilhou ontem.
3: @Vozinha1, você falou do Cabo Verde agora há pouco, no momento da Copa, né? Uhum. E tem dado jogos bons na Copa, né? Jogo pegado aí com seleção de tradição, com seleção que tá estreando, realmente tá bonito de ver aí as seleções de menos expressão ou de menor expressão jogando bem, né? Dando tudo de si nesses jogos de estreia aí. Hoje tem a França e a Argentina. A Argentina vai perder hoje, hein? O que você acha, Jefferson Fagundes?
5: Eu acho que não perde não, hein? Acho
3: eu queria que perdesse,
5: né? Não, a torcida é essa, né? Mas é o atual campeão, né? Se bem que a Argentina não começou bem o ciclo passado e conquistou o título mundial, né? Jogo tarde, né? 22h fica difícil assistir, né?
3: Não, mas eu vou assistir.
5: Vai assistir?
3: Vou, né?
5: Eu não consigo, senão amanhã eu não apareço aqui, né?
3: Não, mas aí a gente faz por ti, que pega uma folga amanhã pra secar a Argentina.
5: Pra quê, né?
3: Não, e você vai ver, Adriano? Vai muito tarde também?
4: Ah, o primeiro tempo até vai, o segundo é difícil.
3: O segundo eu vejo piscando, assim, né?
5: Cochilando, né?
3: Mesmo muito cochilando.
5: Mas amanhã o Adriano Franco conta pra gente.
3: Sim, com certeza. Jefferson, para finalizar aqui as informações, meio-dia, vamos ter atualizações da Coteminas, é isso?
5: Exatamente, Rodrigo. Recebemos aqui a informação agora pela manhã, né? Do presidente do Sintrafit, o Carlos Masque, que segue a paralisação ali dos trabalhadores da fábrica da Coteminas. Isso porque os salários do mês de maio não foram ainda depositados, né? Daqui a pouco, ao meio-dia, a gente vai atualizar essa informação até com a fala do presidente outros detalhes desse problema, né? Que de acordo com o sindicato tem sido recorrente.
3: Mensagem do dia agora, Padre João Bachmann tá chegando, depois vem o Alan com o show da manhã, um abraço aqui pra nossa equipe e fica com a gente na Menina, né? A melhor programação pra você, a rádio que tá o tempo todo com você, a Menina FM, nesta terça-feira, 16 de junho, 8:03. Um abraço, gente, até amanhã às 6 horas da manhã, bem cedinho por aqui. Tchau, tchau.
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19: amado povo de Deus, você que é ouvinte da Rádio Menina, o milagre brota onde foi semeado a fé. Por isso, seja uma pessoa onde não permitas ninguém roubar aquilo que é vitória dentro da sua vida, o dom da fé. É próprio do teu ser e da sua criação. E quando você justamente busca milagres e quer encontrar milagres, eles não estão fora da sua realidade se você não semeou. Mas por onde, pelo percurso da sua vida, em que você semeou a fé, você vai colher sempre milagres. Um grande abraço e fique com Deus.

levando a gente de carona. Paciência aí no trânsito, tá bom? Daqui a pouquinho todo mundo chega onde tem que chegar. 8 horas, 12 minutos, uma excelente terça-feira. O sol

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0: 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O nosso show da manhã tá começando, a programação 97,5 recheada de prêmios, recheada de coisas boas e claro, de muita música boa. Não é quinta-feira, não é dia de TBT, mas deu uma vontade de tocar essa. Dá volume no rádio, vai! Tá no ar o nosso show da manhã!
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show da manhã. A gente vai brincar, vai se divertir, vai dar risada até meio-dia aqui na 97,5. 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
1: Ah, que legal, tamo de volta. Até meio-dia rola o show da manhã aqui na 97,5. E você fica à vontade para brincar com a gente, tá bom? Menina é.

0: Pensamentos intrusivos. Teve Ignora com Felipe Rodrigo no comecinho do bloco e daqui a pouquinho tem mais. 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
0: 8h44.
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0: Aline Doce.
4: Bom dia,
0: Aline. E aí, Aline?
4: Nossa, quanto bafafá dessa Copa, hein?
0: É mesmo, é.
4: É, meu Deus do céu, se a gente começar a contar aqui...
0: Você viu que Serelepe...
4: o goleiro do...
0: o presidente da CBF.
4: Ai, a gente vai falar sobre isso também no Menino Online.
0: Que Serelepe!
4: A gente pode até começar agora.
0: E quem tá pagando a conta é a CBF.
4: Exatamente. É o... Como é que é o nome dele? Saudi?
0: É o presidente da
4: Sadi
0: CBF.
4: Sadi alguma coisa assim. Eu tava com a matéria aqui aberta até pra falar sobre, mas eu ia falar no segundo tempo, mas vou falar já no primeiro tempo, então. É, descobriram que ele levou a mulher, né? Ele é casado há 20 anos com a esposa, levou a mulher pra Copa e a amante também. A mulher ele deixou no México e a amante ele levou pra Nova York, nos Estados Unidos.
0: Olha o lado bom de fazer a Copa em 3 países. Ele pode chamar mais uma ainda. Deixou uma em cada
4: chamou,
0: país.
4: Estão descobrindo. Quem soltou essa foi o Léo Dias, né? Com fotos, vídeos dele ali com a amante, dele com a mulher lá no México. E enfim, e daí estão descobrindo que tudo com dinheiro da CBF.
0: Da CBF.
4: É, ficando nos melhores hotéis, comendo nos melhores restaurantes, assim, curtindo tudo com o dinheiro da CBF.
0: Comendo bem, né?
4: É, então.
0: Só em restaurante bom.
4: Só restaurante chique, lá na Times Square. Outra coisa, o menino Ney vai ser pai mais uma vez.
0: É
4: Neymar. Ontem eles soltaram na internet o chá revelação de uma menina.
0: É.
4: Neymar vai ser papai novamente.
0: Que golaço, hein, Neymar? Neymar, ele não precisa nem entrar em campo pra marcar gol, menino.
4: Imagina a cara do Davi, Luca, né? Vai ter que dividir a herança mais uma vez.
0: Mas ali tem muita herança pra dividir.
4: Ah, mesmo assim, pô.
0: Ali tem muita herança.
4: Se deixar, daqui a pouco não vai ter mais herança, cara.
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0: com a gente. Bom dia, Rádio Menina, que é Eronice de Gaspar. Trabalho na Live Gaspar, de costureira. Estamos escutando a rádio desde as 5 da manhã até as 5 da tarde, todos os dias. Toca Panda, te seguro. Vamos tocar Panda daqui a pouquinho, tá bom? Beijo pra toda a turminha aí na Live, em Gaspar, com o radinho ligado aqui na Menina. Valeu, valeu. Quem mais? A Franciele da Nova Esperança tá ligadinha com a gente. Beijo pra Franciele. O Douglas tá ligadão com a gente. Um abraço pro Douglas. A Evelyn tá ligadinha com a gente. Beijo pra Evelyn. A Carolina, sou a Carolina do Bela Vista Gaspar. Quero participar da promoção. 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

0: 9 e 3.
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0: Ao vivo aqui nos estúdios, Gabriel Lângaro.
2: Oi, Alan, bom dia pra você, bom dia pra nossa audiência. Temperatura nesse momento de 15 graus nessa terça-feira aqui na região central de Blumenau. Tempo nublado, porém sem chuva. Trânsito fluindo normalmente, apenas com bloqueio na rua Guilherme Scharf, entre as ruas Dr. Pedro Zimmermann e a Gustavo Zimmermann, por conta de uma obra. Então, até as 5 horas da tarde fica este bloqueio. Trago agora informações, né, daquele grave acidente registrado hoje pela manhã, né, onde um motociclista, que ainda não foi identificado, morreu depois que colidiu contra um poste na rua Progresso, próximo ali do número 1500. O acidente aconteceu por volta das 6 horas da manhã, né, quando as equipes dos bombeiros foram acionados para o atendimento de uma ocorrência que envolvia uma moto Honda CG Start preta e também, né, que acabou colidindo contra um poste. No local, os bombeiros encontraram uma equipe do SAMU realizando o atendimento a um homem adulto que estava caído na rua em parada cardiorrespiratória. As equipes mantiveram as manobras de ressuscitação cardiopulmonar com apoio da unidade de suporte avançado do SAMU. Apesar dos esforços de reanimação, a vítima não resistiu aos ferimentos e o óbito foi constatado ainda no local pelo médico do SAMU. Após o atendimento, a ocorrência ficou, né, aos cuidados da Guarda Municipal de Trânsito. Polícia Científica também foi acionada para fazer a perícia e também os procedimentos legais. As causas e circunstâncias dessa colisão devem ser apuradas pelas autoridades de segurança. Tem imagens no nosso Instagram, Menina FM Blue, e também no portal meninablue.com.br. Gabriel Lângaro, para o jornalismo da Rádio Menina.
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16: As pessoas esperam por esse momento,
17: muito.
16: Aline Doce, pra saber se as coisas vão dar certo.
17: Tem gente que nem dorme.
16: Se as coisas vão acontecer.
17: Será?
16: É, não sei. Não sei.
17: Também não, vamos ver com os astros.
16: Eu vou
17: aqui
16: prestar atenção em Áries, vai.
17: Áries, bom dia. Hoje o clima familiar pede diálogo, abraços e reflexões profundas. No dinheiro, a busca pro conforto traz segurança e ganhos consistentes.
16: Opa!
17: No amor, emoções intensas favorecem conexões profundas e reconciliações. Graças.
16: Tudo muito profundo em Áries,
17: né?
16: Hoje,
17: graças, né, à lua em Câncer. Então aproveite o dia. Cor verde claro, números 34, 25 e 2.
16: Verde clarinho.
17: Uhum, momento
16: da Copa,
17: momento de reflexão em Áries.
16: Tá bom.
17: Touro, bom dia. Hoje, agir com foco aumenta sua produtividade, especialmente à tarde, quando ideias e acordos fluem melhor. Cuide da sua saúde com uma alimentação equilibrada e aproveite a energia extra. No amor, seu charme e romantismo deixam tudo mais apaixonado. Cor amarelo ouro, números 30, 48 e 21.
16: Amarelo ouro.
17: É. Gêmeos, bom dia para você também. Dia ideal para conferir suas finanças, já que boas ideias e intuições podem fortalecer o seu saldo. Cuide do seu bem-estar, desacelerando e fazendo pausas para recarregar as energias à noite. No amor, o momento pede diálogo sincero e atenção aos detalhes nos relacionamentos. Cor branco, números 25, 7 e 16.
16: Obrigado, dona Lene.
17: Até mais.
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16: 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Tamo de volta. Show da manhã aqui na Menina. 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Até meio-dia rola o show da manhã aqui na Menina. Agora tem Bruno e Marrone. Ai, que vontade!

Obrigado, Natan e Zé Vaqueiro, aqui no Show da Manhã da Menina. Teve Simone Mendes, teve Bruno e Marrone. Ai, que vontade, lá no comecinho do bloco. E daqui a pouquinho tem mais, tá bom? A gente vai voando pro intervalo, começa.

0: Brasil nessa Copa do Mundo, assistir aos jogos numa TV grandona de presente. 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
0: Obrigado pela audiência, tá bom? 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A

0: não.
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0: Só pra dar uma entizicada, tá bom? Agora, 9h22, bom dia!
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6: Dois catarinenses entraram em campo ontem pela Série B, como também pela Série C do Campeonato Brasileiro. Pela Série B, no Heriberto Wilson, o Criciúma ficou no empate com o Ceará pelo placar de 1-1. Com o ponto somado, o Tigre se mantém nas 6 primeiras colocações. É o sexto colocado com 21 pontos. A liderança da Série B do Campeonato Brasileiro é do São Bernardo, que tem 25. Já pela Série C, o Barra entrou em campo ontem no interior de São Paulo e perdeu para a Ferroviária pelo placar de 1-0. Com a derrota, o Barra se manteve na mesma posição da Série C do Campeonato Brasileiro. É o 16º colocado, com 11 pontos. Para o Esporte Total, Adriano Franco.
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18: Aline, doce, mais uma rodada de previsões astrais.
19: Atenção, Câncer, Leão e Virgem. Câncer, dia de destaque no trabalho com decisões rápidas e bom apoio dos colegas. Cuide do bem-estar emocional e permita-se desabafar. À noite, socializar pode trazer boas surpresas no amor, especialmente com uma mensagem ou um encontro com os amigos. Cor preto, números 49, 58 e 32. Leão, hoje você busca conquistar seu espaço no trabalho com determinação e persistência, levando bons resultados. No bem-estar, momentos de introspecção ajudam aí a entender suas emoções. No amor, a lua em câncer deixa seu coração mais emotivo, então vale refletir antes de agir. Cor amarelo, números 45, 18 e 21. Virgem, o trabalho em equipe e a troca de ideias vão gerar boas soluções, principalmente à tarde. Conversas profundas podem surgir do nada, fortalecendo amizades. À noite, a energia traz momentos especiais com amigos. No amor, o coração se torna mais sensível e acolhedor, prometendo uma aproximação intensa. Cor verde esmeralda, números 24, 42 e 60.
18: Obrigado, dona Aline.
19: Até mais.
18: Ai, ai, ai, tamo de volta. Até meio-dia rola o show da manhã aqui na Menina. Agora tem Israel e Rodolfo, pode ser?

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0: Maiara e o Maraíza das Antiguinhas, hein? Show completo. Aqui no Show da Manhã da Menina, teve Rio Negro e Seu Limões com Henrique e Juliano, teve Israel e Rodolfo, e daqui a pouquinho tem muito mais. Tem alguém de aniversário aí? 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
2: Ai, ai, ai, minha querida e amável Aline Doce, vai.
3: Vamos lá, Libra, Escorpião e Sagitário. Libra, sua intuição fica afiada, favorecendo decisões e conversas importantes. Aproveite para resolver dívidas e buscar melhorias financeiras. No amor, a dose de intensidade e sensualidade promete uma noite especial, garantindo momentos memoráveis. Cor rosa, números 25, 47 e 38. Escorpião, hoje oportunidades de crescimento e trabalho em equipe estimulam sua criatividade. Seja paciente nos relacionamentos, mas aproveite a sua força de sedução. Aproveite o dia. Cor cereja, números 46, 52 e 34. E Sagitário, dia para ser mais prático no trabalho, colhendo bons resultados no futuro. Mas cuidado na hora de gastar e compartilhar o dinheiro. Priorize sua saúde, especialmente a garganta. No amor, com a lua em câncer, a química fica em alta. Cor bege, números 5, 60 e 14.
2: Begezinho.
3: Bege.
2: Até mais.

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2: Dez e dois.
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4: Oi, Alan, bom dia mais uma vez. Temperatura nesse momento em Blumenau de 17,2 graus, última medição do Alerta Blue, sol abrindo aqui na região central de Blumenau, trânsito fluindo sem complicações, né? Trago informações agora referente a uma operação feita pela Polícia Civil aqui em Blumenau, né? Operação que aconteceu durante essa terça-feira e ela é voltada, né, para o combate ao crime organizado. Isso teve apoio, inclusive, né, da Delegacia de Combate às Drogas de Blumenau, da Polícia Penal, através da Diretoria de Vigilância ou Inteligência e Informação, além da Diretoria de Segurança, né, das operações. O que acontece? A investigação iniciou com a apreensão de diversas cartas oriundas do sistema prisional em posse de uma investigada da DECOD no ano de 2025. Com o aprofundamento das investigações, então, foi possível concluir que essa pessoa era um dos elos de ligação entre criminosos que se encontravam presos no sistema prisional e outros que ainda estavam em liberdade. Ao todo, estão sendo cumpridos 37 mandados de prisão temporária e 36 mandados de busca e apreensão. As diligências estão sendo cumpridas ao mesmo tempo na Penitenciária Industrial de Blumenau, com 22 mandados, no Presídio Regional de Blumenau, 2 mandados, presídio de Joinville, Jaraguá do Sul e também na Penitenciária de São Pedro de Alcântara, além da Penitenciária Federal de Porto Velho. Para mais informações, portalmeninablue.com.br. Gabriel Lângaro para o jornalismo da Rádio Menina.
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6: Ai, ai, ai, dona Aline, última rodada de previsões astrais.
7: Finalizando com Capricórnio, Aquário e Peixes.
6: Eu vou prestar atenção.
7: Por favor, é o seu signo, né?
6: Por favor, capricha.
7: Capricórnio, seu lado receptivo favorece boas relações e alianças no trabalho, além de facilitar conversas importantes.
6: Olha.
7: Marte impulsiona sua sorte e iniciativa, enquanto a Lua, à noite, traz boas oportunidades. No amor, o relacionamento se torna mais sério e estável, com surpresas no ar.
6: Surpresas.
7: Surpresinhas. Ah. Cor cinza, número 51, 1753.
6: Cinza.
7: Isso. Ah. Aquário, hoje seu talento e criatividade vão impulsionar projetos. Cuide da rotina e evite refeições apressadas. À noite, seu bem-estar fica em destaque, proporcionando momentos positivos com a família. No amor, um romance acolhedor pode surgir com alguém no seu dia a dia. Aproveite o momento, tá? Cor azul claro, números 38, 45 e 29. E peixes, para finalizar, dia ideal para destacar sua criatividade e comunicação no trabalho, aproveitando a energia da Lua e Mercúrio para apostar em ideias inovadoras. No amor, seu charme aumenta as chances de romance, então aproveite o entusiasmo e deixe-se envolver pelas boas vibrações de hoje. Cor branco, números 11, 54 e 56.
6: Muito obrigado, dona Aline.
7: Até mais.
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6: O tempo todo com você, tamo de volta, agora tem Zé Neto e Cristiano.
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12: Levando Luciano Comenência foi o responsável por marcar o gol de Curaçao e agitar os torcedores de todo mundo que acompanharam o duelo contra a Alemanha. A vitória ficou longe de sair, mas apesar da goleada por 7-1 da Alemanha sobre Curaçao, o lateral direito falou com emoção sobre ao ver um sonho se tornando realidade. Ele disse: "Eu sonho com isso desde que eu era um garotinho, quando tinha 5 ou 6 anos de idade e comecei a jogar bola. É bonito que o meu sonho tenha se tornado real. Estou muito orgulhoso de mim e de meus companheiros, porque sem eles eu não marcaria", declarou o jogador. O gol de Comenci aconteceu aos 20 minutos do primeiro tempo e empatou a partida na ocasião contra a Alemanha naquele momento, levando os torcedores à loucura. A seleção do país caribenho não conseguiu sustentar o rendimento e acabou perdendo para a Alemanha pelo placar de 7-1. Vale lembrar que Curaçao está estreando neste ano de 2026 em uma Copa do Mundo.
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0: 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Muito bom dia, Silon.
1: Bom dia, Alan. Bom dia, amigos ouvintes da Rádio Menina. Mais um dia bonito de sol, né? Sempre quando eu venho aqui.
0: Cara, você chega aqui, o sol aparece, cara.
1: É isso aí.
0: É um sinal.
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1: 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A gente continua o nosso show da manhã até meio-dia aqui na

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0: 11:02.
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0: Ao vivo aqui nos estúdios, Cristiano Silva.
2: Olá, Alan, olá você ouvinte da Rádio Menina. Eu trago agora os destaques do Jornal da Menina, segunda edição, que vai começar daqui a pouco a partir do meio-dia. No trânsito, motociclista de 38 anos morre após bater em poste na Rua Progresso. Ele era vigilante do Teatro Carlos Gomes, aqui na região central da cidade. No setor policial, a operação cumpre 37 mandados contra a facção criminosa que atua no sistema prisional aqui de Santa Catarina. Homem esfaqueado pela esposa mentiu para a polícia para encobrir crime, aponta investigação. Ainda também vamos falar sobre uma audiência pública que acontece hoje à noite na Câmara de Blumenau, vai debater possíveis impactos do El Niño e também medidas de prevenção. Tendo também a previsão do tempo, comentário do Prisco, esporte, tudo isso daqui a pouco a partir do meio-dia no Jornal da Menina, segunda edição.
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3: 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Estamos de volta. 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Vamos começar a última sequência? Última sequência na última horinha, né? Estamos entrando na última horinha já do nosso show da manhã com Vitor e Léo.

0: Nena, TV Passarela, Jorge Matheus, Léo e Rafael, você gosta? Vitor e Léo, amigo apaixonado no comecinho do bloco e daqui a pouquinho tem mais. Que bloquinho bacana, hein? Fala sério, a gente vai voando pro intervalo comercial e volta já.
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0: 11:24.
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4: O Blumenau Futsal entrou em quadra ontem para encarar Caçador pelo Campeonato Catarinense Sub-20 e venceu. O time aplicou 5-1 sobre o seu adversário e com a vitória assumiu a liderança da competição, mantendo 100% de aproveitamento na competição estadual. Agora o Blumenau Futsal volta suas atenções para as competições profissionais. Dia 20, o esquadrão alemão recebe o Concórdia pelo Campeonato Catarinense, a Série Ouro. Já no dia 23 vai encarar o Juventude pela Liga Nacional de Futsal Silver. Para o Esporte Total, Adriano Franco.
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Caio Rodolfo aqui no nosso show da manhã, Bombonzinho. Teve Marília Mendonça, teve Guilherme Benuto lá no comecinho do bloco, quarto, 6:07. E daqui a pouquinho tem mais as saideiras últimas de hoje. Meio-dia em ponto, Jornal da Menina, segunda edição. Muita informação aqui no seu rádio e também nas nossas plataformas digitais. 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
0: 11h42.
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0: Com salários atrasados, funcionários da Coteminas fazem nova manifestação.
1: Pagamentos deveriam ter sido depositados até o dia 6 de junho.
0: Audiência pública debate impactos do El Niño e ações de prevenção em Blumenau.
1: Encontro na Câmara de Vereadores reúne especialistas, órgãos públicos e comunidade.
0: Santa Catarina inicia distribuição de nova vacina contra pneumonia e meningite.
1: Imunizante quase dobra a cobertura das crianças contra complicações graves das duas doenças.
0: Agora no setor policial e no trânsito, Gabriel Lângaro chega com os destaques. Gabriel.
2: Motociclista de 38 anos morre após bater em poste na rua Progresso na manhã dessa terça-feira. Setor policial também com seus destaques, operação cumpre 37 mandados contra a facção criminosa com atuação no sistema prisional em Santa Catarina. Daqui a pouco tem os detalhes.
1: Ok, Gabriel, até já com essas e outras informações, a gente chama também o Adriano Franco para trazer o seu destaque do esporte. Boa tarde para você, Adriano.
3: Boa tarde, Jefferson Fagundes.

0: Campeonato Catarinense. E tudo sobre Copa do Mundo. Três partidas hoje movimentam a bola no Mundial desse ano de 2026. Eu trago os detalhes nesta edição do Jornal da Menina, segunda edição.
1: Muito obrigado, Adriano. Até daqui a pouco. Agora vamos com o destaque do comentarista Cláudio Prisco Paraíso.
2: Romeu Zema, empresário bem-sucedido que nas eleições de 2018, filiado ao Novo, do nada surpreendeu, foi para o segundo turno das eleições e ganhou com folga. Realizou uma boa gestão no segundo maior estado brasileiro e reelegeu-se com tranquilidade.
1: Daqui a pouco a íntegra do comentário do dia de Cláudio Prisco Paraíso. Vamos trazer ainda a previsão do tempo, entrevistas e muitas outras informações. É o Jornal da Menina, segunda edição, que já está no ar.
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1: Olá, muito boa tarde. Estamos começando mais uma edição do Jornal da Menina. Hoje é terça-feira, dia 16/6/2026. Muito obrigado a você que está conosco aqui no 97,5 e também nos acompanha nas plataformas digitais da Rádio Menina. Você pode nos acompanhar no portal meninablu.com.br e lá também ficar bem informado, acompanhar todas as notícias. Tem também o aplicativo Menina Play, se você ainda não tem, baixe no seu celular. Também através do YouTube, do Facebook, do Instagram, de qualquer uma dessas formas. Você acompanha a nossa programação aqui no Jornal da Menina, segunda edição. A gente vai até a 13h com a sua companhia. Uma boa tarde para você, Gabriel Langer. Uma boa tarde para você, Jefferson Fagundes.
5: Boa tarde, Cristiano Silva. Uma ótima tarde para o ouvinte da Rádio Menina, Jefferson Fagundes. Uma excelente tarde.
1: Tudo bem, Gabriel? Cristiano, boa tarde para vocês. Boa tarde também para quem se liga na Menina FM 97.5 pelas plataformas digitais. Temperatura em Blumenau está na casa dos 19 graus. O dia amanheceu, né? Geladinho, aquela sensação de um frio um pouco mais intenso. Hoje o tempo um pouco mais aberto. O dia de ontem foi um dia fechado, carrancudo. Hoje o sol já aparece. 19 graus é a temperatura neste momento, de acordo com a meteorologia. Daqui a pouquinho, a partir, né, do segundo bloco, a gente tem as informações com a previsão do tempo para esta terça-feira, 16 de junho. Hoje é o Dia Internacional da Tartaruga Marinha.
6: 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A gente abre o Jornal da Menina, segunda edição.
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1: 12:08, vamos agora com os destaques dos principais portais da internet. Trump diz que Estreito de Hormuz vai ser totalmente reaberto a partir de sexta-feira. Irã afirma que fim da guerra inclui desocupação israelense no Líbano. Ainda também, equipe iraniana diz que recebeu ordem imediata para deixar os Estados Unidos após jogo. Isso foi na estreia na Copa do Mundo. Moraes manda Bolsonaro explicar arma de fogo apreendida com um militar. A arma foi apreendida em Blitz, no Distrito Federal. Ainda também, Ministério Público pede suspensão de alargamento de praia da região com metro quadrado mais caro do Brasil, isso em Itapema. Homem é preso por matar companheira na frente dos filhos em aldeia indígena. Ainda também, Santa Catarina amanhece com mínima de 4 graus negativos e pelo menos 20 cidades abaixo de 5 graus. Em Blumenau, a mínima foi de 14,3. No portal meninablu.com.br, Christian Mohr conquista quinto lugar na categoria esporte da Porsche Cup na França. Ele que tem patrocínio e parceria aqui com a Rádio Menina também. Motociclista morre após colidir contra poste. Daqui a pouco o Gabriel vai trazer mais detalhes a respeito desse grave acidente nesta manhã. Agora 12:09.
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1: A gente está em linha agora com o presidente do Sintrafit, que é o Sindicato dos Trabalhadores Têxteis de Blumenau Gaspar Indaial, Carlos Masque, para falar a respeito no atraso do pagamento dos salários dos funcionários da Coteminas. Hoje já é dia 16 e os funcionários ainda não receberam os salários. Presidente, boa tarde, seja bem-vindo aqui ao Jornal da Menina, segunda edição.
7: Boa tarde, Cristiano. Boa tarde a todos os ouvintes da Rádio Menina FM. Então, mais uma vez, né, a Coteminas aí, desrespeitando aí os trabalhadores, os direitos dos trabalhadores, né? Uma situação aí que já tá recorrente já há muito tempo, né? Essa situação tá acontecendo, então, praticamente todos os meses os trabalhadores têm que se colocar em movimento, se mobilizar, fazer paralisação na porta de fábrica para exigir aí o pagamento nos salários. É bem como você falou, Cristiano, hoje, então, já dia 16 de junho, os salários já deveriam ter sido pagos há muito tempo, né? E tem algumas situações que acabam nos chamando a atenção, né? Porque a direção da empresa, em conversa que nós tivemos com a direção, inicialmente tinham garantido que o pagamento seria pago na semana passada, na sexta-feira. A empresa não pagou os salários, aí garantiram que o pagamento seria pago ontem, na segunda-feira, não aconteceu, né? Então essa situação aí vai se arrastando dia após dia. Nós, além de toda a mobilização da greve que está acontecendo, nós também estamos e já fizemos, né, todos os encaminhamentos judiciais, tanto na esfera criminal como também dentro do processo de recuperação judicial da Coteminas, que corre no estado de Minas Gerais, onde a Coteminas é matriz. Agora, o que nos chama muita atenção, Cristiano e ouvintes da Rádio Menina, é a justiça até agora não se posicionou em momento algum, né? Nós entramos com uma tutela de urgência já na semana passada, que a empresa bloqueie valores em conta da empresa, mas nada aconteceu ainda, nem no processo da recuperação judicial, nem no processo que corre, que tramita aqui na Justiça do Trabalho em Blumenau. Então, nos chama a atenção, quem tá sofrendo nesse momento são os trabalhadores, né, que estão amargando prejuízo, que não estão conseguindo honrar com suas contas, pagar seu aluguel, sua energia, sua água, não estão conseguindo colocar comida na mesa. Então, assim, é uma falta de respeito com os trabalhadores, né, trabalhadores esses que já se dedicaram há muitos anos para Coteminas, já geraram muito lucro para Coteminas, muita riqueza para Coteminas, e sendo tratado dessa maneira, que é inadmissível, né? Essa situação, ela está passando de todos os limites, porque isso já vem se arrastando há muito tempo. Fora o não pagamento dos salários, Cristiano, nós temos uma outra situação muito grave, né? Que a empresa está desrespeitando outros direitos dos trabalhadores, como não recolhendo fundo de garantia, não está pagando vale alimentação, vale transporte, sendo pago de uma forma muito precária. Alguns trabalhadores têm dinheiro do próprio bolso para ir trabalhar, trabalhadores que estão em férias, né? A empresa concede as férias para os trabalhadores, mas não paga as férias para os trabalhadores, né? Então, são essas situações que estão colocadas, né? E os trabalhadores estão muito firmes, né, junto com o sindicato, né, e exigindo aí o pagamento daquilo que a empresa deve, daquilo que está em atraso, né? Eu queria só aproveitar o espaço aqui, Cristiano, e falar mais uma outra questão que nos preocupa muito e nos chama muita atenção, porque a Coteminas, ela está passando por um processo de recuperação judicial. Esse plano de recuperação judicial, ele foi aprovado no final de 2025, foi homologado agora em 2026 pela Justiça do Estado de Minas Gerais, e dentro do plano de recuperação que foi apresentado pela própria Coteminas, né, aonde dizia que os salários que estavam atrasados de 2024 seriam pagos 30 dias após a homologação do plano de recuperação. E esses 30 dias são 30 dias corridos, esses 30 dias já se passaram. Então, ela é tão grave que os salários não estão sendo pagos, uma série de direitos não está sendo pago. E agora, inclusive, o plano de recuperação não está sendo honrado pela empresa, né? Não está sendo cumprido pela empresa, então é uma situação muito grave. E os trabalhadores, né, estão nessa situação aí, totalmente abandonados pela empresa, que não dá a mínima satisfação para os trabalhadores. Essa que é a realidade, Cristiano.
1: O plano ele foi homologado no dia 5 de maio, agora de 2026, pela segunda vara empresarial de Belo Horizonte. Então, o prazo venceu no dia 5 de junho, né? Que seriam os 30 dias para eles terem pago já esses valores. Quantos funcionários a unidade de Blumenau tem hoje, presidente?
7: Aproximadamente aí uns 280 trabalhadores ativos hoje na unidade de Blumenau. Mas em todo o país, Cristiano, devem ter pelo menos aproximadamente uns 4 mil trabalhadores que têm verbas salariais, verbas de rescisão a receber, que estão dentro do plano de recuperação judicial.
1: Além dos atuais funcionários que estão com atraso de salários e não tem ocorrido também depósito do FGTS, tem ex-funcionários que ainda também têm direitos trabalhistas para receber?
7: Sim, tem. Tem muitos trabalhadores que ainda têm fundo de garantia para receber. E eu acho que quem está nos ouvindo, quem acompanha essa situação, sabe que a empresa fez uma demissão massiva. Há pelo menos aí foi 2023, fez uma demissão massiva, e aí foram demitidos mais de 800 trabalhadores. Todos esses trabalhadores, a ampla maioria deles ainda tem fundo de garantia a receber. Uma parte dos trabalhadores receberam um percentual, um valor das verbas rescisórias, que eram provenientes, na verdade, da desapropriação da venda da Associação Artex, né? Então, uma parte desse valor, dessa desapropriação da associação, que hoje pertence à prefeitura, praticamente 50% do valor, aproximadamente uns 12 milhões de reais, foi utilizado para pagar verbas trabalhistas dos trabalhadores. Desses com verbas trabalhistas, tem pelo menos mais uns 260 que tem valores a receber. E o fundo de garantia, são mais de 800 trabalhadores que têm fundo de garantia ainda para receber. Então, é um valor significativo e nos chama muito a atenção. Se a empresa não está conseguindo pagar o salário de 280 trabalhadores da unidade em Blumenau, como que ela vai pagar todas essas verbas trabalhistas, verbas rescisórias que estão dentro do plano de recuperação? Então, realmente a gente está numa situação, Cristiano e ouvintes da Rádio Menina, que é uma situação que os próprios trabalhadores nos dizem e percebem: olha, a gente não consegue mais enxergar um futuro para a Coteminas aqui na unidade Blumenau, porque a situação está muito crítica. Essa que é a realidade.
1: Presidente do Sintrafit, o Sindicato dos Trabalhadores Têxteis de Blumenau, Gaspar Indaial, Carlos Maschi, muito obrigado pela sua participação aqui no Jornal da Menina, segunda edição.
7: Muito obrigado, Cristiano, pelo espaço, honrado menina também, né? E qualquer novidade aí a gente vai estar informando a imprensa também. Muito obrigado.
1: Ok, uma boa tarde para o senhor também. A gente fez nesta manhã um contato com a recuperação judicial da Coteminas, que é um escritório de Curitiba que está responsável por essa recuperação, e já solicitamos informações, ou até entrevista, por enquanto a gente ainda não teve retorno a respeito desse pedido. Agora, 12:19.
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1: 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A gente vai para um rápido intervalo comercial, na volta tem a previsão do tempo. Gabriel Langro também vai trazer informações do setor policial. Hoje pela manhã teve uma grande operação da Polícia Civil contra uma facção criminosa que atua no sistema prisional aqui em Santa Catarina e um grave acidente tirou a vida aí de um motociclista de 38 anos. Voltamos já.
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4: Rádio Menina, 12 horas e 23 minutos, meio-dia 23, estamos de volta. Jornal da Menina, segunda edição, no rádio, através dos 97.5 e também através das plataformas digitais. Muito obrigado pela sua companhia, obrigado por estar com a gente no seu horário de almoço. Tem muita informação ainda até a 1 hora da tarde. Temperatura em Blumenau, atualizando aqui os dados meteorológicos, 19,2 graus, tempo aberto, né? Ensolarado no início da tarde desta terça-feira. 12 horas e 24 minutos. Vamos com a previsão do tempo agora.
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4: As informações quem traz pra gente direto do Alerta Blue, Defesa Civil da Prefeitura de Blumenau, é a meteorologista Emily Ramos. Pois não, Emily?
6: No restante desta terça-feira, vamos continuar com o tempo firme aqui em Blumenau. No decorrer da tarde de hoje, o sol continua predominando e a máxima fica na casa dos 21 graus. Mas no decorrer da noite de hoje, vamos ter o declínio da temperatura, tanto que a temperatura mínima hoje vai ocorrer no finalzinho da noite e vai ficar na casa dos 12 graus. Para amanhã, quarta-feira, vamos ter a influência de um ar mais seco e frio aqui na nossa região. Vamos ter a temperatura mais baixa no amanhecer, sensação de frio, com a mínima na casa dos 9 graus. Mas ao longo do dia da quarta-feira, vamos ter o céu ensolarado e com isso a temperatura se eleva aos poucos ao longo do dia, trazendo uma sensação térmica mais agradável durante a tarde da quarta-feira e a máxima vai ficar em torno dos 23 graus. Da Defesa Civil de Blumenau, meteorologista Emily Ramos.
4: Muito obrigado, Emily, pelas informações. Diariamente, direto do Alerta Blue, trazendo as informações pra gente. Então, ainda vai esfriar na nossa terça-feira, mínima que pode chegar a 12 graus, né? Ainda no dia de hoje e amanhã, mínima que pode ficar entre 8 e 10 graus. Geladinho, né? Para os próximos dias e até mesmo as próximas horas. Meio-dia e 25.
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7: Vamos agora com as informações do setor policial. Gabriel Lângaro chegando por aqui, trazendo mais detalhes sobre essa operação que aconteceu hoje, realizada pela Polícia Civil. Cumpriu 37 mandados contra uma facção criminosa que atua no sistema prisional, Gabriel.
8: E a operação foi batizada pela polícia como Operação Correios do Crime, né? A Delegacia de Combate às Drogas de Blumenau, né? Em conjunto com a Polícia Penal de Santa Catarina. Todos juntos, né, deflagraram a Operação Correios do Crime com o objetivo de combater uma facção criminosa com atuação dentro e também fora do sistema prisional de Santa Catarina. A operação começou cedinho, por volta das 6, e contou com equipes da Diretoria de Inteligência e Informação, Diretoria de Segurança e Operações, Grupo Tático de Intervenção e o Núcleo de Operações Táticas. Segundo a investigação, o caso teve início após a apreensão de diversas cartas provenientes do sistema prisional em posse de uma investigada da DECOD, isso no ano de 2025 ainda, né? Essa investigada da Delegacia de Combate às Drogas. Com o avanço das apurações, os investigadores identificaram que seria um elo entre integrantes da organização criminosa, presos e outros membros que estavam em liberdade. A análise da correspondência, no entanto, revelou, conforme a investigação, informações sobre a estrutura do grupo criminoso, incluindo controle financeiro, ordens, cobranças, cadastros e também comunicações entre integrantes. Ao todo, são cumpridos 37 mandados de prisão temporária e 36 mandados de busca e apreensão. As ações ocorrem em cidades prisionais de Blumenau, Jaraguá do Sul, Joinville, São Pedro de Alcântara e Porto Velho, além de diligências em outros endereços nas ruas. Aqui em Blumenau, tem o cumprimento de mandado no bairro Itupava Norte e também, né, em ações na região, como Laurentino, Palhoça e também Florianópolis. As investigações, elas continuam para comprovar o envolvimento do alvo com o crime organizado e identificar outros possíveis integrantes a partir dos materiais apreendidos durante toda essa grande operação que mobilizou Polícia Penal, mobilizou Polícia Civil, tudo na manhã dessa terça-feira.
4: Ok, Gabriel, 12 horas e 27 minutos, ainda falando, né, sobre segurança pública, teve o desfecho de uma situação que a polícia passou a investigar. Primeiramente, a polícia investigava um possível assalto, só que um homem esfaqueado acabou mentindo para a polícia, né? A polícia acabou descobrindo que ele foi esfaqueado pela esposa, mentiu, talvez para encobrir o crime, enfim, a polícia está buscando mais informações, só que agora ele deve responder pelo crime, né, de comunicar um falso delito, Gabriel Langer.
8: Com certeza, né, um suposto caso registrado no dia 7 de junho, Polícia Civil esclareceu, isso no bairro Velha Central. Segundo o relato inicial, um homem de 42 anos teria sido abordado por um criminoso nas proximidades do cemitério luterano e foi ferido com golpes de faca após se recusar a entregar o telefone celular. Então, a vítima relatou ainda que o suspeito teria fugido sem levar nenhum pertence. Após o atendimento no Hospital Santo Antônio, a equipe da Delegacia de Repressão a Roubos logo começou o processo de investigação e identificou, inclusive, divergências na versão apresentada. Conforme a apuração policial, os ferimentos teriam sido causados pela esposa da vítima durante uma discussão motivada por ciúmes. Ainda de acordo com a Polícia Civil, a suposta ocorrência de roubo teria sido simulada para esconder a autoria da agressão. Com a conclusão da investigação, a vítima deverá responder aí por falsa comunicação de crime. A esposa, de 36, poderá responder por tentativa de homicídio ou lesão corporal, dependendo do resultado do laudo pericial, que ainda está em elaboração. Então tá aí o desfecho, né, da Polícia Civil para um caso registrado no último dia 7 de junho. Supostamente essa pessoa teria sido vítima de uma agressão depois de uma tentativa de roubo, só que, né, a polícia identificou divergência. Ó, a história não é bem assim, né? Encontrou pontos falhos nos depoimentos. Foi aí que, durante todo o processo de investigação, ficou, né, claro que, na realidade, né, a agressão teria sido por parte da esposa, e na tentativa de fazer essa ocultação da real autora deste crime, né, ele simulou esse falso roubo, né, que teria supostamente sido cometido no bairro Velha Central, aqui em Blumenau. Então, a esposa de 36 poderá responder por tentativa de homicídio, enquanto esse homem, né, essa vítima, deverá responder pela falsa comunicação de crime. Acionou a Polícia Civil, né, dizendo que era roubo, mas na realidade não, e aí enquadra como falsa comunicação de crime.
7: É, e em Gaspar também teve uma prisão por conta do tráfico de drogas.
8: Um grande esquema, né? E um homem foi preso. Bairro Margem Esquerda, ação da Polícia Militar, que foi baseada em informações do setor de inteligência, inclusive. De acordo com a PM, os policiais receberam informações de que um suspeito tinha acabado de adquirir entorpecentes de um traficante já conhecido pelas guarnições. O homem foi abordado e, durante a revista, foram encontradas porções de cocaína e também dinheiro em espécie. O abordado afirmou-se usuário de drogas, relatou ter comprado o entorpecente de um traficante, indicando aos policiais o local onde a negociação teria ocorrido. A guarnição foi até o local informado e localizou o suspeito, né, apontado como traficante. Durante a ação, outro homem que estava no local fugiu a pé e não foi localizado. No imóvel, os policiais apreenderam porções de maconha, de cocaína, além de uma substância branca que ainda não foi identificada. Além disso, foram apreendidos dinheiro, balança de precisão, materiais usados para embalagem de drogas, cadernos com anotações relacionadas à venda de entorpecentes e pelo menos 5 aparelhos celulares. Ao todo, foram apreendidos aproximadamente 69 gramas de maconha, 63 de cocaína já fracionada ou em processo de preparo e uma porção de cerca de 192 gramas de substância suspeita, encaminhada para perícia. O homem recebeu a voz de prisão e foi conduzido, junto com todo o material, para a Delegacia de Polícia Civil para dar início aos procedimentos legais.
4: Agora são 12 horas e 32 minutos.
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4: 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No noticiário do trânsito, uma informação muito triste. Logo pela manhã, Foi registrado um acidente gravíssimo. A informação chegou é de que o choque seria um motociclista teria se chocado contra um poste e infelizmente, né, Gabriel, não deu tempo de socorrer esse motociclista. A morte foi constatada ainda no local dessa batida.
8: Exatamente, aconteceu ali no bairro Progresso, né, na rua Progresso, um acidente grave hoje pela manhã, por volta das 6. Né, estive por lá com a nossa unidade móvel. O motociclista, ele foi identificado, né, identificado como Rodrigo Matos de Souza, de 38 anos, era vigilante no Teatro Carlos Gomes, aqui em Blumenau mesmo, né, infelizmente vítima deste grave acidente. Os bombeiros foram acionados logo cedo, por volta das 6 da manhã, né, as equipes do 3º Batalhão foram até o local. Uma moto Honda CG Start de cor preta, um poste, né, envolveu essa colisão. Os bombeiros encontraram uma equipe do SAMU já fazendo atendimento a este homem adulto de 38 anos, então, né? O suporte avançado do SAMU estava caído na rua, né? Com parada cardiorrespiratória. As equipes mantiveram as manobras de ressuscitação cardiopulmonar, né? Com apoio do SAMU, mas infelizmente nada foi possível ser feito, já que o homem morreu ali no local mesmo, né? Logo após a chegada das equipes de socorro. Após o atendimento, a ocorrência ficou aos cuidados da Guarda Municipal de Trânsito. Polícia Científica também foi acionada, fez o recolhimento do corpo, fez identificação, deve iniciar o laudo pericial também para identificar, né, no caso, as causas deste acidente, né, a moto que acabou saindo da pista e bateu forte, inclusive, contra esse poste. Tem as imagens, né, na nossa live ou também no portal meninablue.com.br e dá pra ver de fato, né, a força deste impacto. A moto obviamente ficou totalmente destruída, o poste também, né, ele ficou uma parte danificada ali por conta dessa forte colisão que infelizmente, né, terminou, né, com a morte deste motociclista de 38 anos na manhã dessa terça-feira na região sul aqui de Blumenau.
7: Foi uma pancada bem forte ali em frente ao número 1520, mais ou menos, passou o cemitério do bairro Progresso, tem aquela descida ali, logo na próxima curva, ali na altura do número 1500, esse gravíssimo acidente que aconteceu nesta manhã. Muito obrigado pelas informações, Gabriel, trazendo aí todos os detalhes do setor policial e do trânsito. A gente vai para um rápido intervalo comercial. Na volta, vamos falar sobre uma audiência pública que acontece hoje à noite na Câmara de Vereadores para discutir possíveis impactos do El Niño. Ainda também, Santa Catarina inicia a distribuição de nova vacina contra pneumonia e meningite. O imunizante, ele quase dobra a cobertura das crianças contra complicações graves, de acordo com a saúde. Tem ainda também um comentário do Prisco, tem também informações de esporte com Adriano Franco. Voltamos já.
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1: Meio-dia e 36 minutos, voltamos com o Jornal da Menina, segunda edição. A temperatura neste momento aqui na cidade de Blumenau, de acordo com a estação meteorológica do Alerta Blue, que fica no Parque Ramiro Ridger, 19,6 graus. Poucas nuvens agora, o dia começou gelado, bastante encoberto, mas agora o céu aparece aqui na região central da cidade, a temperatura agradável, mas com aquele ar já de inverno, até porque a estação mais fria do ano começa a partir deste fim de semana, então tem que se preparar. Amanhã também, de acordo com o Alerta Blue, a gente deve ter mínimas aí na casa dos 10, 12 graus, então fazendo um pouco mais de frio. Inclusive na Serra Catarinense, a gente já teve 4 graus negativos nesta manhã e pelo menos tivemos aí 20 cidades com temperaturas abaixo de 5 graus. Então o frio está chegando de verdade aqui no nosso estado. Agora, meio-dia e 37 minutos.
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2: Bom, e ainda falando sobre o clima, né? Mudanças no clima, a Câmara de Vereadores aqui de Blumenau vai realizar hoje à noite uma audiência pública para discutir os possíveis impactos do fenômeno El Niño e as medidas de prevenção.
1: O encontro acontece no plenário da Câmara e foi proposto pelos vereadores Flávio Linhares e Jovino Cardoso Neto, ambos do PL.
2: O debate também busca aproximar órgãos públicos, especialistas e comunidade para discutir estratégias de preparação, como explica o vereador Flavinho.
3: Vai ser hoje às 19 horas na Câmara de Vereadores. A gente conta com a participação da população para que ela também fale quais são seus receios, seus medos, principalmente das ruas que são mais afetadas com alagamentos, enchentes, das cotas mais baixas, as pessoas ali que também temem com os deslizamentos, para que possam ouvir as autoridades convidadas, né? Temos algumas confirmadas da Defesa Civil, do Corpo de Bombeiros, do Exército Brasileiro também. Vai ter o presidente da AMAV, da Associação dos Municípios do Alto Vale do Itajaí, e vai ser uma oportunidade para que a gente possa conversar, alinhar ações, lembrando, né, que no dia 20 teremos também uma força-tarefa que vai reunir toda a comunidade em prol da limpeza de ribeirões aqui na nossa cidade, e a gente precisa cada vez mais levar essa informação para que as pessoas nesse estado que estamos agora de atenção possam aí se preparar para mitigar os efeitos do eventual El Niño, né, dos efeitos que vem com ele daqui para frente. Para saber também quais são as previsões mais atualizadas, teremos autoridades aí também da questão meteorológica para estar informando a população, mantendo ela sempre alerta, como nós também fazemos, tanto vocês pela imprensa quanto nós parlamentares fazemos aí pelas nossas redes sociais. Mas é importante que a população venha participar às 19 horas na Câmara de Vereadores dessa audiência pública, que o principal é ouvir esses anseios, esses medos, esses receios, para que a gente também possa acalmar na medida do possível e orientar na melhor forma como agir diante os cenários que possam estar aí acontecendo por conta do El Niño.
1: Esse é o vereador Flávio Linhares do PL falando sobre essa audiência pública. Então acontece hoje a partir das 7 da noite na Câmara de Vereadores. O evento é aberto à comunidade. Agora meio-dia e 40 minutos.
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2: Santa Catarina inicia a distribuição de nova vacina contra a pneumonia e também a meningite.
1: O imunizante, ele substitui gradualmente a pneumo-10 e quase dobra a cobertura das crianças contra complicações graves.
2: Vamos com mais informações sobre esse importante tema com a participação da repórter Carol Denardi.
4: Começaram a ser distribuídas as primeiras 20 mil doses da nova vacina Pneumo 20 pelo SUS aqui no estado. O imunizante, que protege contra doenças graves como pneumonia e meningite, vai substituir gradualmente a antiga Pneumo 10 no calendário infantil. O diretor de Vigilância Epidemiológica do estado, João Augusto Fuch, explica como fica o esquema de vacinação a partir de agora com os novos imunizantes.
5: É uma mudança, né? Enfim, nós já tínhamos algumas vacinas pneumocócicas, né, disponíveis no calendário de vacinação. Para crianças, ela era pneumo 10, e a gente tinha, então, na rotina de vacinação para alguns grupos, né, tinha vacina pneumo 13, pneumo 23, e agora, então, a gente tem incorporação da pneumo 20, que vai substituir essas vacinas que até então estavam sendo utilizadas. Claro, lembrando que essas incorporações acontecem no âmbito do Ministério da Saúde, então, se entendeu da importância de você ter uma vacina com mais proteção, então, você tem essa incorporação, e claro, eu acho que agora a gente está num momento de transição. As vacinas que estavam no calendário vão ser utilizadas até que a gente tenha aí conclusão do uso de todas as vacinas no estoque, mas já num processo de transição, né? Então, para crianças, a gente vai ter aos 2 meses a pneumo 20 disponível, depois aos 4 meses volta a ter uma dose de pneumo 10 e aí o reforço com 12 meses da pneumo 20. E claro, conforme a gente for esgotando esses estoques da pneumo 10, a gente vai ter só a pneumo 20 disponível no calendário de vacinação das crianças.
4: Como explicou o diretor, esse esquema misto vale apenas enquanto durarem os estoques antigos. As crianças que já completaram o esquema vacinal anterior não precisam de dose adicional. João Augusto destaca que a nova vacina quase dobra a quantidade de sorotipos protegidos.
5: Acho que é um avanço importante, né? Enfim, você tem mais uma proteção contra outros sorotipos disponíveis da bactéria Streptococcus para essas crianças, né? Então, o Ministério incorpora essa vacina, nós já recebemos, estamos no processo de distribuição, então os municípios, a partir do momento que vão receber, vão começar também a fazer essa incorporação na vacinação das crianças, e certamente, acho que o calendário de vacinação está cada vez melhor, né? Nós temos um calendário com muitas vacinas disponíveis, nós tínhamos a pneumo 10, agora temos a pneumo 20, então você quase dobra os sorotipos que você tem proteção na vacina, com o grande objetivo de proteger as nossas crianças.
4: A pneumo 20 também estará disponível nos centros de referência para imunobiológicos especiais, para pessoas com fatores de risco, mediante encaminhamento médico. Pais e responsáveis já podem procurar as salas de vacina dos municípios para atualizar a caderneta de vacinação. De Florianópolis, da Rede de Notícias AKERT, Carol Denardi.
1: Muito obrigado pelas informações, Carol, trazendo aí detalhes a respeito dessa nova vacina. E é importante, né, que você pai, você mãe, leve seu filho para colocar a vacinação em dia, até por conta de que são duas doenças extremamente graves, tanto a pneumonia quanto a meningite. Agora, 12:44.
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1: 13 minutos, faltando para uma hora da tarde, de volta com o Jornal da Menina, segunda edição no seu rádio, também nas plataformas digitais. Ótimo início de tarde para você. Temperatura em Blumenau segue na casa dos 19 graus. Agora vamos acompanhar o comentário do dia de Cláudio Prisco Paraíso.
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2: Prezados ouvintes, Romeu Zema, empresário bem-sucedido que nas eleições de 2018, filiado ao Novo, do nada surpreendeu, foi para o segundo turno das eleições e ganhou com folga. Realizou uma boa gestão no segundo maior estado brasileiro e reelegeu-se com tranquilidade. Aí começou a raciocinar a possibilidade de uma candidatura presidencial. Aproximou-se de Jair Bolsonaro, a quem apoiou na reeleição em 22, e sempre se manteve próximo dos bolsonaristas, do PL e do próprio ex-presidente. Mesmo depois de injustamente condenado e aprisionado, Romeu Zema manteve-se fiel ao ex-presidente e aproximou-se de Flávio Bolsonaro quando ele foi ungido pelo pai a candidato presidencial. Zema também se apresentou como presidenciável e ambos conviviam tão bem. A harmonia era tal que já se especulava abertamente que viria a ser o vice de Flávio Bolsonaro. Até porque a história eleitoral do país deixa muito claro: para ganhar a presidência, forçosamente tem que levar a eleição em Minas Gerais. De 89 para cá, essa marca jamais foi ignorada. Pois muito bem. Só que, a partir do momento em que as revelações trouxeram os contatos de Flávio Bolsonaro com o banqueiro Daniel Vorcaro, Zema resolveu dar um cavalo de pau e passou a atacar fortemente o candidato liberal. E detalhe, não foi influenciado por parlamentares mineiros e nem por dirigentes do Novo, partido ao qual está filiado, e nem por deputados ou senadores correligionários. Ele, orientado pela sua equipe de comunicação e marketing, identificou no desgaste de Flávio Bolsonaro a oportunidade de correr por fora e se transformar no candidato conservador a enfrentar Lula da Silva nas urnas, lá chegando ao segundo turno. Foi um primeiro ataque, foi um segundo e agora no final de semana um terceiro. Só que nesse meio tempo, a alta cúpula do Novo

0: fez uma rodada com o Zema e pediu que ele segurasse a onda. O adversário comum não está na trincheira da direita, mas sim da esquerda. É Lula, é o PT, mas ele não está dando ouvidos aos seus companheiros de partido. Aqui em Santa Catarina já enfrentou aquela situação quando da última vinda, em que praticamente foi ignorado por Adriano Silva, ex-prefeito de Joinville, vice de Jorginho Melo, que é correligionário de Flávio. E isso não apenas em relação a Santa Catarina, tem Deltan Dallagnol, ex-procurador federal, que é candidato ao Senado no Paraná, também do Novo, em aliança com o PL, assim como Marcel Van Hatten, deputado federal do Rio Grande, também candidato ao Senado e também com ligação com os liberais. Ou seja, Zema está desorganizando as composições do partido, especialmente do sul do país, a ponto de, nessa segunda-feira, o Diretório Estadual do Novo liberar uma nota desconvidando Zema para o encontro estadual do dia 4 de julho e deixando claro que, se ele não se enquadrar na dinâmica da boa convivência com o PL, o Novo de Santa Catarina não o respaldará na convenção homologatória e nem trabalhará por ele, uma vez ele sendo escolhido. Ou seja, o Novo de Santa Catarina descolou de Zema e está deixando claro que a parceria com Jorginho Melo hoje é mais importante e mais prioritária do que o projeto do próprio partido, considerando que Zema resolveu adotar o modo biruta de aeroporto. É isso aí.
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3: Meio-dia, 52 minutos. Vamos agora então com as informações do esporte aqui no Jornal da Menina, segunda edição. Quem vai trazer os detalhes pra gente é Adriano Franco. É com você, Adriano.
4: Dois catarinenses entraram em campo ontem pela Série B, como também pela Série C do Campeonato Brasileiro. Pela Série B, no Heriberto Wilson, o Criciúma ficou no empate com o Ceará pelo placar de 1-1. Com o ponto somado, o Tigre se mantém nas 6 primeiras colocações. É o sexto colocado com 21 pontos. A liderança da Série B do Campeonato Brasileiro é do São Bernardo, que tem 25. Já pela Série C, o Barra entrou em campo ontem no interior de São Paulo e perdeu para a Ferroviária pelo placar de 1-0. Com a derrota, o Barra se manteve na mesma posição da Série C do Campeonato Brasileiro, é o 16º colocado, com 11 pontos. O Blumenau Futsal entrou em quadra ontem para encarar Caçador pelo Campeonato Catarinense Sub-20 e venceu. O time aplicou 5-1 sobre o seu adversário e, com a vitória, assumiu a liderança da competição, mantendo 100% de aproveitamento na competição estadual. Agora o Blumenau Futsal volta às suas atenções para as competições profissionais. Dia 20, o esquadrão alemão recebe o Concórdia pelo Campeonato Catarinense, a Série Ouro. Já no dia 23 vai encarar o Juventude pela Liga Nacional de Futsal Silver. 3 jogos hoje movimentam a bola. Pela primeira rodada da Copa do Mundo é a estreia do Grupo I, como também do Grupo J. Às 16 horas, horário de Brasília, em Nova Jersey, tem uma das favoritas ao título do Mundial. A França enfrenta Senegal. O outro duelo do grupo acontece em Boston às 19 horas, entre Iraque e Noruega. E hoje é a estreia da atual campeã pelo Grupo J. A Argentina, às 22 horas, em Kansas City, vai enfrentar a Argélia. Foram essas informações do esporte, amigos. Grande abraço e amanhã a gente está de volta aqui na segunda edição do Jornal da Menina.
3: Valeu, muito obrigado, Adriano. Hoje tem um jogo interessante aí pela Copa do Mundo, pelo Grupo I, que é França e Senegal, 16h. A estreia aí de uma das favoritas à Copa do Mundo, para levar a Copa do Mundo, e também tem a estreia da atual campeã, a Argentina, que vai jogar contra a Argélia. Esse jogo vai ser às 10 horas da noite, horário um pouco ruim, né? Para assistir 10 horas
5: muito
3: da
5: ruim,
3: noite.
5: Né? 10 da noite para ver a Argentina, vamos tentar, mas a gente não garante, né? Mas sempre é uma expectativa para ver a atual campeã do mundo, sim, né? E jogando, teoricamente, com um adversário mais fácil, um grupo também um pouco mais fácil, mas nem sempre, né, na Copa isso faz muito sentido. Vamos ver, né, como é que a Argentina entra em campo.
3: É. Agora, 12:55 e com o esporte, então, a gente encerra o Jornal da Menina, segunda edição, desta terça-feira, hoje, dia 16 de junho de 2026.
5: Bom, para mais informações, acesse durante a tarde, o tempo todo também, o portal meninablu.com.br. Lá no portal Menina Blue tem informação o tempo todo para você, tá bom? Central de notícias, de hora em hora aqui na nossa programação. E amanhã tem a primeira edição do Jornal da Menina, logo às 6 horas da manhã. Uma ótima tarde aqui pro Gabriel Langa. E também para você, Cristiano Silva.
6: Valeu, Jefferson Fagundes. Uma ótima tarde para você e também, Cristiano Silva. Até amanhã.
3: Boa tarde, Gabriel. Boa tarde, Jefferson. Na sequência, você fica com Alex Dias no comando do Manda Zap. Um forte abraço, pessoal. Tchau, tchau.
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Uma ótima tarde pra você, aumenta o volume, manda zap, tá começando. Pede a sua música, 21026515, começando com Max Oliver.

0: Fala comigo, parceiro, boa tarde.
1: Boa tarde, aqui é o William Sorriso. Queria mandar um abraço pro pessoal da Blue Rodas e dedicar uma música pra minha futura primeira namorada.
0: Ah.
1: Cadeira Cativa, boa. Zé Neto e Cristiano. Valeu, um abraço a todos.
0: É com o nome, aqui no WhatsApp, tá marcando Vinícius, mas deve ser o William Vinícius, então. Mas tá certo, um grande abraço aí pra você, o William, toda a equipe da Blue Rodas, pra sua futura namorada. Essa vai pra ela, né? Zé Neto e Cristiano, Cadeira Cativa.
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0: é a Silvana, da Escola Greca.
1: Oi.
0: Toca aí uma música da banda Passarela, Alex, aqui pra costura. Tá. Manda bom. Beijo pra Clara, pra Márcia, pra Samara, Maiara.
2: É muita gente.
0: Todo mundo ouvindo a rádio, menina.
2: Tá bom, então. Ô Silvana, um beijo especial aí pra você e pra todas as meninas ainda da confecção. E ó, essa vai pra você.

0: WhatsApp.
1: Caramba, essa foi pra moer, hein, Edneia? Grande pedido, minha querida. Beijo pra você, obrigado pela participação. Peça o seu sucesso aqui pra gente, 2102-6515. Vamos atender mais uma participação antes da gente ir para o nosso intervalo comercial. Daqui a pouquinho já tá fechando aí o nosso primeiro bloco. Alex, toca aqui pra gente uma das antigas aí de Henrique Juliano. É a Sandy, da Escola Agrícola. Valeu, Sandy.

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2: 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Agora 1:22.
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0: Fala, meu parceiro Alex. Estamos aqui, ó. Ligado na programação.
1: Boa.
0: Pô, manda aquela do André Felipe aí pra nós.
1: Temos que tocar,
0: que
1: né?
0: O que tu me diz? Vamos!
1: Não pode faltar. Grande abraço, André.

0: pra mim qual sucesso você quer curtir aqui na Menina FM. Boa tarde.
1: Oi, Alex, boa tarde. É Silvana do Texto Salto.
0: Oi, Silvana.
1: Pode tocar pra gente Ofélia? Pra gente curtir aqui na Dutra Embalagem?
0: Claro. Beijo. Que sim, querida. Beijo aí pra você e todas as meninas da Dutra Embalagem.

0: Mas Alex, Ademir, tamo junto. Lá com o Vega Boys aí pra nós começar bem a semana. Ó, privilegiando o patrocinador da Rádio Menino. Vamos em três casais almoçar lá no Eco Baker Pizza.
1: Boa!
0: Ele aqui é passeando de cavalo.
1: Valeu, Ademir. Grande abraço, parceiro. Obrigado aí pela audiência e pela participação.

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0: Menina, agora 1h44.
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0: fala comigo.
1: Boa tarde, menina, aqui é o Osmar Barbosa. Manda uma do Corpo e Alma pra curtir meu aniversário hoje aí. 52
0: aniversário.
1: Anos.
0: Ô, seu Osmar, parabéns! Muita felicidade, obrigado aí pela audiência e pela sua participação. Ó, banda Corpo e Alma, Pistoleira.

grande abraço aí pra toda a equipe da JK Estamparia e Redondel Estamparia. Valeu, Davi! Vamos relembrar aí os anos 80, 90 com Modern Talking.

0: bom? Mas continua com a gente, tá chegando o show da tarde, a gente vai curtir muita música boa e você é o meu convidado pra ficar aqui junto comigo na Menina FM, tá bom? 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Gente, continua com o rádio ligado aqui na Menina. Intervalo é bem rápido, daqui a pouquinho a gente tá de volta pra iniciar aí o nosso show da tarde.
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0: Menina, agora 2 horas em ponto.
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0: Vamos lá, Jefferson Fagundes, tá chegando com informações, meu caro Jeff, boa tarde.
3: Oi, Alex, boa tarde pra você, pra galera que tá curtindo aqui a programação da Rádio Menina nos 97.5 ou pela internet. Temperatura em Blumenau agora tá na casa dos 21 graus, temperatura agradável, dia ensolarado. Informações, Alex, infelizmente, né, o desenrolar daquele triste acidente que foi registrado hoje pela manhã. O motociclista que morreu após colidir, né, contra um poste pela manhã ali na rua Progresso, foi identificado como Rodrigo Matos de Souza, de 38 anos, ele trabalhava no Teatro Carlos Gomes, inclusive o próprio teatro, né, confirmou, né, que ele trabalhava lá e publicou uma nota de pesar nas suas redes sociais. Esse acidente, relembrando, aconteceu por volta das 6 horas da manhã, a gente já registrava aqui dentro do jornalismo da Menina FM. Em nota, o teatro lamentou a morte do colaborador e destacou, né, que ele integrava a equipe há 6 meses, período em que conquistou a admiração dos colegas, parceiros, pelo profissionalismo e dedicação e a forma acolhedora como se relacionava com todos. Rodrigo Matos de Souza tinha 38 anos. Mais detalhes e outras informações você tem lá no portal meninablu.com.br, o portal de notícias aqui da Rádio Menina, com informações o tempo todo para você. Jefferson Fagundes para o jornalismo da Menina FM.
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16 de junho de 2026. Uma excelente tarde de terça-feira pra você. Obrigado pela audiência, pelo seu carinho. Você que tá ligado com a gente aí desde o Acorda Brasil, que é o primeiro programa que inicia aqui a nossa programação na 97,5. Você que tava no Manda Zap, vem junto comigo agora aqui no Show da Tarde. Eu, Alex, tô na sua companhia nesta tarde gostosa de terça. Tempo bom aqui na cidade, tempo ensolarado, temperatura de 20 graus nesse exato momento. 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A partir de agora a gente vai curtir muita música, vai ser uma tarde aí de muita música até as 5 horas com o Show da Tarde, muita informação, Central de Notícias, Esporte Total, tem também o nosso Menino Online, vamos dar um giro lá no mundo dos famosos pra ver o que tá rolando. E claro que também vai rolar presentes. Hoje, pra você que manda mensagem no nosso WhatsApp, você vai concorrer a um par de ingressos pro Arcoplex Cinemas. Mais camiseta lindona da menina, tá? Você que tá afim de faturar 2 ingressos aí pro cineminha, mais uma camiseta da rádio, manda seu recado aqui pra gente, 21-02-6515. Não esquece, nome completo, o bairro ou a cidade de onde você tá curtindo a menina nesse exato momento. E vamos dar início ao nosso Show da Tarde, começando aí com Jorge Mateus. Uma excelente tarde de terça-feira pra você.

Você fechando a primeira sequência do nosso show da tarde, ao som de João Neto e Frederico, Ouvida. Passou por aqui também Cleiton e Romário com Zé Neto e Cristiano, teve Grupo Menos é Mais, Bruno Rosa com Murilo Huff, Jorge Matheus, e daqui a pouquinho tem mais sucessos pra gente curtir nesta tarde de terça-feira. O nosso show da tarde tá apenas começando, até às 5 horas a gente

0: Chape. Tá valendo aí 2 ingressos pro Arcoplex Cinemas, mais camiseta da Menina FM. Pra você concorrer, manda seu recado aqui pra gente, 2102-6515. Vamos atender algumas participações? Fala comigo, boa tarde.
1: Oi, Alex, aqui quem fala é a Sabrina Bahia Pavazinho. Eu queria dedicar uma ótima tarde pra todas as costureiras e quero participar desse par de ingressos pra levar minha filha no cinema.
0: Valeu, Sabrina. Beijo, querida. Obrigado pela participação. Tá concorrendo, tá? Quem mais? Oi, Alex. Eu quero esses ingressos, hein? Manda pra mim a Soraya da Itopava Central. Valeu, Soraya. Beijo. Tá concorrendo também. A Andressa de Gaspar. Alex, eu quero esses ingressos pro cinema.

0: pouco a gente volta com mais.
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0: Menina, agora 2:23.
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4: Três jogos hoje movimentam a bola pela primeira rodada da Copa do Mundo. É a estreia do grupo I, como também do grupo J. Às 16 horas, horário de Brasília, em Nova Jersey, tem uma das favoritas ao título do Mundial. A França enfrenta a Senegal. O outro duelo do grupo acontece em Boston, às 19 horas, entre Iraque e Noruega. E hoje é a estreia da atual campeã pelo grupo J. A Argentina, às 22 horas, em Kansas City, vai enfrentar a Argélia. Para o Esporte Total, Adriano Franco.
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É o sucesso aí de Hugo Guilherme com Maiara Maraíza, a Morena de Goiânia. E no show da tarde da menina. Uma excelente tarde de terça-feira pra você que tá ligado com a gente em Blumenau e região. Você que tá nas cidades vizinhas, Gaspar, Indaial. Alô, galera do litoral, aquele abraço. Obrigado aí pela audiência, pelo carinho de todos os dias. Ó, vai participando aí no nosso WhatsApp no 21026515. Tá valendo aí 2 ingressos pro Arcoplex Cinemas, mais camiseta da Menina FM. Manda seu recado aqui pra gente pra você concorrer aos prêmios de hoje. 21026515. Daqui a pouquinho a gente vai atender mais participações. 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Tem também a promoção já em... mais uma promoção em clima de Copa, hein? É, a Copa do Mundo tá rolando. Falando em Copa do Mundo, daqui a pouquinho, logo mais às 4 horas, tem França e Senegal, meus amigos. Jogaço!

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0: Menina, agora 2h44.
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0: Muito bem, vamos lá dar um giro no mundo dos famosos. O que que tá rolando? É o bafafá extra-campo aí na Copa do Mundo da seleção brasileira, né? Após o primeiro jogo na Copa, Vini Júnior recebe visita de netos de Bob Marley nos Estados Unidos. Começou, né, cara? Começou o balaio aí, né? A bagunça. Após a partida de estreia da Copa do Mundo, que terminou em empate 1-1 com a seleção de Marrocos, apesar que Vini Júnior salvou a seleção, né? Vini Júnior recebeu alguns amigos na mansão onde está hospedado com a família nos Estados Unidos. Entre os visitantes do craque brasileiro estavam Nico Marley e YG Marley, acho que é assim que fala, netos do lendário cantor Bob Marley. Os dois são filhos do ex-jogador de futebol americano Juan Marley. YG Marley, também que é filho da famosa cantora Lauryn Hill. E Nico compartilhou nas redes sociais as fotos do encontro, tem um registro aí que aparece também Vinícius, o pai do Vinícius, toda a família lá, tá em clima de festa, né? Só vamos jogar sexta-feira, né, contra o Haiti. É isso que a gente espera aí. Ah.
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O som do embaixador Gustavo Lima e Luiz Fonsi, Vagabundo. Uma excelente tarde de terça-feira pra você, obrigado pela audiência. Ó, continua com o rádio ligado aqui na Melina. A gente vai pro intervalo comercial e daqui a pouquinho.

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2: Menina, agora 3:04.
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2: Olá, o Jefferson tá voltando com mais informações. Jefferson, boa tarde mais uma vez.
4: Vamos lá, Alex, ótima tarde para você que segue aqui no comando da máquina sonora da 97.5. Pro ouvinte da menina também, que tá aí no trânsito, tá em casa, tá pelo aplicativo, pela rede social nos acompanhando. Temperatura em 22,5 graus neste momento, uma tarde ensolarada aqui em Blumenau. Informações da mobilidade urbana, Alex, a passarela da Ponte do Salto foi totalmente revitalizada, né? Foi feita a entrega dessa reforma depois de 5 anos de espera. A Secretaria de Serviços Urbanos informou que concluiu esse trabalho, né? Da passarela de pedestres que fica ali na ponte Lauro Miller, a famosa Ponte do Salto. A obra envolveu a substituição completa do piso e também dos guarda-corpos da estrutura que apresentava desgaste, né? Após anos de utilização. O investimento, de acordo com a prefeitura, foi de R$562 mil. A revitalização teve como objetivo garantir mais segurança, e melhores condições para a circulação das pessoas que passam por ali diariamente. Os trabalhos começaram no mês de maio e durante a execução teve ali também, né, o trabalho, o auxílio da Guarda Municipal de Trânsito, fazendo a orientação para os pedestres, né, e também fazendo o controle do fluxo quando necessário para que os trabalhadores fizessem esse trabalho de revitalização. Todos os detalhes desta notícia e muitas outras informações você tem lá no portal meninablu.com.br, o portal de notícias aqui da Rádio Menina, com informações o tempo todo para você, tá bom? Jefferson Fagundes para o jornalismo da Menina FM.
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tempo todo com você, fechando mais uma sequência do nosso show da tarde ao som de Natan e Zé Vaqueiro. Aproveita que eu tô obrigado. Vamos lá, liberar o telefone. Atenção, atenção, a partir de agora, primeira ligação. 9102. Ai, ai, ai. Termina, Alex. 2102-6500. Vai faturar dois ingressos para Orquifest, que começa amanhã no Parque Vila Germânica. Você que quer prestigiar esse grande evento aí das flores e orquídeas, lá na Vila Germânica, começa amanhã. A primeira ligação no 2102-6500 vai faturar dois ingressos para participar desse grande evento. Liga agora, bora incomodar a italiana, vai, pode ligar, 2102-6500. E aqui no nosso WhatsApp, a galera tá participando no 2102-6515, é o nosso WhatsApp pra você participar e concorrer a dois ingressos pro Arcoplex Cinemas, mais camiseta da menina. Vamos atender algumas participações, a galera tá mandando mensagem. Fala, Alex, boa tarde, aqui é a Lizy do bairro Velha, quero concorrer aos ingressos pro cinema. Valeu, Lizy, beijo, querida. Oi, Alex, manda esses ingressos de cinema pra mim com minha filha, curti um cineminha. Sou André Andréia de Gaspar, costurando. Valeu, Andréia. Beijo, querida. Tá concorrendo, tá? Boa sorte. Quem mais? Aniele, do bairro Itopavazinha. Aniele sempre querendo pegar um cineminha, né, Aniele? Querendo curtir os grandes lançamentos. É bom demais, né? Cineminha, filme lançamento, pipoquinha. Bom demais, né? Tá concorrendo, tá bom, Aniele? Obrigado aí pela participação e pela audiência de sempre.

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1: 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Agora 3:29. Boa tarde.
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4: O técnico demitido na atual Copa do Mundo foi o francês Sabri Lomouche, comandante da Tunísia. Ele foi dispensado logo após a partida de estreia da equipe, que sofreu uma goleada de 5-1 para a Suécia. Essa demissão entrou para a história, pois foi a primeira vez que um treinador perdeu o cargo logo na primeira rodada de abertura do Mundial. Antes dele, as raras demissões com a competição em andamento haviam ocorrido apenas na edição de 1998, mas após a segunda rodada. Casos do brasileiro Carlos Alberto Parreira e também do coreano Chon Bun-kun.
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acompanhante pegar aquele cineminha, mais camiseta da Rádio Menina, tá bom? Manda mensagem aqui pra gente, 2102-6515. Deixa eu ver quem tá participando. Tem mais recados aqui pra gente. Fala, Alex, meu querido, quero esses ingressos. A Kelly, daí tomou uma seca. Valeu, Kelly. Beijo, querida. Quem mais? Oi, Alex. Eu quero esses ingressos, eu preciso. Tem gente que fala, o que eu preciso, né? Levar um boy na Quarta Love, a Silvana do Deus do Salto. Aproveitar a Quarta Love, né, Silvana?

0: de bolão pro jogo da Argentina hoje? Claro que vai. A Argentina estreia hoje na Copa, né? Às 22 horas. Contra a Argélia. Deu uma confusão danada lá em Times Square, nos Estados Unidos, cara. Torcedores da Argentina brigando com torcedores da Argélia. Tá um bafafá danado aí, né? Conta pra mim qual que você... Ô, Adriano, você quer... Você torce pela Argentina? Qual o seu palpite pro jogo de hoje? Conta aí pra gente, Adriano. É, o Adriano torce pra Argentina. 21026515. Bora concorrer aos prêmios valendo 2 ingressos pro Arcoplex Cinemas mais camiseta da menina.
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0: Menina, agora 3h48.
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0: Muito bem, vamos lá dar mais um giro no mundo dos famosos com o nosso Menino Online. Ó, ex-funcionária alega trabalhar 12 horas diárias sem descanso e pede R$400 mil de indenização para a atriz Isis Valverde. Olha só o bafafá, cara. Uma ex-funcionária da atriz Isis Valverde entrou na justiça contra a artista e pediu aí cerca de R$400 mil de indenização. É, segundo o apurado pela coluna Daniel Nascimento do jornal O Dia, a ex-cozinheira relatou que no processo foi contratada para cozinhar. No entanto, com o passar do tempo, ela foi acumulando funções na casa de Isis, especialmente depois que outra funcionária foi demitida. Ai, ai, ai, hein? A mulher também contou que tinha remuneração de R$2.500 e trabalhava cerca de 12 horas por dia, das 8h30 até as 20h30, com cerca de 20 minutos de descanso, já que ela não conseguia usufruir plenamente aí de uma hora de intervalo que tem direito. A ex-funcionária foi demitida em 2021 por justa causa, por isso resolveu procurar seus direitos. A defesa da Global negou acúmulo de funções e contestou a carga horária de 12 horas de trabalho, conforme alegou a ex-funcionária. As partes, entanto, fizeram um acordo e Isis Valverde acabou pagando cerca de R$30 mil para a mulher, bem abaixo aí do pedido inicial de quase R$400 mil. É os fofocas aí da internet, né?
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0: Matheus Vargas.
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2: Sabe aquele papo de bar? Dois amigos falando sobre amores mal resolvidos. 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Vem cá, meu amigo. Meu caso é diferente. 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

o tempo todo com você, fechando mais uma hora do nosso show da tarde ao som de Banda Passarela, Sofrendo e Vivendo. Ótima tarde aí pra você que tá ligado com a gente através do rádio, do aplicativo. Obrigado pelo carinho, viu? Continua com o rádio ligado aqui na Menina, intervalo é rápido. Já já a gente volta com mais músicas no seu rádio.

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1: Menina, agora 4:05.
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3: A Comissão Temporária Especial da Câmara de Blumenau realizou hoje uma reunião para discutir o funcionamento do Sistema Pronto, que é uma plataforma usada pela Secretaria Municipal de Saúde para a gestão de atendimentos, prontuários e serviços da rede pública. O encontro teve a participação do secretário de Saúde, Marcelo Lanzarin, e do gestor do contrato do sistema, Gabriel Primo. Durante a reunião foram apresentados dados sobre a funcionalidade da ferramenta, como agendamentos, registros de atendimento, relatórios de gestão e controles de materiais. O secretário de saúde afirmou que o aplicativo de agendamento, que tem recebido críticas de usuários, representa apenas uma parte do sistema pronto, que reúne também o prontuário eletrônico e informações dos históricos dos pacientes. Segundo ele, o município utiliza a plataforma há mais de 10 anos e pretende ampliar investimentos, incluindo novas ferramentas como inteligência artificial. Durante a reunião, vereadores relataram reclamações de servidores e usuários sobre dificuldades no uso do sistema e a necessidade de mais treinamentos. Para mais detalhes e outras informações, acesse portalmeninablu.com.br. Jefferson Fagundes para o jornalismo da Menina FM.
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recados. Cadê os aplausos aqui, ó? Pera aí que saiu pela metade. Ah, mais de 10 mil recados nessa promoção que tá bombando lá no nosso Instagram. É a sua

E assim a gente vai tocando essa tarde de terça-feira. Sempre bom, né? Quando o tempo tá assim, até o dia fica mais... O dia flui mais, né? Deixa eu atender mais participações aqui no nosso WhatsApp. 21026515 para você concorrer a 2 ingressos pro Arcoplex Cinemas, mais camiseta da rádio. Deixa eu ver quem tá participando. O Nene da Autoelétrica Correia. Boa tarde, Alex. Pô, graças a Deus, hoje não teve fofoca da Virgínia e do Vini Júnior, né? Olha, calma que ainda tem mais um menino online, né, meu caro? Calma. Ainda não é, não dá pra comemorar ainda. É porque eu tô selecionando ainda também as notícias. Porque fofoca tem. Fofoca dos dois tem. Ai, deixa eu ver quem vai. Valeu, grande abraço, viu, Nene? Quem mais tá participando? Oi, Alex, eu quero participar aí do sorteio pros ingressos do cinema. É o Nelson, do Bairro Velha. Valeu, Nelson. Grande abraço, parceiro.

0: Menal, valeu, Vitória. A Letícia, da Tech Store Informática. Manda esse link dessa pra cá, Alex. Eu quero levar o meu gato para assistir um filme. Boa. Valeu, Letícia. Grande abraço aí pra vocês, toda a equipe da Tech Story Informática. A Luciana também tá participando com a gente, direto do bairro Ponta Aguda. Andressa, do bairro Escola Agrícola. Valeu, Andressa. Grande abraço, querida. Manda seu recado, 21026515. No próximo bloco, a gente vai fazer o sorteio e vamos revelar o grande ganhador dos dois ingressos pro cinema mais camiseta da rádio.
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0: 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Agora 4:27.
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2: Protestos do lado de fora, apoio majoritariamente do lado de dentro. Foi assim que a seleção do Irã foi recebida no estádio de Los Angeles para seu primeiro jogo na Copa do Mundo, após meses de dúvidas sobre a participação da equipe no torneio sediado pelo país com quem está em guerra desde fevereiro. O resultado foi frustrante, um empate em 2-2 com a Nova Zelândia, a equipe mais mal colocada no ranking da FIFA na competição. Começou a Copa na posição 85. Menos mal que o outro jogo do grupo entre Bélgica e Egito terminou pelo placar de 1-1, o que deixou todos os times do grupo empatados com 1 ponto. Horas antes do duelo, um grupo de centenas de iranianos se reuniu próximo a uma das entradas do estádio de Los Angeles para protestar. Com a bandeira símbolo dos oposicionistas, com o leão e o sol ao centro, criticaram o atual governo dos Ayatollahs, a quem chamaram de terroristas, e pediram ajuda aos americanos para uma mudança no regime do país. A manifestação ocorreu sem problemas, longe dos olhos dos atletas, que já tinham sido alvo no dia anterior, no último treino antes da partida. Para o Esporte Total, Adriano Franco.
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Tamo de volta, ó, finalzinho da sequência. A gente vai revelar o ganhador dos dois ingressos pro cinema, mais camiseta da menina. Última chance pra você participar. Vamos de Giovanni com Bruno Marrone.

0: ingressos pro cinema, pro Arcoplex Cinemas, mais camiseta da menina. É a Gisele, final do telefone 5329. Ela mandou mensagem aqui pra gente. Boa tarde, Alex. Eu quero participar do sorteio de hoje. Quero ir no cinema com o maridão assistir o Rimé. Manda pra nós. É a Gisele da Itaupava Central. Ô, Gisele, minha querida, se deu bem. Parabéns. Pode passar aqui na Rádio Menina a partir de amanhã pra você retirar aí os seus ingressos. E, claro, sua camiseta lindona da menina, tá bom? E, ó, você que não ganhou, não fica triste. Continua participando, continua sempre ligado na programação aqui da Menina, que em breve terão mais prêmios. Inclusive, o nosso Instagram tem promoções rolando, tá? @meninafmblue.
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0: Menina, agora 4h46.
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0: E o Gustavo Mioto, hein, que parece ter recusado foto com a boiadeira Ana Castela. É isso mesmo. O Léo Dias realizou uma entrevista exclusiva aí com o Gustavo Mioto durante a festa do peão de Americana na última sexta-feira. No encontro, o cantor não fugiu de um questionamento e explicou o motivo de ter rejeitado uma foto ao lado da ex-namorada, Ana Castela. Nos bastidores de São João Tai, no Maranhão, o namoro do sertanejo com a boiadeira terminou.

0: preparou o Gustavo Mioto para o Léo Dias.
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da tarde desta terça-feira ao som de Sorriso Maroto e Raça Negra. Tarde demais, estou mal. Vamos nessa, gente, deu por hoje. Eu, Alex, tô dando no pé. A Aline tá chegando aí pra comandar o Vila Sertaneja, já tá por aqui nos estúdios, tá melhorzinha já. Já vai assumir aí o finalzinho de tarde na sua companhia com muita música. E o nosso show da tarde vai ficando por aqui no oferecimento de Carnê Sorte Queirich, edição de Copa. 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Eu, Alex, sou indo nessa, obrigado mais uma vez pela sua audiência, pelo seu carinho. Amanhã a gente se fala no Vila Sertaneja, finalzinho da tarde, aqui na 97,5. Beijo no coração, não desgruda aqui da menina. Aline tá chegando pra comandar aí o Vila Sertaneja. Grande abraço, gente. Até amanhã. Tchau, tchau. Fui.

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2: A comunidade da região do Passo Manso recebe amanhã, quarta-feira, o Procon Móvel para atendimento à população com recolhimento de denúncias e orientações sobre direitos dos consumidores. O atendimento vai ser realizado na comunidade Santo Antônio e São José, que fica na rua Johann Hadlisch, número 1725. Horário de atendimento das 10 da manhã ao meio-dia e da 1 às 3 da tarde. A próxima ação está programada para o dia 24 de junho, no bairro Tribé. Para mais detalhes e outras informações, acesse portalmeninablu.com.br. Jefferson Fagundes para o jornalismo da Menina FM.
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4: Oi, gente, bom final de tarde pra você que tá na sintonia com a 97,5 Menina FM, o tempo todo com você. Tudo bem? Tudo certinho?

quinta-feira, 16 de junho de 2026. Solzinho ainda raiando lá fora, né? Temperatura marcando neste exato momento em Blumenau 18 graus. E eu convido você a dar um gás no volume do radinho. Vamos aumentar isso aí, vamos curtir o nosso Vila Sertaneja, que está apenas começando. E lógico, eu já vou deixando aqui o WhatsApp para você mandar o seu alô, o seu recadinho. Fica à vontade, tá bom? 21 02 6515, é o WhatsApp da menina para você participar aqui do Vila Sertaneja junto comigo. E as redes sociais da menina? Ah, vamos falar disso. Tem o nosso Facebook, que é o Rádio Menina Blumenau. Tem também o Instagram. Inclusive, tá rolando sorteios lá no Instagram. Daqui a pouquinho a gente vai falar sobre isso também. Lá no nosso arroba Menina FM Plus. Sejam todos bem-vindos. Tá começando mais uma edição Vila Sertaneja aqui na 90.

0: você também curtiu Cristiano Araújo com Jorge Matheus Efeitos, rolou João Bosco e Vinícius com Gustavo Lima, 25 horas. E começamos muito bem nosso Vila Sertanejo com Zé Neto e Cristiano, quase todo dia. Intervalo chegando e já tem mais sucessos pra gente curtir. Bom finalzinho de tarde.
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0: Menina 5:23. 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
0: Estamos de volta com ela, Lauana Prado, aqui na Menina. 5h26, boa tarde.

0: escolheu a roupa, tá sempre decisa. Com qualquer uma delas vai ser a mais linda.
1: Sim, ó.

0: Começando mais um bloco aqui do Vila Sertaneja com Sandy Avião e Thalita Mel, Melzinho. 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

Opa, muito bem, finalizando mais um bloquinho aqui do Vila Sertaneja na Menina, Henrique e Juliana Ranhão, Maiara e Maraísa de Tanto Te Querer.

pra galerinha ali no 21 026515, um WhatsApp aqui da menina, pra você mandar o seu alô, mandar o seu recadinho, né? É, de onde você tá ouvindo? De onde você tá ouvindo a menina? Tá ouvindo em qual bairro, em qual cidade? Dá ali pra gente. Tá em casa, tá no trabalho? 21 026515 é o WhatsApp aqui pra você participar da programação da Menina FM de Blumenau, tá bom? Ai, ai, ai, muito bem. 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

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Eu até me emocionei aqui, porque ela tava vendo ali, a França foi fez mais um gol ali em Senegal, coitados. Que é isso? 3-1. Só o Brasil que não vai, né?

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4: Foi concluída pela Secretaria de Serviços Urbanos aqui de Blumenau a reforma da passarela de pedestres da Ponte Lauro Miller, a Ponte do Salto. A obra envolveu a substituição completa do piso e dos guarda-corpos da estrutura, que apresentava um desgaste após anos de uso. O investimento, de acordo com a prefeitura, foi de R$562 mil. A revitalização teve como objetivo garantir mais segurança e melhores condições para os pedestres. Os trabalhos começaram no mês de maio e durante as execução, a Guarda Municipal de Trânsito auxiliou na orientação dos pedestres. Mais detalhes e outras informações você tem no portal meninablu.com.br. Jefferson Fagundes para o jornalismo da Menina FM.
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3: Muito bem, estamos de volta com o nosso Vila Sertaneja aqui da Menina FM, o tempo todo com você. Acerta o reloginho aí. 6:05, uma ótima noite aí de terça-feira, né? Céu limpo neste exato momento em Blumenau, temperatura marcando 16 graus. Deixa eu ver quem tá por aqui no 21026515. Mandar um abraço pro amigo Benedito. Obrigado pelo carinho, pela audiência. Também o Éder do bairro Garcia, galerinha do Garcia sempre na sintonia aqui com a gente. Quem mais? Quem mais? Márcio, motorista de aplicativo, levando a menina pra lá e pra cá. Um abraço grande aí para todos os motoristas de aplicativos, taxista também, né? Eita, esse momento agora é hora do rush, né? É aquele momento que o bicho pega aí no trânsito de Blumenau. Então, muita atenção aí, você que tá dirigindo, fazendo seu trajeto, muita calma, né? Vai com tranquilidade, prestando atenção, curtindo aqui a programação da menina, que daqui a pouquinho você chega aí no seu destino numa boa, tá bom? É isso aí. Quem mais? Mandar um beijo aqui pra Marta do Tribés. Aline, beijo. Beijo, lindona. Abraço, queridona. 21026515 é o WhatsApp aí pra você mandar o seu alô, né? Ó, o Batata acabou de chegar. Que isso, gente? Mandou uma foto lindona aqui, hein? Fogão a lenha. Adoro, viu, Batata, meu querido? Aí sim, aí eu boto fé. Só me conta o que você vai aprontar com esse fogão a lenha. Hã? Qual vai ser o prato, a janta? Me conta. Passando para deixar um forte abraço para você, Paulo Ferreira de Navegantes. Alô, Navegantes! Alô, litoral de Santa Catarina, curtindo aqui o Vila Sertaneja na Menina FM de Blumenau. Um abraço para vocês. Galerinha da Estofaria Orly, todos ligados. Aí sim, né? Muito bom. Ó, chegando o sucesso com Felipe Araújo, Estranho de Novo. Bora curtir?

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6: Uma goleada para entrar na história do Mundial. A Alemanha voltou a vencer por 7-1 em um jogo de Copa do Mundo. O roteiro é diferente desta vez. Diante do estreante Curaçao, os alemães impuseram uma vitória impiedosa para assumir a liderança do Grupo E. No ano de 2014, o adversário era mais forte, dono da casa, o Brasil, que perdeu na semifinal para a Alemanha por 7-1 e caiu em uma das maiores derrotas da história da seleção brasileira. A vitória da Alemanha por 7-1 sobre Curaçao é a 12ª maior da lista de vitórias elásticas do torneio, ao lado de outras 3 vitórias por este placar nas Copas. Um deles, o 7-1 sobre o Brasil no ano de 2014.
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1: Estamos de volta. Ah, com o nosso Vila Sertaneja, acerta o reloginho aí, 6:24. Ótima noite aí de terça-feira pra você que tá em casa, no trabalho, você que tá no trânsito, né, de Blumenau e região, levando a Menina de carona. Grande abraço, viu? Muito bem, ó, a galerinha mandando mensagem, daqui a pouco eu vou mandar mais beijos, abraços e afins. Ah, e o Batata tá fazendo o quê? Carne de panela, aipim e batata do... Ai, que delícia! Aí sim, né? E essas facas aí, pode mandar uma de presente pra mim que eu adoro. Adoro, viu? Elaine! Elaine Bairro Garcia tá fora aqui. Pode mandar um jogo também, viu, Batata? Eita, lasqueira! Não, mandando uma dessa daí tá bom demais, ó. Que é isso, gente? Elaine Garcia! Beijo, lindona! Obrigado pelo carinho, pela audiência, viu? Ai, ai, ai, quem mais chegando aqui, ó? Elizabeth, Gaspar, a galerinha de Gaspar sempre tá na sintonia com a gente, né? Gaspar, Brusque, Tim

0: chegando ali, ó, também. Muito bem, mas ó, seguinte, falando em chegar, deixa eu chamar aqui o nosso amigo, chamar aqui o Gabriel Cassol, vai trazendo aí a previsão do tempo, pra gente ver como é que vai ficar o clima, né? Na noite de hoje, amanhã, quarta-feira, vamos lá?
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0: É com você, Gabriel Cassol.
2: Na noite desta terça-feira, massa de ar seco garante uma noite de tempo firme aqui na região do Médio Vale e a temperatura entra em declínio mais acentuado. A quarta-feira começa gelada, temperatura mínima em torno dos 9 graus no amanhecer da quarta-feira. Ao longo do dia, o sol predomina em meio a pouca nebulosidade e vamos ter mais um dia de tempo firme. A temperatura máxima na quarta-feira é em torno dos 23 graus. Com as informações do tempo, direto da Defesa Civil de Blumenau, meteorologista Gabriel Cassol.
0: Muito obrigado, Gabriel Cassol.
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0: Bora de música, pessoal. De onde? União da Vitória, no Paraná. Aê! Dá aquele abraço pra você. Pé vermelho também? É pé vermelho? Bora de música! Chegando Gustavo Lima, Vila Sertaneja, na menina.

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0: Eles Juste com o Calgão, finalizando mais um bloquinho. Que rolou ainda? Ícaro e Gilmar, Fred e Fabrício, Gustavo Mioto com Matheus e Cauã e Gustavo Lima. Daqui a pouquinho tem o último bloco, hein? Do nosso Vila Sertaneja. Não sai daí, não. Intervalo é rapidão.
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0: minutinhos. E eu converso agora com Cristiano Silva, que vem trazendo aí os destaques para o Jornal da Menina, primeira edição. Amanhã, de manhã, né, Cris?
1: Você vira um café para nós.
0: É, isso aí. Boa noite, Cristiano Silva.
1: Boa noite, Aline. Boa noite a você, ouvinte da Rádio Menina. Amanhã no Jornal da Menina, primeira edição, que começa a partir das 6 horas da manhã. A gente vai trazer mais informações a respeito do El Niño. Tem se falado muito sobre esse fenômeno climático que está previsto para que esse ano tenha uma força maior do que tem ocorrido em anos anteriores. E é claro, especialistas têm estudado muito isso, as forças de segurança, as defesas civis, municípios, governo do estado. E amanhã a gente vai ter uma entrevista então com o pessoal da Defesa Civil e também do Alerta Blue, para explicar melhor toda essa situação, com o que é necessário que a gente se preocupe, que medidas que devem ser tomadas, como a população e também os órgãos públicos estão se preparando para o fenômeno El Niño, caso ele venha com uma intensidade e provoque algum tipo de situação mais grave. Amanhã a gente vai falar também a respeito do Orquifest, que é um evento que acontece no Parque Vila Germânica, que é a festa das orquídeas, né, que é realizada anualmente. Também tem informações a respeito da comissão temporária que foi criada, né, comissão temporária da Câmara, que trata do sistema pronto, que é aquele utilizado para agendar consultas no sistema público de saúde aqui de Blumenau. O secretário de saúde Marcelo Lanzarin esteve hoje na Câmara porque recebeu cobranças tanto de vereadores quanto da população a respeito da funcionalidade do sistema. E amanhã então a gente vai trazer todos os detalhes a respeito disso. Tem claro daí também nossa unidade móvel direto das ruas da cidade, informações do setor policial, do trânsito, tudo isso a partir das 6 horas da manhã com Rodrigo Vieira, Jefferson Fagundes, Gabriel Lângaro e Adriano Franco. E agora a gente vai falar de esportes, é claro, porque tivemos agora há pouco o término de uma das partidas, né? Estreia da França na Copa do Mundo.
0: A tão temida França.
1: E fez jus, né, ao seu favoritismo. Ganhou de Senegal de 3-1. Fez uma bela partida.
0: Mas passou apurado no começo ali, hein?
1: Primeiro tempo,
0: 0-0. Eu pensei que, olha...
1: Também achei que Senegal ia aprontar para cima da França, mas chegou uma hora...
0: Não aguentaram.
1: A seleção senegalesa não conseguiu aguentar o tranco. Porque é um ataque com Mbappé, Dembélé, Kanté...
0: Tchouaméni. Detergente B.
1: É tudo E, né?
0: Tudo E.
1: É difícil conseguir segurar. Então, 3-1 para a seleção francesa. Hoje tem um outro jogo também pelo grupo I, que é Iraque-Noruega. Começa daqui a pouquinho, 7 horas da noite. E hoje tem estreia da atual campeã da Copa do Mundo, a Argentina. Estreia hoje pelo grupo J. Essa partida será às 10 horas da noite contra a Argélia, lá em Kansas City, no estádio de Kansas City. Amanhã a gente tem mais 4 partidas sendo disputadas. Na verdade, são até 5, porque uma delas será a 1 hora da madrugada do horário brasileiro, horário de Brasília. Áustria e Jordânia. Austrália já jogou. Áustria e Jordânia. Amanhã tem a estreia de Portugal também na competição, e da Inglaterra, que são seleções que sempre estão brigando. Esse jogo aqui eu acho que vai ser legal, em Inglaterra e Croácia.
0: Tá interessante essa Copa aí.
1: Tá interessante. A gente só espera que agora seja interessante também o jogo do Brasil na sexta-feira.
0: Nem me pare.
1: Porque hoje
0: Era só o que faltava, viu, Cristiano?
1: Hoje o menino Ney correu no gramado, né?
0: Só correu.
1: Só correu.
0: Só correu, de tenizinho. Chutei. É.

0: vai pra frente. Cara, tá indo, tá empatando, tá fazendo o seu jogo ali, né, do jeito que, tá, que dá pra fazer, mas tá indo. O Brasil, gente, oh meu Deus.
1: Tivemos só duas goleadas até agora. Alemanha.
0: A verdade, 7-1.
1: Famoso 7-1.
0: Contra Curaçao, né?
1: É, e também teve a Suécia, que ganhou de 5-1 da Tunísia.
0: Verdade.
1: Suécia já nos enfrentou em Copas aqui.
0: Ai, vamos lá, não vamos perder a esperança, né? Brasil
1: não,
0: sempre.
1: Não, esperança é a última que morre, ainda bem que minha sogra não se chama Esperança.
2: Brasil!
1: Um abraço.
0: Abraço, Cristiano Silva, até amanhã.
1: Tchau, até amanhã.
0: Bom descanso pra você.
1: Obrigado.
0: Gente, seguinte, eu também vou indo nessa, viu? Vou indo descansar o corpete, daqui a pouquinho tá chegando aí o Rafael Luiz com o programa Rancho de Taura. E é isso, vou deixando vocês com as saideiras aqui do nosso Vila Sertanejo, sempre agradecendo a sua audiência, a sua participação. Se quiser vir junto comigo, venha, meu Instagram é @arealdoço. Beijo no coração e até amanhã. Tchau!

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Olá, amigos, muito boa noite. São 19 horas mais 10 minutos. Hoje é terça-feira, dia 16 de junho de 2026, e estamos começando o nosso Rancho de Taura, aqui na mais gostosa de ouvir, aqui na Menina de Blumenau, a toda poderosa, o tempo com você, a Menina de Blumenau para Santa Catarina e outras querências, né? Portanto, onde quer que esteja, o abraço, o carinho, o muito obrigado em letra maiúscula para vocês que estão do outro lado, que são os melhores amigos e parceiros diários aqui do nosso Rancho de Taura e, claro, da Menina. Sou o Rafael Luiz, nós vamos ficar juntos até as 21 horas e o melhor da nossa música galponeira, nossa música sul brasileira, a nossa música fandangueira, a nossa música campeira. E para você participar de forma mais efetiva, é o 2102-6515. É na hora do mate, do café, no trânsito, onde quer que esteja, né? Onde quer que esteja, o nosso Rancho de Taura se aproxima com muito carinho e com muita gratidão. Haja vista, é o programa mais ouvido. E mais uma vez, repetindo, com a melhor companhia do mundo, a sua, você do outro lado. Mas agora trocar aqui, né? Cada um tem um hábito aqui no estúdio, né? Quem fez hoje o Vila foi a Aline, né? A flamenguista Aline, né? É, cada um tem um hábito aqui nas teclas. Eu fui teclar que tiraram a tecla, né? Agora sim, o Alex tem uma forma, eu tenho uma, a Aline tem outra, né? E hoje trocaram de horário. É, quase que eu digo, bah, quem que foi que trocou o teclado de lugar aí? Beijo, Aline. Obrigado, guria. Vamos que vamos. Trazendo as primeiras de hoje, então.

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1: Menina gostosa de ouvir, agora são 19h28, 7h28. E quero mandar um grande abraço, né, pros meus amigos que estão lá no comercial Eloy Porcínio. É, tão golpeando uma por lá, né? Um grande abraço, meu amigo Márcio, parceiraço, né? Valeu, Márcio, um grande abraço pra você. É, hoje o Stip também tá por aí. É o Chalinho, a Roseira, o Fabinho, o Ad, do Arroz Urbano, e o famoso Anu. O Anu se recuperando da pescaria do Mato Grosso ainda, né, parceiro velho? Inclusive tinha mais 10 dias de pesca, mas o Anu falou o seguinte: eu quero ir pra Gaspar, tô com saudade do Márcio. Né? Pagou o pacote inteiro, o pacote premium, né? O pacote premium, o executivo, né? Aquele da pulseirinha 0800, né? Comprou o pacote premium, o amigo Anu, aí da LC Marmoraria, para a pescaria no Mato Grosso, e na metade da pescaria pediu pro barqueiro, né? Pediu pro barqueiro, né? Lá no riozão, lá, pediu pro barqueiro: encosta, parceiro, encosta, quero voltar para Gaspar, estou com saudade de tomar uma lá no comercial Eloy Porcínio. Fez certo, amigo velho, fez certo, né? As raízes, a casa, é bom uma barbaridade, né? Então, um grande abraço ao meu amigo Stipe, um abraço ao Chalinho, à Roseira, o Fabinho, o Ad, do Arroz Urbano, e o famoso Anu, o Anu se recuperando da pescaria no Mato Grosso, né? E repetindo, né? O Anu comprou o pacote prêmio, aquele top, né? Como dizem os mais jovens. O abagualado, aquele que só chega no barco, 0800, né? Pescaria 0800. E tinha mais 10 dias de pescaria. Aí na metade eles: para o barco, parceiro, para o barco, é, encosta, quero voltar para Gaspar, estou com saudade do Márcio, estou com saudade de tomar uma lá no comercial Eloy Porcínio. E chegou, já tá por aí, né? Então um grande abraço, Dr. Cuco, um grande abraço ao Estípio, o Chalinho, a Roseira, Fabinho, o Ali do Arroz Urbano e o Anu também, viu, gurizada? Vou tocar na sequência para vocês aí. O Elton Saldanha Ouro, dos Arrozais. Toco muito essa música quando falo de Gaspar, quando falo de Massaranduba, dessas terras prósperas que tem, né, uma característica muito grande, contribui com a economia, inclusive no plantio do arroz. 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

chegamos e estamos de volta com o nosso Rancho de Tower. Agora são 19:33. Quero mandar um abraço pro meu amigo Edson, aí na Rui Barbosa, o Edson, e também o Isaac, né? Inclusive o Edson, né? É uma pessoa que eu conheci dias atrás, né? E uma pessoa que eu tenho aprendi já ter um carinho muito grande e um respeito. Uma pessoa que realmente trabalha uma barbaridade, né? O Edson recém-chegado e trabalha muito, inclusive tem aí o meu aval, né? Se alguém precisar de um roçador, né? Limpar um terreno, fazer um jardim, né? Jardineiro, pode entrar em contato com esse guri aí, gente boa, uma barbaridade, parceiraço, né? E que trabalha realmente com muito amor e zelo pela terra e pelo que faz, né? Na região do Progresso aí, valeu Edson, um abraço e parabéns pelo trabalho que você tem feito aí na casa dos amigos, os parceiros, né? O Edson realmente trabalha uma barbaridade, né? Roçador, jardineiro, né? Limpeza de pátio, terreno, abriu uma vala. Valeu Edson, um abraço amigo rei. Agora são 19:34, meu amigo Batata acompanhando o programa também. Gostei do retrato, hein parceiro velho? Gostei do retrato, né? Fogãozinho tá lenha, é um chimarrão com erva mate mazute, é claro. É, obrigado pelo carinho sempre, Batata, por acompanhar o Rancho de Taura, né? Vamos mandar um abraço também, Rafael Luiz, manda um abraço para nós, tô falando aí, ó, meu amigo Anu da LC Marmoraria, inclusive a LC Marmoraria é nossa parceira no Tinha Menina ao Vivo na Sua Casa, manda um abraço para nós, estamos aqui no Márcio, né? No Márcio Porcínio, vim bater o cartão depois de viagem no Mato Grosso, voltei no meio do caminho, devido à saudade que me apertava no peito de golpear uma aí com o Márcio no Gaspar Grande, né? São as raízes que a gente tem da terra, né, parceiro velho? Um abraço, meu amigo velho, um abraço. Nosso WhatsApp 2102-6515, você vai pedindo a sua e nós vamos atendendo daqui. Lembrando que no dia 29, deixa eu ver aqui, dia 28 de junho é o Tia Menina ao Vivo na Sua Casa, né? Então domingo será o sorteio, né? Então quem quiser receber o Tia Menina na Sua Casa, vá se preparando, se programando, porque será no próximo dia 28 e domingo agora, portanto dia 21 será o sorteio, tá feito? São 19:35, este é o nosso Rancho de Taura para Blumenau e toda a região. Inclusive quero mandar um abraço para os amigos de Benedito Novo, né? Essa vai para os meus amigos que trabalham no cultivo do arroz. O arroz, o ouro dos arrozais.

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1: E vamos acertando os ponteiros, agora são 19:53 e o recado da SSE Materiais Elétricos e Hidráulicos: na hora de construir ou reformar, escolha quem entende do assunto, quem tem qualidade e confiança. 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

0: Vamos que vamos com o nosso Rancho de Tal. Agora são 19 horas mais 56 minutos. Quero mandar um grande abraço pro meu amigo Aguinaldo, né? O Aguinaldo, que é diretor da Guardian Care. É, hoje um dos maiores desafios, né? Inclusive esse recado é importantíssimo também, né? E é percebido, inclusive, né? Infelizmente é percebido, né? 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A preocupação do Aguinaldo é ajudar as pessoas, né? Valeu, amigo velho. Um abraço, meu irmão. Tem mais recado chegando por aqui. Fala, parceiro.
1: Boa noite, Rádio Menina, tudo certo? Aqui é o Maicon, do bairro Fortaleza.
0: Ô, Maicon.
1: Queria pedir se você pode tocar uma moda para nós aí do Portal Gaúcho.
0: Azá!
1: E mandar um abraço para minha esposa Paula, para meu filho Richard. E pra toda a galerinha que vai lá do Rancho do Soneca, né? E lembrando que sexta-feira tem Portal Gaúcho. Abraço, tudo de bom.
0: Valeu, parceiro velho. E o Portal Gaúcho vai cantar essa aí, ó.
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0: Bueno, estamos de volta com o nosso Rancho de Taura. Agora são 8:16, 8:16, e este é o nosso Rancho de Taura, né? Aqui na mais gostosa de ouvir, aqui na Menina de Blumenau. O pessoal tá pedindo o nome da música aqui, a gente já vai passar pra vocês aí, tá bom? Mandar um abraço para a Ionara, acompanhando o programa. Ionara, já vou passar pra ti aí aqui, tá? Vou até campear, ver se eu já consigo, né, campear. Vem pronto pra nós aqui, mas já vou achar pra ti, tá, Ionara? Né, já vou achar pra você aqui, tá bom, guria? Então, um abraço aí, Ionara, obrigado, né? A gente tá aqui pra isso aí, tocar a música, pras pessoas se emocionarem, né? As pessoas, né, que ouvem com a alma, música linda por demais, né? Música linda por demais. É o que o meu pai me ensinou. Talvez eu vou campear por aqui, tá bom? Eu vou campear, tá bom, Ionara? Então, de todo modo, deixo meu agradecimento, meu muito obrigado, e não vou te deixar na mão aí, tá bom? Vou campear a música pra você, tá feito? Então, um grande abraço a Ionara, obrigado pelo carinho, obrigado pela participação também. Tem tanta música aí, o pessoal pedindo tanta música aí hoje, mas que tá louco, que bom, né? Que barbaridade, fico feliz, né? Fico feliz. Vamos pagando as contas então, Rafael Luiz, manda um abraço pra nós, é o Jerry, né? O Ed, Rogério Bauler, meu amigo Zé lá em Pomerode, acompanhando o programa também. Mais recado chegando, fala, parceiro velho.
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0: Essa já é a próxima. Essa é a próxima, né? Essa é a próxima. Ah, cadê meu amigo velho aqui participando através do WhatsApp? Diga, parceiro.
2: Boa noite, Rafa. E aí, tudo na paz? Tranquilo. Tchau. Manda uma musiquinha pra nós escutar aqui no açougue. Estamos na teleia, né? Até as 10 da noite o pau tora.
0: Vamos que vamos, eu vou até as 9 também. E com a melhor companhia do mundo, você do outro lado aí. Nosso WhatsApp 2102-6515. Mandar um abraço para a Simone e o Abel, aí da SA Dogs e Lanches, na rua Antônio Zendron. É sempre muito lotado por ali, sempre com os melhores lanches e acompanhando o Rancho de Taura. Simone, que é lá de Capanema. Valeu, Simone, um abraço pra você e um abraço ao amigo Abel da SA Dogs e Lanches na Antônio Zendron.

E vamos acertando os ponteiros com o relógio do meu amigo Hélio, da Baio Pinturas Automotiva. Que horas tem aí, Hélio? Aqui tá igual, parceiro velho. Também é 8:30, né? E cidades vizinhas, que horas tem? É, também, né? Uma dúvida agora, é que horas tem ou que horas são? Daí vale pros profissionais aí, né? Da redação, do português. Mas enfim, tá valendo a pergunta, que horas tem ou que horas são, né? Não temos horário pra tomar remédio, né? Não temos horário pra tomar remédio, mas tem que acertar os ponteiros. Em Blumenau e cidades vizinhas, agora é 8:30. 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E já vou trazer o recado aí da Mega Molas, né? Mas antes vou para Jaraguá do Sul. Rafael Luiz, buenas noites. Quantas horas são, né? Então tá bueno. Valeu, Jair. Um abraço, amigo velho. Jair, o rei da solda em Jaraguá do Sul, região norte de Santa Catarina. Né? Em breve tem Tchê Mineirão Vivo aí em Jaraguá do Sul também, viu, gurizada? 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

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Agora são 8:35. Valeu, Baio, um abraço, Baio Pintor, né? Ligadito com a gente, Baio Pintor na linha automotiva, acompanhando também sempre o Rancho de Taura. Vamos que vamos, né? Rafael Luiz é o Clóvis Schwartz de Gaspar. Como é que é o nome da música que tocou? Aí tu tem que perguntar para pra Ionara. É a Ionara que sabe, né? Já achou a música aí? Claro, Clóvis, vamos passar para você. O nome da música é Seja um homem simples, filho. É Milonga, Gaúcha e Neta, você vai achar aí, tá bom? E todos os dias a gente executa aqui, tá bom? Então um grande abraço ao Márcio Schwartz de Gaspar, né? Pedindo o nome da música que tocamos aí. Seja um homem simples. Quando fala, muitas das vezes, né? Vou falar de forma bem rápida isso aí. Quando fala em ser simples, né? Não quer dizer que a gente não pode usufruir das coisas boas da vida. Ou seja, nós trabalhamos para quê? Para comprar uma boa roupa, para talvez, quem valoriza isso, ter um bom carro, talvez ter uma boa casa, um bom apartamento, fazer algumas viagens, enfim, saborear aquilo que a gente gosta, quer ter no prato, né? Ou talvez até botar um dinheiro no lugar que ele menos vale no meu ponto de vista, né? O lugar que menos vale, no meu ponto de vista, numa conta de banco. Lá, na minha opinião, o dinheiro não tem valor. Tem o valor quando a gente usa para fazer aquilo que a gente gosta. Porém, sempre é importante ter uma reserva, né? Sempre é importante ter uma reserva. Então, todos com esses sonhos conquistados, fazer uma viagem, ter um bom carro, conseguir comprar uma Kombi, um Kixute, um Bamba, um All-Star, né? Um bom perfume, um relógio de fundamento, uma joia, né? Realizar os sonhos, tudo isso nós podemos fazer sem deixar de ser simples, sem deixar de ter humildade, né? Sem deixar de ter humildade. Então a gente pode fazer tudo isso: viajar, comer uma boa comida, usar um bom relógio, ter uma boa roupa, ter um bom tênis, ter um bom carro, ter uma reserva no Bamerindus, né? No Besc, né? Ter uma reserva financeira, que é importante e faz parte, é organizado. Porém, podemos ter tudo isso sem deixar de ser simples, sem deixar de ter humildade, sem deixar de valorizar as coisas que são mais essenciais na nossa vida, ou seja, viver. Entendeu, gurizada? Eu vejo dessa forma, né? Então, talvez um simples ovo frito com a geminha mole, com pão caseiro, com uma colherzinha de banha, vale muito mais que qualquer outro prato. E talvez um outro prato mais elaborado também vale muito mais, óbvio, do que um ovo frito. Daí depende de cada um, né? Aí depende de cada um. Mas quando diga, ou quando a música diz ser simples, não é, né? Ser simples é ser, respeitar, ser feliz, valorizar, tendo tudo o que a gente quer: boa roupa, bom carro, bom relógio, um baita Ray-Ban, né? Um bom carro, uma boa viagem, tudo isso podemos ter, mas sem deixar a simplicidade, sem deixar a essência. Eu vejo dessa forma aí. Tá feito? Vamos que vamos!

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E vamos que vamos com o nosso Rancho de Tauro. Agora faltando 10 para as 9. Semana para lá da especial, né? Segunda quinzena já do mês de junho, né? Segunda quinzena do mês de junho. Prenúncio aí de tempo bom para esta semana. Porém, né? Temos aí um alerta emitido pela Defesa Civil devido ao Super El Niño que talvez chegue, mas que não traga danos para a nossa região, né? Nem para outra região, nem para nenhum lugar do mundo, né? Mas infelizmente tá aí o desequilíbrio da natureza e um Super El Niño chegando. Mas voltando ao assunto um pouco mais positivo ou mais positivo, né? Semana de tempo bom, né? Semana para lá do especial, tivemos uma terça-feira de muito sol, porém mais ou de sol, porém já se findando, e vamos para mais uma semana. Amanhã é quarta-feira já, né, gurizada? Amanhã é quarta-feira, tá bom? Rafael Luiz, manda um abraço pra nós aqui, claro. Valeu, Clóvis Schwartz, um abraço, amigo velho, né? Parabenizando pelas palavras. É o que é desse jeito aí, né, Clóvis? É, percebida na tua foto, uma baita viagem, mas não precisa deixar de ser simples, em qualquer lugar do mundo, né, parceiro velho? Em qualquer lugar do mundo. Valeu, Clóvis, um abraço, daqui a pouquinho estamos dando um abraço aí, tá bom, parceiro velho? Manda um abraço para o amigo Márcio, lá de Guabiruba, acompanhando o programa Bairro Aimoré, lá nos Pagos de Guabiruba, cidade riquíssima aí em Guabiruba, né? Rafael Luiz, manda um abraço pra nós aí, claro, tamo junto, parceiro velho. Vamos que vamos, Rafael Luiz, aqui em Joinville. Um abraço ao Gerson, em Joinville, acompanhando também o Rancho de Taura. Mandar um abraço para o Jean, também o Sócrates, o Diego e todos em Benedito Novo, prefeito Jean, aí de Benedito Novo. Semana que vem, inclusive, vai estar aqui na rádio. Um abraço ao Sócrates, né? Que é o assessor de comunicação aí da Prefeitura de Benedito. Um abraço ao Dieguito também e todos em Benedito Novo acompanhando o Rancho de Taura. Tivemos lá no domingo passado muitos amigos de Benedito. Pomerode, viu? Casal de Pomerode. Né, conversamos muito lá, então um grande abraço aos amigos, né, muitas pessoas aqui de Blumenau tiveram por lá também, né, muitas pessoas de Benedito Novo, obviamente devido à gigantesca audiência que temos por ali. Um abraço ao pessoal de Rodeio Timbó, meu amigo Ronaldo em Timbó, né, também acompanhando o Rancho de Taura. Também mandar um abraço para Jonaína. Aí, Rafael Luiz, hoje muito frio aqui no bairro Aimoré, em Guabiruba. Ô, Jonaína, então é o seguinte, né? Pezinho quentinho, pantufa, né? Pijaminha, cobertor, tá bueno? Mandar um abraço para a família Corman, tradicionalíssima família Corman em Guabiruba. E um abraço para a Jonaína, aí no bairro Aimoré. E ô, Jonaína? É, cheguei aqui na rádio, cedinho, né? Prontinho, já deixei o pijaminha no lado da cama, vamos que vamos. Friozinho, né, Jonaína? Um grande abraço pra você, aí no bairro Aimoré, em Guabiruba, a Jonaína dizendo o seguinte, aqui muito frio hoje. Valeu, Jonaína, um abraço pra ti e um excelente descanso e até amanhã. Te espero às 19 horas para mais um Rancho de Taura. E estou dito, deixo meu abraço, meu carinho e até amanhã.

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